0: 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As notícias do governo federal que movimentaram o país no dia de hoje.
1: Olá, boa noite.
2: Boa noite para você que nos acompanha em todo o país.
1: Sexta-feira, 9 de outubro de 2026.
2: Vamos aos destaques do dia.
1: Preço dos combustíveis.
2: Impostos federais sobre a gasolina são zerados por 30 dias e desoneração do etanol é prorrogada.
1: Medidas incluem subvenção ao óleo diesel e fiscalização contínua. Thaís de Araújo.
3: Com a decisão, fica zerada por 30 dias a cobrança dos impostos PIS, COFINS e CID sobre a importação e a comercialização de gasolina.
2: Santuário de Aparecida espera mais de 500 mil fiéis nas celebrações da padroeira do Brasil.
1: Movimentação de peregrinos e visitantes deve injetar mais de 3,5 bilhões de reais na economia.
2: E a Polícia Rodoviária Federal intensifica a fiscalização nas rodovias. Luciana Colares de Holanda.
4: Os corredores rodoviários de São Paulo e do Pará ganham atenção especial em direção ao Santuário Nacional de Aparecida e ao Círio de Nazaré.
1: Segunda-feira é dia das crianças e quem vai comprar presente de última hora deve ficar atento.
2: Um Metro alerta para cuidados na escolha dos brinquedos. Márcia Fernandes.
5: Segundo o Inmetro, um dos cuidados importantes é observar o selo que indica se o presente corresponde à idade da criança. É preciso observar também se há peças pequenas ou produtos tóxicos na composição.
1: Hoje na apresentação da Voz do Brasil, Luciano Seixas e Mariana Júnior.
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1: Na próxima segunda-feira é dia de Nossa Senhora Aparecida, padroeira do Brasil.
2: E a Polícia Rodoviária Federal já está nas rodovias com operações de fiscalização e orientação aos condutores.
1: Com atenção especial para as estradas do interior de São Paulo, onde acontecem romarias em homenagem à Nossa Senhora Aparecida.
2: E também no estado do Pará, com as celebrações do Círio de Nazaré.
1: Com a movimentação, haverá reforço de policiamento para prevenir acidentes graves e aumento da criminalidade.
4: Todas as rodovias federais do país terão reforço na fiscalização entre 9 e 12 de outubro. E os corredores rodoviários de São Paulo e do Pará ganham atenção especial por causa da grande mobilização em direção ao Santuário Nacional de Aparecida e ao Círio de Nazaré. A Polícia Rodoviária Federal vai ampliar o policiamento nos dois estados com emprego de policiais de diferentes regiões, que vão atuar na fiscalização de trânsito com foco no controle de velocidade e nas condutas que possam aumentar os riscos de acidentes. E a PRF faz recomendações aos romeiros e motoristas, como detalha Natália Guimarães, da Comunicação Social da Polícia Rodoviária Federal.
6: Aos romeiros, a orientação é de usar roupas claras, materiais refletivos, deslocar no sentido contrário da via e mantendo distância dos veículos. Os ciclistas devem utilizar o capacete, se deslocar no fluxo dos veículos e manter distância deles. Aos motoristas, a atenção é redobrada, principalmente em trechos com presença de romeiros e ciclistas, evitando o excesso de velocidade, o uso do celular no volante e, claro, se beber, não dirige.
4: Em São Paulo, uma das novidades da operação será o emprego de drones no apoio ao trabalho. Os equipamentos vão ampliar a capacidade de observação das rodovias e pontos de maior concentração de pedestres e veículos. A operação também vai contar com o apoio de um helicóptero. E em caso de emergência, ligue 191. Reportagem Luciana Colares de Holanda.
2: E o Santuário Nacional de Aparecida, no interior de São Paulo, se prepara para receber uma multidão de devotos na próxima segunda-feira, dia dedicado à padroeira do Brasil.
1: De acordo com o Ministério do Turismo, mais de 500 mil fiéis são esperados para as celebrações e o feriado prolongado deve movimentar cerca de 3,590 bilhões de reais na economia da região.
2: Neste ano, a rota de peregrinação Caminho da Fé, que termina no Santuário de Aparecida, passa a ser reconhecida por lei como rota turística nacional, com o objetivo de estimular o turismo religioso, cultural e rural.
1: Para quem vai à região, a recomendação é redobrar a atenção nas estradas, que recebem grande número de romeiros a pé e de bicicleta.
2: Sem Centenas de estudantes e pesquisadores tiveram seus trabalhos interrompidos pelo incêndio que atingiu laboratórios da Universidade Federal de Pernambuco na noite da última quarta-feira.
1: A Polícia Federal instaurou o inquérito e iniciou a perícia para apurar o caso.
2: Por conta do episódio, a CAPES, Coordenação de Aperfeiçoamento de Pessoal de Nível Superior, anunciou a prorrogação de bolsas e apoio para a retomada das pesquisas em outras instituições.
1: No local será erguida uma nova estrutura com 7.000 metros quadrados e recomposição total dos laboratórios.
7: A nova estrutura que será erguida na Universidade Federal de Pernambuco terá cerca de 7.000 metros quadrados, mais que o dobro da área do prédio atingido pelo incêndio. A previsão é que a obra comece após a conclusão da perícia e das investigações sobre o ocorrido. Também será feita a recomposição dos equipamentos dos laboratórios atingidos. O ministro da Educação, Leonardo Barchini, esteve na universidade para acompanhar de perto a situação.
8: A minha vinda aqui, primeiro, para prestar solidariedade aqui à comunidade acadêmica da universidade, em especial aos professores, aos cientistas, aos estudantes que faziam suas pesquisas aqui no prédio, e tudo aquilo que for necessário nós faremos para que os prejuízos sejam os mínimos possíveis, principalmente o prejuízo na pesquisa e principalmente no bem-estar dos estudantes.
7: No local atingido, funcionavam laboratórios de diferentes áreas, como fármacos, genética e inovação terapêutica. Nesses espaços, estavam em andamento pelo menos 200 trabalhos acadêmicos. A CAPES anunciou que, com o incêndio, as bolsas de pesquisadores serão prorrogadas pelo tempo necessário à continuidade dos trabalhos. Estudantes de doutorado e mestrado poderão dar andamento às pesquisas em instituições estrangeiras e nacionais, em parceria com a UFPE. A Polícia Federal está investigando as causas do incêndio. Foi instaurado inquérito e iniciados os trabalhos de investigação e perícia. Por enquanto, o trabalho é feito com a ajuda de robôs e drones, já que as condições do prédio ainda não permitem a entrada dos peritos. A ideia é identificar a origem do fogo e reconstruir a dinâmica do incêndio. Reportagem em Graziela Mendonça.
2: Abastecer o carro deve ficar mais barato a partir desse mês.
1: O governo federal zerou os impostos sobre a gasolina por 30 dias e ampliou os subsídios ao etanol e ao diesel importado.
2: As medidas buscam conter a alta dos combustíveis gerada pela crise internacional do petróleo, em razão dos conflitos no Oriente Médio.
1: Além dos subsídios, postos e distribuidoras passam por fiscalização reforçada para garantir que a redução chegue ao consumidor sem abusos.
3: Com a decisão, fica zerada por 30 dias a cobrança dos impostos PIS, COFINS e CID sobre a importação e a comercialização de gasolina. Esse período pode ser prorrogado. No caso da gasolina, o desconto será de 89 centavos por litro. Também foi prorrogada a desoneração do etanol hidratado, de 19 centavos por litro. Além disso, foi anunciada uma subvenção extra aos importadores de óleo diesel. Agora, eles passam a receber R$ 1,40 por litro a mais, além dos R$ 2,12 que já estavam em vigor. O montante, que deixará de ser arrecadado, será compensado com receitas extraordinárias do petróleo da União. O ministro do Planejamento e Orçamento, Bruno Moretti, explica os impactos das medidas.
9: Isso vai trazer ainda mais tranquilidade para a garantia de abastecimento interno para a nossa oferta e de estabilidade de preço. O custo, repito, dessa subvenção vai no valor de 1,6 bilhão por esse período de 30 dias.
3: Também foi apresentado um balanço da Operação Carga Pesada, que fiscalizou os preços praticados nos postos de combustíveis. Na primeira fase da operação, foram fiscalizados 11.140 postos e 463 distribuidoras. Já na segunda fase, foram realizadas 676 ações. O secretário nacional de consumidor do Ministério da Justiça e Segurança Pública, Ricardo Morishita, afirmou que o trabalho de combate às práticas abusivas continuará.
10: Foram realizadas 271 medidas nessas duas semanas e meia pela Senacom, sendo compreendidas 142 notificações, que é o acompanhamento e monitoramento de preço documentado, mas também 129 processos administrativos sancionatórios, onde há uma acusação formal sobre a elevação dessa margem de preço. Essas medidas vão continuar, elas são de natureza permanente e a gente espera cada vez mais encontrar uma normalidade ou pelo menos uma adequação.
3: As ações buscam conter a alta dos preços dos combustíveis provocada pelo conflito no Oriente Médio. O preço do petróleo passou de 100 dólares por barril, mais de 40% acima do valor registrado antes da guerra. Com locução de Thaís de Araújo, reportagem Márcia Fernandes.
2: Pois é, e abastecer o veículo com etanol ou diesel no Brasil vai além da escolha na bomba. Movimenta uma ampla cadeia produtiva, gera empregos e tem impacto na renda no país.
1: Com mudanças recentes no percentual de biocombustíveis misturados à gasolina, os motoristas também exercem papel fundamental na fiscalização, podendo denunciar irregularidades.
2: Confira na reportagem de Luana Karen.
11: Os carros ainda eram raros nas ruas quando o etanol começou a ser pesquisado no Brasil. Era a década de 1920 e a ideia era reduzir a dependência do petróleo que vinha do estrangeiro. Mas foi na década de 1970, com o encarecimento dos combustíveis fósseis após sucessivas crises, que surgiu no Brasil o Programa Nacional do Álcool, o Proálcool. Como explica o professor de Química da Universidade de Brasília, Paulo Anselmo Soares.
12: Na década de 70, quando tem aquelas crises do petróleo, e aí a gente tem várias iniciativas, uma delas é o etanol, mas a gente teve outros também, como o carvão vegetal, também teve a iniciativa do óleo e o biodiesel para substituir o diesel de petróleo.
11: Atualmente, o Brasil produz etanol anidro, que é misturado à gasolina, e etanol hidratado, disponível diretamente nos postos de combustível. Desde 1º de agosto, a mistura de etanol anidro à gasolina passou de 30% para 32%. Já o biodiesel está disponível apenas na mistura com o diesel. Em cada litro de diesel, está autorizada a adição de 15% de biodiesel. O professor Paulo Soares, da UNB, explica que a maior parte da matéria-prima para a produção do biodiesel vem da soja.
12: 70, 75% que vem da soja. Aí temos mais um pouquinho aí que vem de outras commodities agrícolas, como, por exemplo, o caroço de algodão. Mas a gente também tem o processamento aí de um monte de resíduos do frigorífico.
11: A diretora do Departamento de Biocombustíveis do Ministério de Minas e Energia, Lorena Mendes de Souza, destaca que o uso de biocombustíveis reduz impactos ambientais e movimenta toda uma indústria nacional criada em torno das produções de etanol e biodiesel.
13: Porque eles são uma das principais ferramentas que a gente tem para reduzir emissões de gases de efeito estufa. Mas, na verdade, eles acabam fazendo muito mais do que isso. Fortalecem a segurança energética, a segurança do abastecimento. Acaba gerando emprego, renda, desenvolvimento em todas as regiões do país.
11: No Brasil, a Agência Nacional do Petróleo, Gás Natural e Biocombustíveis, ANP, é o órgão responsável por definir as especificações dos combustíveis e também por fiscalizar a qualidade de toda a cadeia de abastecimento. O consumidor também pode contribuir para a identificação de possíveis irregularidades, fazendo denúncias no telefone da ANP, o 0800-970-0267. Reportagem Luana Karen.
1: Atenção, pescadores artesanais de todo o país. Foi ampliado o prazo para solicitar o seguro defeso.
2: Agora, os trabalhadores podem fazer o pedido entre 30 dias, pedido 30 dias antes e até 90 dias depois do início do período de restrição da pesca. A mudança busca facilitar o acesso e garantir o benefício a quem tem direito.
1: O período é marcado pela pausa temporária na pesca para proteger a reprodução dos animais.
2: Além do novo prazo, o INSS confirmou o pagamento do quarto lote do seguro defeso para mais de 21 mil pescadores.
1: Os depósitos acontecem entre os dias 13 e 17 de outubro. Para consultar a data exata da liberação, o trabalhador deve acessar o aplicativo da carteira de trabalho digital.
2: Se preferir, a consulta também pode ser feita pelo telefone pela central Alô Trabalho, no número 158.
1: Quem trabalha por conta própria encontra no acesso a novos clientes a oportunidade de aumentar a renda dos pequenos negócios.
2: E na Semana do Empreendedor, uma ferramenta gratuita conecta prestadores de serviço a demandas de órgãos públicos. É a plataforma Contrata Mais Brasil.
1: E ainda tem a possibilidade de crédito e renegociação de dívidas para pequenos empresários. Confira na reportagem.
14: Quem trabalha por conta própria sabe. Encontrar um novo cliente pode fazer diferença no fim do mês. Assim foi com Gutenberg, que presta serviços gerais em Pernambuco e conseguiu uma oportunidade de trabalho em um posto de saúde no Recife. A contratação aconteceu por meio do Contrata Mais Brasil, plataforma que aproxima pequenos negócios de órgãos públicos e envia ao empreendedor, pelo WhatsApp, avisos sobre oportunidades de contratação de acordo com a atividade e o município.
15: Eu identifiquei uma demanda que eu poderia realizar o serviço. Contatei o gerente, realizei a visita técnica. No outro dia já fui contratado, que foi para troca de película fumê, para colocar nas janelas do posto de saúde. Emiti a nota fiscal e o gerente já realizou o pagamento no Pix.
14: Desde o ano passado, o Contrata Mais Brasil registrou 68 milhões de reais em contratos firmados. Atualmente, há 602 oportunidades disponíveis para prestação de serviços. Nesta Semana do Empreendedor, marcada pelo Dia do Empreendedor, no último dia 5, a experiência de Gutenberg mostra como o acesso a oportunidades pode abrir caminho para quem já está pronto para trabalhar. Mas quem trabalha por conta própria também precisa de apoio para organizar o negócio. Sobre esses serviços, fala o ministro do Empreendedorismo, da Microempresa e da Empresa de Pequeno Porte, Paulo Henrique Pereira.
16: Quando um pequeno negócio consegue chegar a um novo cliente, isso pode representar mais renda, mais trabalho e uma oportunidade de crescimento. E hoje, já existem ferramentas disponíveis para ampliar essas possibilidades e também facilitar o acesso a crédito e outros serviços importantes para quem empreende.
14: Entre essas opções estão o Procred 360, linha de crédito para MEIs e microempresas, e o Desenrola MEI, voltado à renegociação de dívidas. Para conhecer essas e outras opções, basta acessar o portal do empreendedor no endereço gov.br/empreendedor. Reportagem Andressa Conde.
2: Segunda-feira é dia das crianças e quem vai comprar os presentes nesse final de semana precisa ficar atento com a qualidade dos brinquedos.
1: Desde setembro, o Inmetro tem realizado operações de fiscalização em todos os estados para averiguar se os produtos atendem aos requisitos técnicos e de segurança antes de chegar ao consumidor, inclusive nas vendas pela internet.
2: Confira os cuidados que você deve ter na hora das compras, na reportagem de Márcia Fernandes.
17: Na hora de escolher o brinquedo ideal para o Dia das Crianças, tem gente que leva em conta se o objeto vai ser divertido, se vai agradar o presenteado, mas é preciso ter atenção na escolha. Segundo o Inmetro, um dos cuidados importantes é observar o selo que indica se o presente corresponde à idade da criança. É preciso observar também se há peças pequenas ou produtos tóxicos na composição. Valnei Cunha é chefe da divisão de fiscalização do Inmetro. Ele explica que uma das principais medidas que devem ser tomadas é verificar se ele possui o selo de identificação da conformidade do Inmetro.
18: Quando um produto ele é certificado pelo Inmetro, ele obrigatoriamente vai passar por vários ensaios, vários testes, para que possa caracterizar a segurança do uso desse produto.
17: O Inmetro destaca que é preciso ter cuidado também com os chamados squishes e slimes, brinquedos macios que muitas vezes imitam alimentos e possuem texturas atraentes. Diferente do que muitas vezes é divulgado nas redes sociais, esses materiais não podem ser aquecidos no micro-ondas, forno ou outras fontes de calor. Vale também a regra que deve ser seguida na escolha de qualquer brinquedo: observar a procedência, a faixa etária e as informações de segurança, como o selo. É o que aponta Valnei Cunha do Inmetro.
18: Quando você tem um brinquedo, ele apresenta o selo do Inmetro, o Inmetro está atestando que ele passou por vários ensaios para mostrar a qualidade e a segurança no uso daquele produto.
17: Outra dica importante é comprar sempre no mercado formal, evitando camelôs e feiras, um cuidado que o aposentado Antônio Elcio faz questão de tomar.
19: Eu compro sempre na loja, que é mais seguro, né? A gente vê cedo de Inmetro, vê tudo, né?
17: Daniel Carnaúba é diretor do Departamento de Proteção e Defesa do Consumidor. Ele destaca que o consumidor pode procurar órgãos competentes no caso de comprar um produto falsificado.
20: Primeiro, fazer uma reclamação direta para a loja ou para o site aonde ele adquiriu. É importante também que o consumidor reporte esse caso para os órgãos de defesa do consumidor, fazer uma denúncia para os PROCONs.
17: Empresas e estabelecimentos que comercializam produtos não regulamentados estão sujeitos a penalidades. Se o consumidor identificar um brinquedo falsificado ou sem o selo do Inmetro à venda, pode comunicar o caso à ouvidoria do Inmetro pelo telefone 0800 285 1818. Reportagem Márcia Fernandes.
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1: Imagine fazer uma viagem e ao invés de se hospedar em um quarto, você vai ficar numa cabine. Os corredores ganham outro nome, são decks. E pelas janelas do hotel flutuante, uma cidade diferente da costa brasileira no horizonte.
2: É chegada a temporada de cruzeiros, que vai de outubro a abril do ano que vem.
1: Os navios podem chegar a receber mais de 6 mil passageiros em uma só viagem.
2: A previsão dessa temporada é de mais de 830 mil leitos com diferentes roteiros.
1: E quem já viveu a experiência garante. Além da estrutura de lazer a bordo, viajar de cruzeiro é a oportunidade de conhecer vários destinos sem precisar desfazer as malas a cada parada.
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23: Mais de 7 mil quilômetros do território brasileiro são banhados pelo mar, formando praias paradisíacas e paisagens de tirar o fôlego. E já que estamos falando de mar, que tal viajar por ele? O mês de outubro abre oficialmente a temporada de cruzeiros no Brasil. Até abril, estão previstos 8 navios que vão oferecer 187 roteiros e 675 escalas. Os dados do Ministério do Turismo mostram um aumento de 24% em relação à temporada anterior. Viajar por diferentes destinos sem trocar de hotel, carregar malas ou abrir mão do lazer. Essa opção tem atraído cada vez mais gente e de todas as idades. É o que conta o Daniel Marrocos, especialista no segmento.
24: O melhor custo-benefício dentro de uma viagem, você já inclui a alimentação, hospedagem, deslocamento, todo entretenimento. Então, dentro de um pagamento só, a gente consegue englobar todos os serviços. Acaba sendo muito prático e econômico.
23: Há quem avalie o cruzeiro como um resort flutuante. A bordo, os passageiros encontram piscinas, restaurantes, além de shows e festas. E uma viagem de cruzeiro também pode ter um significado especial. Para além do turismo, a experiência pode realizar um sonho. O Raimundo Feitosa embarcou no cruzeiro temático do cantor Roberto Carlos. Fã do músico, ele já repetiu a viagem, mas na segunda vez fez uma surpresa para a esposa.
25: Achei que ia sair do navio, ela olhou para minha cara assim e disse: o que nós vamos fazer aqui? Eu disse: te acorda, mulher, nós estamos no navio de novo. Ela disse: eu não acredito. Aí foi uma emoção, tipo assim, resumindo, principalmente quem nasceu aqui no Acre, interior e tal, poxa, passar 5 dias no cruzeiro do Roberto Carlos é como se estivesse no paraíso, como se estivesse no céu, né?
26: Eu te amo.
23: Além da estrutura de lazer, a possibilidade de conhecer várias cidades durante uma mesma viagem também atrai passageiros. O navio segue o roteiro previsto, enquanto os viajantes podem desembarcar para conhecer os destinos e retornar à mesma cabine no fim do passeio. A Lilian Feitosa também é fã desse tipo de turismo. Ela gosta do conforto de não precisar desfazer as malas cada vez que o navio atraca em uma nova cidade.
27: As paisagens são lindas, né? A gente pode conhecer vários locais sem você ter necessariamente que se hospedar naquele local. Você pode passar o dia, muitas vezes até 2 dias. Então é muito bom, é muito bacana. Eu acho assim, eu sou uma entusiasta de cruzeiros.
23: E para quem pensa em embarcar, a dica é comparar os roteiros, verificar quais serviços estão incluídos no pacote e calcular os gastos extras, como bebidas, excursões e outras atividades cobradas à parte. Assim, dá para escolher a viagem que combina com o orçamento e aproveitar a experiência de conhecer novos destinos sem precisar trocar de hotel a cada parada e curtir muito a vista do nosso delicioso litoral brasileiro. Eu sou a Raquel Mariano e até a próxima viagem.
2: semana que vem, do alto mar, nós vamos direto para as serras de Minas Gerais.
1: A gente celebra o Dia do Patrimônio Cultural e Material, instituído pela Unesco para falar de uma iguaria que está na mesa de muitos brasileiros, o queijo Minas.
2: Então, prepare o paladar e acompanhe A Voz pelo Brasil.
1: Essas foram as notícias do Governo Federal.
2: Uma realização da Secretaria de Comunicação Social da Presidência da República.
1: Com produção da empresa Brasil de Comunicação.
2: Fique agora com as notícias do Poder Judiciário e do Congresso Nacional. Boa noite.
1: Lembrando que segunda-feira, feriado nacional, não tem A Voz do Brasil. A gente volta na terça-feira. Boa noite, bom feriado.
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0: judicial e respeito à Constituição. O ministro defendeu o fortalecimento da magistratura e a preservação das garantias constitucionais.
1: Valorizar a magistratura por transparência e sob regras bem informadas não se trata de defender corporações, trata-se sim de defender a qualidade da jurisdição que é cidadã e que o cidadão recebe.
2: Fachin destacou várias medidas adotadas para fortalecer o sistema de justiça, como o grupo de trabalho coordenado pelo desembargador Francisco de Oliveira Neto para analisar propostas legislativas relacionadas à remuneração da magistratura.
0: O presidente do STF do CNJ também ressaltou o projeto de modernização do sistema de justiça conduzido pelo Centro de Estudos Constitucionais do Supremo. A iniciativa reúne contribuições de 87 instituições para a formulação de propostas de aprimoramento do judiciário.
2: STJ decide que, em casos excepcionais, salários e outras verbas remuneratórias podem ser penhorados para pagar dívidas não alimentares, independentemente do valor recebido pelo devedor.
0: O entendimento foi firmado em recurso repetitivo. Fátima Uchoa.
3: A tese definida servirá para orientar juízes e tribunais de todo o país na análise de casos com a mesma questão jurídica. Ainda segundo o STJ, a penhora só será permitida quando frustrados outros meios de cobrança e, mesmo assim, deve sempre preservar o mínimo necessário para o sustento do devedor e da família dele. O relator ministro Raul Araújo afirmou que a obrigação de provar o comprometimento do sustento digno é do próprio devedor, que detém maior possibilidade de apresentar em juízo informações sobre despesas essenciais como moradia, alimentação, educação e saúde.
2: O Tribunal Superior Eleitoral e o Ministério da Educação fecharam uma parceria para levar educação política e o direito da cidadania às escolas.
0: O assunto passou a ser obrigatório na educação básica depois de uma mudança na Lei de Diretrizes e Bases da Educação Nacional, aprovada em julho. Vitor Struck.
4: O presidente do TSE, ministro Cássio Nunes Marques, e o ministro da Educação, Leonardo Barchini, firmaram compromisso de parceria para levar a educação política e o direito da cidadania às escolas de todo o Brasil. Os dois órgãos irão definir como esses conteúdos vão ser trabalhados. Temas como a história do voto e como as eleições acontecem devem entrar em discussão. O TSE vai fornecer material didático e indicar especialistas para apoiar professores e estudantes.
2: O Brasil tem 1.650.000 crianças e adolescentes em situação de trabalho infantil.
0: A Justiça do Trabalho está atenta e atua para combater esse tipo de exploração. Simone Moura.
5: A lei proíbe o trabalho antes dos 16 anos, exceto como aprendiz a partir dos 14. Os últimos dados do IBGE apontam mais de 500.000 de crianças e adolescentes nas piores formas de trabalho infantil, como as que oferecem riscos à saúde e ao desenvolvimento. Por isso, o TST e o Conselho Superior da Justiça do Trabalho reforçam a prevenção e o combate ao trabalho infantil em todo o país.
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2: Uma boa noite
0: e um bom fim de semana.
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1: Eu sou Paula Groba.
2: E eu sou Humberto Pinheiro.
1: E estes são os destaques de hoje do Jornal do Senado, que começa agora.
2: Votação em segundo turno da PEC sobre fim da escala 6x1 pode ter calendário acelerado.
1: Senado fica sem representantes da Constituinte pela primeira vez desde 1988.
2: Senadores discutem se suspensão de salário de agente público afastado por violência contra a mulher é constitucional.
1: Boa noite.
2: Boa noite.
1: O fim da escala 6x1, que pode garantir mais dias de descanso aos trabalhadores, avança no Senado.

0: Os senadores realizaram a terceira sessão de discussão da proposta em primeiro turno e o calendário de votação em segundo turno pode ser acelerado. Repórter Pedro Pincer.
1: As duas últimas sessões devem ocorrer na próxima semana, quando também é esperada a votação em primeiro turno. A votação em segundo turno depende da aprovação de um requerimento de calendário especial, mais curto, que está sendo elaborado pela liderança do governo no Senado. O documento está em fase final de coleta de assinaturas e deverá ser apresentado na próxima semana. A líder do governo, Tereza Leitão, do PT de Pernambuco, acertou com o presidente da Casa, Davi Alcolumbre, que vai encaminhar o pedido. Ele disse que vai enviar o requerimento para votação no plenário logo que o receber. Se aprovado, o calendário especial poderá permitir a votação da PEC em dois turnos na mesma semana. Para o senador Paulo Paim, do PT do Rio Grande do Sul, o Senado deveria aprovar o texto por unanimidade. Segundo ele, nenhum parlamentar deveria querer ter no currículo um voto contra a redução da jornada.
2: Não podemos aceitar que alguém passe a vida inteira trabalhando 6 dias e descansando 1 dia. Chegou a hora da mudança. Não podemos aceitar jornadas que afastem pais, mães, filhos, netos e bisnetos. Não podemos aceitar que o trabalhador chegue à aposentadoria doente, cansado, sem forças para aproveitar a vida.
1: Uma PEC precisa ter ao menos 3/5 dos votos favoráveis nas duas votações, o que representa o apoio de pelo menos 49 senadores.
3: A senadora Zenaide Maia, do PSD do Rio Grande do Norte, também se manifestou a favor da redução da jornada de trabalho, que, segundo ela, é especialmente importante para as mães solo. De acordo com a parlamentar, essas mulheres precisam conciliar o trabalho, a educação dos filhos e a responsabilidade pelo sustento da família.
0: Ao citar que algumas empresas já adotam voluntariamente a jornada de 40 horas semanais, Zenaide Maia ressaltou que o fim da escala 6x1 também pode estimular o consumo, pois trabalhadores com mais tempo disponível teriam melhores condições de participar da economia.
4: Nós temos no Brasil 10 milhões e 300 mil mulheres que são mães solo, ou seja, cuida dos seus filhos sozinhas. Essa mulher só tem um domingo para olhar seus filhos, para fazer sua feira, adoece qualquer ser humano normal, mentalmente, exaustivamente.
3: Na mesma linha, a senadora Leane Lemos, do PSB do Distrito Federal, afirmou que 57% das pessoas que seriam beneficiadas pela redução da jornada de trabalho são mulheres, que também enfrentam jornadas de trabalho doméstico e de cuidados com a família. De acordo com a parlamentar, desde 1935, a Organização Internacional do Trabalho fala em 40 horas como a carga ideal a ser alcançada por todos os países. Segundo ela, atualmente 50% dos países já adotam essa carga horária semanal.
0: Para Leane Lemos, a redução da jornada não significa necessariamente queda de produtividade e acrescentou ainda que há uma tendência mundial de buscar maior equilíbrio entre a vida profissional e a pessoal. Na avaliação da senadora, o fim da escala 6x1 pode beneficiar principalmente trabalhadores de menor escolaridade e em situação de maior vulnerabilidade.
5: Os mais afetados são aqueles que têm menor escolaridade, maior vulnerabilidade, analfabetos e pessoas com ensino fundamental incompleto. 91% das pessoas trabalham mais do que 40 horas semanais nessas condições.
3: Um projeto em análise no Senado prevê a suspensão da remuneração de agente público afastado por violência contra a mulher.
0: O texto está pronto para a votação na Comissão de Direitos Humanos, mas o relator considera que a medida pode ser inconstitucional. A reportagem é de Luísa Mello.
6: A proposta do senador Nelsinho Trade, do PSD do Mato Grosso do Sul, inclui a suspensão de salário de agente público enquanto estiver afastado por violência doméstica contra a mulher. O texto muda a Lei Maria da Penha com o objetivo de ampliar a proteção de mulheres vítimas de violência. A senadora Damaris Alves, do Republicanos do Distrito Federal, disse em plenário que é preciso revisar as políticas públicas de proteção feminina.
7: Nós temos mecanismo de defesa, proteção, e nós não estamos dando conta. O que está acontecendo? Nós vamos ter que parar tudo e a gente vai ter que rever a violência contra a mulher no Brasil.
6: A proposta está pronta para votação na Comissão de Direitos Humanos. O relator, Sargento Reginauro, do PSDB do Ceará, apresentou em setembro um parecer pela rejeição porque a considera inconstitucional. Segundo ele, seria uma espécie de punição antes da sentença definitiva.
3: A geração de parlamentares que ajudou a escrever a Constituição Brasileira de 1988 não terá mais representantes no Senado a partir de 2027.
0: A mudança marca uma transição histórica na casa, que pela primeira vez desde a promulgação da Carta não contará com nenhum constituinte entre seus integrantes. Repórter Rodrigo Rezende.
8: Depois de quase 40 anos da promulgação da Constituição Cidadã em 1988, pela primeira vez em 2027, o Senado não terá entre seus integrantes pelo menos um representante que participou da Assembleia Constituinte na década de 80. O senador Renan Calheiros, do MDB de Alagoas, era um dos integrantes daquele colegiado, mas perdeu a eleição para Arthur Lira, do PP, e Marina JHC, do PSDB. Outro constituinte que deixa o Congresso a partir de 2027 é o senador Paulo Paim, do PT do Rio Grande do Sul. Ele não disputou as eleições de 2026. Paim destaca que a constituinte foi um dos marcos de sua carreira política.
9: Por decisão de um congresso de trabalhadores, liguei deputado federal constituinte. Escolhi um para ser o deputado federal constituinte. Eu fui eleito pelo Rio Grande do Sul. Depois de 40 anos, deixarei o congresso.
8: No caso da Câmara dos Deputados, apenas um representante da constituinte de 1988 conseguiu mandato a partir de 2027. É o deputado federal Sérgio Brito, do PSD da Bahia.
10: Eleições 2026.
3: Quem não votou no primeiro turno e ainda não justificou tem até o dia 3 de dezembro para regularizar a situação. O pedido pode ser feito pelo aplicativo e-título, pelo autoatendimento eleitoral, na internet ou presencialmente em qualquer cartório eleitoral. É necessário apresentar documento que comprove o motivo da ausência.
0: Quem não justificar ou não pagar a multa fica com o título irregular e pode ter restrições, como a impossibilidade de obter passaporte, tomar posse em concurso público e renovar matrícula em instituição pública de ensino. A multa é de R$3,51 por turno não votado. Quem não votar no segundo turno terá até 8 de janeiro de 2027 para justificar a ausência. Com edição de Paula Groba e trabalhos técnicos de Eliseu Caires, o Jornal do Senado fica por aqui. Acompanhe agora as notícias do Tribunal de Contas da União e da Câmara dos Deputados. Boa noite.
3: Uma boa noite e um bom fim de semana.
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11: Estão abertas as inscrições para a última edição do ano do Diálogo Público, promovido pelo Tribunal de Contas da União. O encontro será nos dias 11 e 12 de novembro, em Brasília. Gestores públicos municipais de todo o país podem participar. Durante os dois dias, serão realizadas oficinas, atividades de formação e troca de experiências sobre desafios enfrentados para melhorar a gestão pública. A programação também vai permitir que os participantes conheçam experiências de outros municípios e discutam soluções que podem ser aplicadas na administração pública. A iniciativa faz parte do programa Gestor Capacitado, programa do Tribunal voltado à capacitação de gestores. As inscrições estão abertas até 6 de novembro. 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
12: Plenário pode criar assentamentos agrícolas nas periferias das cidades.
13: Outubro Rosa alerta sobre prevenção e tratamento do câncer de mama.
12: Comissão aprova pena maior para feminicídio em situações específicas. Música.
14: Boa noite. A Comissão de Constituição e Justiça aprovou o aumento da punição para feminicídio em determinadas situações. O objetivo é modernizar a legislação para não dar chance de o criminoso receber uma pena mais leve. Quem tem os detalhes é a repórter Paula Bittar.
15: A Comissão de Constituição e Justiça da Câmara aprovou uma proposta que prevê o aumento de pena para o crime de feminicídio em determinadas situações. O feminicídio é o assassinato de mulheres no contexto de violência doméstica ou por discriminação por elas serem mulheres. A versão aprovada pela CCJ foi um texto apresentado pela relatora, deputada Laura Carneiro, do PSD do Rio de Janeiro. O original da deputada Érica Hilton, do PSOL de São Paulo, torna mais rigorosa a punição para quem agredir mulheres com o objetivo de causar lesões, mutilações ou traumas em áreas como rosto, pescoço, cabeça, seios e genitália. Mas Laura Carneiro argumentou que o Código Penal já prevê como circunstâncias agravantes o motivo fútil ou torpe, o emprego de tortura ou outro meio cruel e a prática de violência contra a mulher. Isso já abrangeria o objetivo do projeto, segundo ela. O texto apresentado por Carneiro, segundo a relatora, busca modernizar a legislação, fazendo com que o feminicídio passe a ter total consonância com o crime de homicídio de mesma natureza, não deixando nenhuma brecha legal que possa resultar numa punição mais leve ao criminoso.
16: Boa parte dessas situações cruéis e covardes já encontram amparo e punição severa nas agravantes gerais, nas qualificadoras do nosso Código Penal, na Lei Maria da Penha. Ou seja, o sistema jurídico já reprova duramente essa violência. Então, nós adequamos nosso relatório, mudamos um pouquinho o texto da deputada Érica Hilton para dar um recado social ainda mais firme. É o Estado endurecendo a lei para dizer que a vida, a integridade, a dignidade das mulheres brasileiras não serão toleradas se forem violadas dessa maneira.
15: De acordo com o texto aprovado, a pena para o crime de feminicídio, que atualmente é de reclusão de 20 a 40 anos, será aumentada em um terço se o crime for cometido por motivo torpe ou fútil nas dependências de instituição de ensino ou por integrante de organização criminosa ultraviolenta, grupo paramilitar ou milícia privada. Hoje, o Código Penal já prevê esse aumento quando o feminicídio for cometido em outro casos, como durante a gestação, nos 3 meses posteriores ao parto, se a vítima é a mãe ou a responsável por criança, adolescente ou pessoa com deficiência de qualquer idade, contra pessoa menor de 14 anos ou maior de 60 anos, ou em descumprimento das medidas protetivas de urgência previstas na Lei Maria da Penha, entre outros. A proposta que aumenta a pena para o crime de feminicídio em determinadas situações ainda depende de análise pelo plenário. Da Rádio Câmara de Brasília, Paula Bittar.
17: Projeto de Fausto Pinato do União de São Paulo cria o programa Mulher Segura para prevenir o feminicídio por meio de um sistema de alerta precoce e sigiloso. Pelo texto, familiares, vizinhos ou serviços de saúde poderão informar sinais de risco e violência doméstica antes mesmo do registro de boletim de ocorrência.
14: De acordo com Fausto Pinato, a aproximação será feita de forma discreta em locais que a vítima já frequenta, como postos de saúde ou escolas dos filhos. Ele reforça que a medida busca agir antes da tragédia, oferecendo proteção, suporte psicológico e ações de autonomia financeira para as mulheres.
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0: Vanda Federal do PL do Espírito Santo apresentou o projeto que aumenta as penas para o crime de estupro de vulnerável. O texto também prevê castração química como condição para benefícios na execução penal, mediante avaliação médica e decisão judicial.
1: O projeto de Gil Vanda Federal também estabelece o uso de tornozeleira eletrônica por no mínimo 5 anos após a soltura de condenados por crimes sexuais. Para ele, a medida reforça a segurança de crianças e adolescentes, mantendo o devido processo legal.
0: Projeto de Pinheirinho, do PP de Minas Gerais, torna obrigatória a realização de campanhas educativas permanentes nas escolas públicas e privadas sobre a prevenção da violência contra crianças e adolescentes. O deputado propõe foco especial no mês do Maio Laranja, com orientações para cada faixa etária.
1: Pinheirinho avalia que as denúncias são subnotificadas porque a maioria dos abusos acontece dentro do ambiente familiar. Ele reforça que a escola é essencial na identificação precoce dessas situações e defende a capacitação dos educadores para reconhecer sinais de violência.
0: Daniel Freitas, do PL de Santa Catarina, defende a aprovação da proposta que reorganiza o sistema de segurança pública para ampliar a integração entre União, Estados, Distrito Federal e municípios. O texto que cria o Sistema Único de Segurança Pública foi aprovado pela Câmara e está em análise no Senado.
1: Daniel Freitas entende que a medida pode tornar mais eficiente o enfrentamento ao crime organizado, com o planejamento conjunto e o compartilhamento de informações entre os órgãos de segurança das 3 esferas de poder.
0: Jadiel Alencar, do Republicanos do Piauí, apresentou o projeto que obriga provedores de serviços digitais a comunicar às autoridades situações que indiquem risco concreto e grave à vida ou à integridade física. A medida alcança também informações de sistemas de inteligência artificial.
1: Segundo Jadiel Alencar, a proposta determina que situações de risco identificadas pelas plataformas sejam analisadas por uma pessoa antes da comunicação às autoridades. Ele aponta que o objetivo é prevenir ameaças, mas sem permitir vigilância generalizada ou decisões baseadas apenas em sistemas automatizados.
2: Transportes.
0: A Comissão de Viação e Transportes aprovou a remarcação gratuita de exames e aulas para tirar a carteira de motorista. A repórter Raquel Queui nos conta como deve funcionar.
3: No processo de tirar a carteira de motorista, as aulas práticas e os exames são presenciais. Quando o aluno fica doente, é possível justificar, mas é necessário pagar a taxa para refazer o exame. Por situações como essa, a Comissão de Viação e Transportes aprovou o projeto de lei da deputada Benedita da Silva, do PT do Rio de Janeiro, que busca gratuidade para remarcar exames e aulas desde que o aluno apresente a justificativa médica em até 5 dias úteis. O objetivo é garantir o direito dos alunos que precisarem se ausentar por motivos médicos. O projeto foi aprovado com alterações feitas pelo deputado Beto Preto, do PSD do Paraná, que afirma a necessidade dos exames e aulas gratuitas.
4: Há uma completa pertinência daqueles alunos que, eventualmente, nos cursos de formação de condutor, eventualmente fiquem doentes ou não possam comparecer, que eles, de alguma forma, possam ressarcir essas aulas sem a necessidade de pagamento de novos volumes financeiros.
3: As regras para habilitação mudaram em 2026. Atualmente, as aulas teóricas são obrigatórias, mesmo que o curso teórico possa ser feito online. Já as aulas práticas e os exames são feitos de forma presencial, como de aptidão física e mental, a avaliação psicológica, o exame teórico e o prático. Agora, o projeto será analisado pela Comissão de Constituição e Justiça e, caso aprovado, será encaminhado ao Senado. Da Rádio Câmara de Brasília, Raquel Queui.
2: Consumidor.
1: Áureo Ribeiro, do Solidariedade do Rio de Janeiro, defende a criação do rótulo digital acessível em embalagens de produtos de consumo contínuo. Segundo o deputado, a ideia é incluir um QR Code nas embalagens para direcionar o consumidor a uma página com a íntegra das informações do rótulo.
0: Áureo Ribeiro acrescenta que a ferramenta permite o uso de recursos como leitura por voz e ajuste de fonte e contraste no celular, o que, segundo ele, beneficia beneficia idosos e pessoas com deficiência visual. Para o deputado, a novidade garante autonomia nas compras.
1: Celso Russomano, do Republicanos de São Paulo, apresentou o projeto que obriga fabricantes a produzir papel higiênico capaz de se dissolver rapidamente em contato com a água. O objetivo é facilitar o descarte pelo vaso sanitário sem causar entupimentos nas tubulações e redes de esgoto.
0: Pela proposta, o papel higiênico terá de se desfazer na água em até 30 segundos depois da descarga. Celso Russomano avalia que a medida pode reduzir o volume de resíduos enviados à coleta de lixo e aos aterros sanitários.
2: Previdência.
1: Diego Andrade, do PSD de Minas Gerais, é autor da proposta que permite a manutenção temporária do Bolsa Família para quem conseguir emprego com carteira assinada e renda de até 3 salários mínimos. A ideia é facilitar a entrada desses beneficiários no mercado de trabalho.
0: Diego Andrade argumenta que a medida reduz o receio de perder o benefício ao aceitar um emprego formal. Pelo projeto, o empregador deve informar a contratação aos sistemas oficiais e depositar o valor correspondente ao benefício durante o período previsto na proposta.
2: Saúde.
1: A campanha Outubro Rosa já está em curso em todo o país para conscientizar a população sobre a importância da prevenção e do tratamento precoce do câncer de mama e de colo de útero.
0: A repórter Silvia Munhato ouviu a procuradora adjunta da Secretaria da Mulher da Câmara sobre os desafios de levar assistência às mais de 78 mil mulheres que devem ser diagnosticadas com câncer de mama somente neste ano.
5: Outubro é o mês de conscientização sobre a prevenção e tratamento do câncer de mama e também do câncer de colo de útero. É o Outubro Rosa. A deputada Flávia Moraes, do MDB de Goiás, procuradora adjunta da Secretaria da Mulher da Câmara dos Deputados, afirma que já ocorreram muitos avanços na legislação, como a fixação de prazo de 30 dias para a realização de exames após a consulta inicial e de 60 dias para o início do tratamento de qualquer tipo de câncer após o diagnóstico. Flávia Moraes citou as projeções do Instituto Nacional de Câncer para o câncer de mama no triênio 2026-2028.
6: A previsão do INCA para esse ano é de mais de 78 mil novos casos no Brasil. No meu estado de Goiás, mais 2.150 casos, novos casos também. Então, a gente tem uma preocupação muito grande de poder ter esse diagnóstico precoce.
5: A deputada explicou a importância da prevenção para as mulheres e para o Sistema Único de Saúde.
6: Quando o paciente é diagnosticado no estágio mais avançado, o custo para o sistema é muito maior. E o que a gente tem hoje é mais de 50% dos diagnósticos são tardios. Então a gente precisa investir na prevenção. O colo de útero também é outro tipo de câncer, tem uma janela de mais de 5 anos. Então é possível que esse paciente, se ele fizer de 2 anos em 2 anos a prevenção bem feita, ele dificilmente vai ter essa lesão avançando para um câncer.
5: Flávia Moraes disse que ainda há muito o que fazer, porque muitos estados não têm conseguido cumprir os prazos legais. Da Rádio Câmara de Brasília, Silvia Munhato.
1: Antônio Andrade, do PSDB do Tocantins, votou favorável ao projeto aprovado no Congresso e transformado em lei, que permite manter em 2026 incentivos tributários destinados a ações de combate ao câncer e de atendimento às pessoas com deficiência.
0: A proposta inclui as medidas entre os casos que ficam fora das limitações fiscais previstas. Antônio Andrade explica que, pelo texto, os incentivos poderão financiar ações de prevenção e tratamento do câncer, além de serviços de habilitação e reabilitação de pessoas com deficiência.
1: Raimundo Santos, do PSD do Pará, propõe a criação da Carteira Nacional de Identificação da Pessoa com Fibromialgia. A ideia é agilizar a comprovação da condição de saúde e reduzir a necessidade de apresentar laudos médicos repetidamente.
0: Raimundo Santos ressalta que, pela proposta, a carteira pode ser emitida em formato físico ou digital. Segundo o parlamentar, a medida também visa facilitar o acesso a serviços e políticas públicas, sem criar benefícios ou alterar direitos já previstos em lei.
2: Votação.
1: Os deputados podem incluir na pauta de votações o projeto que cria assentamentos agrícolas nas periferias das grandes cidades. A reportagem é de Antônio Vital.
7: Ganhou regime de urgência e pode ser votado a qualquer momento no plenário da Câmara, projeto que previa a criação de assentamentos nas periferias das cidades, entre a zona urbana e rural, regiões conhecidas como áreas periurbanas. A proposta cria um programa de regularização de imóveis rurais localizados em áreas de transição entre o campo e a cidade, com foco na produção familiar de alimentos e no abastecimento local. O programa tem o objetivo de beneficiar famílias em situação de vulnerabilidade social, agricultores sem terras, trabalhadores rurais, mulheres chefes de família e jovens vocacionados para o trabalho no campo. De acordo com o projeto, a intenção é aproximar a produção familiar dos mercados consumidores, reduzir custos logísticos e fortalecer feiras livres, mercados locais e programas públicos de compras de alimentos produzidos pela agricultura familiar. De acordo com um dos autores da proposta, o deputado João Daniel, do PT de Sergipe, a legislação atual não tem normas específicas para assentamentos em áreas de transição urbano-rural, regiões que reúnem condições favoráveis à produção de alimentos frescos e de ciclo curto, mas sofrem pressão da especulação imobiliária e ocupação desordenada. Para João Daniel, a ausência de regularização desse tipo de ocupação impede políticas públicas voltadas para essas populações.
8: É um projeto que trata de cuidar de populações que estão em áreas públicas federais, estaduais, municipais ou mesmo em áreas privadas, como em muitas grandes cidades estão lá há décadas e não conseguem implementar nenhuma política porque não tem a sua regularização.
7: O regime de urgência para a proposta foi aprovado de maneira simbólica pelo plenário da Câmara, mas foi criticado por deputados da oposição. Para o deputado general Girão, do PL do Rio Grande do Norte, é preciso cautela em relação à regularização de áreas já ocupadas.
9: Nós precisamos ser conscientes em relação a toda e qualquer regularização fundiária. E esta, em especial, ela pode prever algumas situações que ainda não foram bem estudadas aqui pelos deputados. E em função disso daí, nós insistimos de que não merece ter urgência um PL com essa situação. Qualquer tipo de regularização fundiária tem que obedecer a princípios legais.
7: Com regime de urgência, o projeto que previa a criação de assentamentos nas periferias das cidades, entre a zona urbana e rural, pode ser votado diretamente no plenário da Câmara, sem passar pela análise das comissões permanentes da Casa. Da Rádio Câmara, de Brasília, Antônio Vital.
2: Economia.
0: Sônia Guajajara, do PSOL de São Paulo, é favorável à ampliação do acesso de povos indígenas, quilombolas e ciganos ao crédito do Fundo de Terras e da Reforma Agrária para a compra de imóveis rurais. O texto permite ainda o uso da renda familiar no cálculo do financiamento.
1: Sônia Guajajara argumenta que a medida corrige uma lacuna na legislação e amplia o acesso dessas comunidades às políticas públicas de crédito fundiário. Segundo ela, a proposta contribui para reduzir conflitos por terra, fortalecer a organização coletiva e preservar tradições culturais.
0: Luciano Vieira, do PSDB do Rio de Janeiro, apresentou o projeto que separa, no cálculo do imposto de renda, os ganhos entre aposentadoria e rendimentos do trabalho. O deputado quer evitar que a soma das rendas leve a uma faixa mais alta de tributação.
1: Pela proposta, cada tipo de rendimento terá suas próprias faixas de isenção, deduções e alíquotas. Luciano Vieira assinala que a mudança reduz a carga tributária sobre aposentados e pensionistas que continuam exercendo atividade remunerada.
0: Miguel Lombardi, do PL de São Paulo, apoia a medida que eleva para R$130 mil o limite de faturamento anual do microempreendedor individual. O texto também permite que o MEI tenha até 2 empregados, desde que cada um receba pelo menos o salário mínimo ou o piso da categoria.
1: A mudança amplia a possibilidade de pequenos negócios permanecerem no regime do MEI, mesmo com um faturamento maior. Nos casos de afastamento legal de um ou dos 2 empregados, a proposta de Miguel Lombardi ainda autoriza a contratação de substitutos enquanto durar o afastamento.
0: Termina agora o Jornal Câmara dos Deputados, produzido pela Rádio Câmara, com trabalhos técnicos de Wellington Teles e apresentação de Luciana Vieira e Val Monteiro. Boa noite.
1: A Voz do Brasil volta na terça-feira. Um bom final de semana e um bom feriado para você.
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0: Deus abençoe, viu?
1: Papai do céu, continue te abençoando, meu bem.
0: Amém.
1: Obrigado!
0: Valeu, gente!
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1: Alô, compadre, comadre, estamos chegando aqui no Clube do Caipirão, defendendo as tradições culturais de nossa terra com grandes sucessos do nosso cancioneiro. Muita música, alegria pra você, que é o melhor ouvinte do mundo. Vamos que vamos!
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1: A sonoplastia do meu irmão, companheiro Zé Luquinha, assessoria e produção da dona Juju. Juntos nós vamos reviver um passado tão vivo e presente na história e na memória de cada um de nós amantes da música sertaneja. Com a proteção de Deus, estamos chegando!

0: aí, boiada, Tonico e Tinoco, a dupla coração do Brasil, abrindo com chave de ouro mais uma edição do Clube do Caipirão.
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0: Opa, que maravilha, mais uma vez, seja muito bem-vindo, compadre, bem-vinda, comadre, ao nosso Clube do Caipirão, edição especial sempre junto com você. A Juju já foi ajeitar um cafezinho pra nós, o Luquinha tá ali separando mais umas modas, e nós vamos juntos recordando os grandes momentos da nossa música sertaneja, e a moda por aqui não para.
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0: Vamos ouvir o Laço Reforçado, moda com Cacique Pajé.

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1: E tá na hora de tomar aquele cafezão, hein?
2: É verdade.
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1: Aê, compadre, como é você que tá acompanhando o nosso Clube do Caipirão? Ó, o nosso programa, ele tem o objetivo de preservar a cultura caipira e a música sertaneja raiz. Por isso, nós temos alguns parceiros que gostam do nosso projeto e nos dão um apoio cultural para continuarmos firmes nessa jornada.
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0: ouvintes do Clube do Caipirão. 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
2: O Luquinha sinalizou e nós vamos ouvir a Boiada do Araguaia, Moda de Viola, com Pedro Bento e Zé da Estrada. Ótimo sábado, bom dia!

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1: Nosso Clube do Caipirão está no ar desde 2008, defendendo a viola, a cultura, as tradições de nossa terra, sempre mantendo firme o melhor do nosso cancioneiro rural e da música tradicional, trazendo desde as raridades, as pioneiras da nossa canção, até mesmo as músicas mais novas, mas sempre dentro do estilão, do sertanejo raiz, tradicional e romântico. 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
2: É o Clube do Caipirão defendendo a viola caipira, as tradições da nossa terra. Bom dia pra você que tá chegando agora, você que já vem com a gente, seja muito bem-vindo. Tem muita moda boa pra gente ouvir.
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2: Na ponta da agulha, moda a árvore. Essa é com o Pedro Violeiro, o trovão do Brasil.

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2: É muita moda, pouca prova.

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2: Vamos cuidar do nosso meio ambiente.
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2: Valeu, Wilson Sartori, pelas dicas. É isso aí, vamos cuidar do meio em que vivemos, vamos cuidar do nosso meio ambiente.
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4: Já estamos de volta com o Clube do Caipirão, maior programa sertanejo raiz do rádio.
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4: Vamos ouvir o Sérgio Reis e a Ana Castela e o sucesso Romaria.

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1: Agora para o que você está fazendo, chegue mais próximo do rádio, aumenta o volume. Vamos ouvir Os Bastião no humor caipira do Clube do Caipirão.
2: Bastião. Meu filho, que soneira é essa?
3: Ah,
2: vou te contar um caos aqui, meu filho.
3: O que tá acontecendo?
2: Aqui, sabe aquela porteira ali perto de casa?
3: Acabei de fazer um café, você quer?
2: Não, me dá um café aí, ui.
3: Toma
2: aí. Ai, obrigado.
3: Ah.
2: Ô, Baixão, a porteira ali, meu filho.
3: O que aconteceu, meu filho?
2: Eu tô ali espiando ali, como pensa, não, parou uma Kombi.
3: Mas você é fofoqueira, hein?
2: Não, vai escutando.
3: É.
2: Aí parou uma Kombi, saiu um casal lá de dentro da Kombi.
3: É.
2: E enfiou pra debaixo da Kombi.
3: Ué, debaixo?
2: É, como pensa que não adivinha, a viatura chegou.
3: Creme Deus Pai.
2: Policial, Siqueira, Siqueira.
3: Creme Deus Pai.
2: Já chegou perguntando ele, falou assim, ô, quer saber o que o senhor tá fazendo aí?
3: É.
2: Aí falou assim, não, senhor, eu tô consertando a Kombi.
3: Ué.
2: Ele, vou te dar dois motivos pro senhor tá mentindo.
3: É.
2: E qual que é? Ele, o primeiro, nunca vi consertar a Kombi com calcanhar pra cima.
3: Ué.
2: E segundo, você esqueceu de puxar o freio de mão, a Kombi tá lá embaixo.
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1: Aí, Os Bastião, aqui no Humor Caipira do nosso Clube do Caipirão. Siga no Insta, @osbastiãosg. Amanhã tem mais causa pra você.
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1: É muita moda, pouca prosa. Toca mais uma, caboclo.

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4: Ó, nós outra vez aqui defendendo a viola caipira, as tradições de nossa terra aqui no Clube do Caipirão é só modão.
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4: Vamos ouvir a Garça Branca, essa é com Carlito Badu e Voninho, os reis do batidão.

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1: Aqui só toca modão, grande sucesso, a gente ouviu, ainda tem muita música boa pra gente curtir.
2: Bom dia pra vocês tudo.
1: E tá na hora de tomar aquele cafezão cabeceira, adoçado com rapadura que a dona Juju fez pra gente. Um golinho só, Juju. Aí, ó, cafezinho bom demais, vamos dar uma talagada no café pra ouvir, modão.
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2: Agora, junto com a FAESP, Federação da Agricultura do Estado de São Paulo, Senar, Serviço Nacional de Aprendizagem Rural e Sindicatos Rurais, vamos com o informativo do agro, deixando você logo cedo muito bem informado. O reconhecimento do Brasil como país livre de febre aftosa, sem vacinação, uma luta de muitas décadas, representa uma das maiores conquistas da pecuária nacional, mas também inaugura uma etapa de ainda maior responsabilidade para produtores e órgãos de defesa sanitária. A preservação deste status exige uma vigilância epidemiológica cada vez mais eficiente, rápida capacidade de identificação e resposta diante de qualquer suspeita sanitária e integração permanente entre poder público e setor produtivo. Ao mesmo tempo, o país precisa avançar no controle e na erradicação de outras enfermidades que ainda afetam os rebanhos, ampliando a qualidade e a segurança dos produtos brasileiros e fortalecendo o acesso dos mercados internacionais mais exigentes. Para saber mais, acesse o site faespsenar.com.br. É o informativo do agro, junto com a FAESP, Senar e Sindicatos Rurais, deixando você logo cedo muito bem informado aqui no Clube do Caipirão.
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2: Um super sabadão pra você. Bom dia!

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0: Uma pausa para o break. Eu vou ali e já volto.
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0: Como é bom estar contigo em mais um amanhecer do nosso interior, aqui no Clube do Caipirão, abrindo o baú da música sertaneja.
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0: Vamos ouvir Moda Nova com João Carreiro. Ele faleceu, mas deixou gravada a música do nosso amigo Francisco Ramos, Revolve na Mão de Macaco.

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1: 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Toca mais uma, Luquinha.

0: aí, ó, Lourenço Lorival e o Boi Fumaça nas histórias e canções da música sertaneja, gravação de 1978.
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2: Olá pessoal, quem fala com vocês é o cantor Daniel e eu também estou aqui no Clube do Caipirão. Grande abraço.

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2: Tá na hora de levantar, compadre. Acorda, Zé.
4: Acorda, Zé. Acorda, Zé. Dá mais fogo, Zé. Mais chumbo. Mais chumbo quente, Zé.
5: Oh! Ah, se eu acordo.
2: E ó, se liga na programação, porque está sendo preparada uma seleção que eu vou falar a verdade, hein? É de arrepiar.
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4: É o Clube do Caipirão pelo rádio, pela internet. O negócio é defender as tradições de nossa terra com as músicas que marcaram época. Bom dia!
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4: Vamos ouvir a bonita composição do nosso amigo Valdemar Reis. Era lindo o meu lugar. Na interpretação, Pedro Violeiro e o seu pai, o seu Zé Melo. É o Pedro Violeiro, o trovão do Brasil.

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1: Uma ótima manhã pra você, bom dia.
2: Bom dia pra vocês tudo.
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0: edição do nosso Clube do Caipirão, agradecendo você pelo carinho da sua companhia, da sua audiência. Fique com Deus, com ele também fluindo. Até mais.
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0: Senhor, neste dia que começa, venho te pedir a paz, a sabedoria e a força. Quero olhar o mundo com os olhos cheios de amor. Quero ver além das aparências teu filho, como tu mesmo vê. E assim, Senhor, ver o bem em cada um deles. Fecha meus ouvidos a toda calúnia. Guarda minha língua de toda maldade. Que só de bênção se encha minha alma. Que eu seja tão bom e tão alegre, que todos aqueles que se aproximam de mim sintam a tua presença. Reveste-me de tua beleza, Senhor, e no decorrer desse dia, eu me revele a todos. Amém.
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1: Alô, minha gente, salve, salve, bom dia, bom dia. Bom dia pra você e também pra você. Tudo bem, tudo joinha? Estamos chegando, né? Hoje é sabadão, dia 10. É. Fim de semana prolongado, hein? Com feriado na segunda-feira, né? Hoje, dia 10. 10 de outubro de 2026, Dia Mundial da Saúde Mental e Dia do Lions Internacional. Já se passaram 283 dias do ano, faltando 82 para o próximo. Hoje vamos entrar no período da Lua Nova, às 12h50. Bom dia pra você em casa, bom dia pra você no trabalho, né? Aí já com o cafezinho pronto, aquele chimarrão. E aí, tudo bem? Tudo tranquilo? Maravilha, né? Então venha comigo. Bom dia pra você na fazenda, no sítio, na chácara. Amigos motoristas, você viajando, passando pela BR. Bom dia, bom dia! 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Bora se divertir no circo! 5:08, deixa eu já mandar aqui um abraço, meu amigo Batista, já tem áudio aqui do meu amigo Batista. Bom dia, Batista.
2: Bom dia, Joacir Ferreira, sábado, mais um final de semana. Vamos que vamos, toca pra nós, Velho Valente, Jacó e Jacózinho, Batistão Parque das Américas, vamos que vamos. É isso aí.
1: Tamo
2: bom
1: junto.
2: Final de semana pra ti, pra família e pra todo o ouvinte.
1: Obrigado, viu? Muito obrigado, Batista. Eu vou começar aqui com o Lio e Léo, legítimo doutor.

queridíssimo doutor Lio e Léo na sua manhã. 5h14 agora. Ah, pessoal, quero lembrar que o ingresso, tá? O ingresso do circo vale só para adulto, tá? Para adulto. Tá? Ingresso válido para adulto. Vou sortear 20 ingressos do circo Mundo Mágico, mas vale só para adulto, beleza? 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

0: está consumado.
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4: Joaci Ferreira, fala a hora aí pra nós, Su.
5: Olha a hora, 5h29, cadê o nosso berrante? Olha.
6: Maria Joaci Ferreira.
5: Esse sim, meu. Aí sim. Bom dia, Sebastião Barbosa, concorreu os ingressos. Vou sortear, são cada sorteado, vai levar 2 ingressos no circo, viu? Circo Mundo Mágico estreou ontem, né? Esse ingresso é pra adulto, beleza? Mas já ajuda, né? Aí é o papai e mamãe e a criançada chega lá, é de boa. É um preço bem especial também para a criançada. Então vou sortear 2 ingressos para adulto do circo. Minha amiga Dona Fátima, ô Dona Fátima, cadê o Osmar? Dona Fátima, tá dormindo? Levanta o homem, vamos trabalhar, hein? Levanta o Osmar aí, Dona Fátima, joga um bardinho de água nele aí, joga um bar de água do Osmar pra acordar. Bora levantar, Osmar! O já tá no serviço. Adair Chacra Falardão, bom dia, Adair, bom dia, bom dia. 5h30 é o nosso acorde cantando na sua regional. Oh, berrante de Madalena, hein? Crioulo e Barreirito.

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0: essa daí toca. Toca também no meu coração, homem.
1: Eita, nó! Barquinha de ouro, viu aí, né, Saristeu? Saristeu gosta muito dessa moda, né? Bom dia, Saristeu, Dona Maria, aí no bairro Menino Deus. Ó, você também pode cadastrar, viu? Ainda não cadastrou a criança? Esse aqui é pra cadastrar as crianças, tá? É a promoção Homenagem Dia das Crianças, que é oferecimento lá da Pão da Vida, a panificadora Pão da Vida, vai presentear uma criança, tá? Um bolo de 2 quilos, tem 100 salgados e um refrigerante. Sortear segunda-feira, Dia das Crianças, beleza? Pode cadastrar. A dona Luísa tá aqui cadastrando, né? Deixa eu ver aqui. Bom dia, Joacir, Luísa do Furlan. Coloca meu neto Davi Rodrigues Silva no sorteio Dia das Crianças. Ah, tá joia. Tava de aniversário essa semana ele. Entendeu? Parabéns, felicidade aí pra ele, muita saúde, né? A Eliane tá concorrendo aqui, ó. Eu vou sortear também ingressos aí pro Circo Mundo Mágico, tá bom? Cada ouvinte sorteado vai levar 2 ingressos, válido pra adulto. E é válido só pra domingo. Domingo no horário das 16 horas. Portanto, vai ter que pegar hoje até as 11 quem for sorteado, tá? Se não, perde. Quem for sorteado pro ingresso do circo tem que vir buscar hoje até as 11 horas. Tá joia! E agora as ofertas lá do Delmo Ouro, válidas até amanhã. Ah, não, desse aqui 9 a 11, né? Até amanhã, domingo, verdade. 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

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A Eliane participando com a gente, concorreu, Eliane da Silva, né? Concorreu os ingressos lá do circo, tá beleza então. 5h40 agora, vou trazer mais uma pra fechar a sequência. Laudecir e Laudenir, e o prego velho.

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8: Alô, Lucas do Rio Verde.
9: Ei, pessoal de Lucas do Rio Verde, Mato Grosso. 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
8: E eu, Conrado.
9: Estaremos aí, dia 30 de outubro, com a Ângulo Pesquisas. Esse evento que é maravilhoso, né, amor?
8: A gente não perde nenhum, graças a Deus.
9: Nenhum. 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
15: Joaquim Ferreira? Fala a hora aí pra nós, senhor.
6: Pois é, olha a hora, em 5h49, daqui a pouquinho tem oração, oração da manhã. Pra começar o dia, né? Oração da manhã com o padre Reginaldo Manzotti. Meu amigo Darcy, tá ligado comigo? Alô, Darcy, bom dia lá no Veneza. Toca Tente Outra Vez. Falou, Darcy, um abraço. Olha, eu vou sortear hoje, eu tenho aqui 20, são 20 ingressos aí pro circo, tá? Esses ingressos são válidos para adulto e vale para o dia 11, para domingo, para amanhã, no horário das 16 horas, tá? Mundo Mágico, Avenida Brasil, próxima à Prefeitura Municipal. Lindo, lindo circo, né? Espetáculo maravilhoso. Cada ouvinte sorteado vai levar 2 ingressos, tá bom? Repito, para adulto. Segunda-feira, homenagem ao Dia das Crianças, tem aquele sorteio especial, né? Já tem muitas participações, são muitas crianças, vão concorrer, né? É, lá da Pão da Vida, tem um delicioso bolo de 2 quilos, tem 100 salgados, olha, vai fazer a festa, hein? E ainda um refri de 2 litros, tá bom? Eu vou sortear na segunda-feira, aí quem ganhar, quem for sorteado, vai ter que retirar até as 10, tá? No horário até as 10 horas, beleza? E retirar até as 10 na segunda-feira, lá na Pão da Vida. Tá combinado? 10 faltando pra aí 6. Segura essa aí, ó. Sem você na minha vida, Silva Neto e Matarazzo.

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1: 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Bom dia, meus irmãos e irmãs, filhos, querido e povo amado. Hoje dia 10, sábado, domingo, segunda-feira é feriado. Vamos continuar rezando Nossa Senhora Aparecida. Abençoai o Brasil, os governantes, os governados, o povo de Deus. Abençoai, mãe, principalmente os jovens, as crianças, em nome do Pai, do Filho e do Espírito Santo. Amém. Nossa Senhora da Conceição Aparecida, Mãe de Deus, Rainha dos Anjos, Advogada dos Pecadores, nesta manhã, a invocamos sendo padroeira do Brasil, de todos os brasileiros. Ó refúgio e consolação dos aflitos e atribulados, Nossa Senhora Aparecida, cheia de graça e de bondade, lançai sobre nós, brasileiros, devotos, um olhar favorável, para que sejamos socorridos por vós em todas as necessidades em que nos acharmos. E de modo particular, nesta manhã, faço o meu pedido. Nossa Senhora Aparecida, padroeira do Brasil, animados e com confiança a vós recorremos, tomando-vos para sempre como nossa mãe, nossa protetora, consolação e guia, esperança e luz na hora da morte. Nossa Senhora Aparecida, padroeira do Brasil, livre o Brasil de tudo o que possa ofender ao vosso Santíssimo Filho Jesus. Nossa Senhora, Mãe Aparecida, preservai-nos de todos os perigos da alma e do corpo. Dirigi-nos, ó Mãe, em todos os assuntos espirituais e temporais. Livrai-nos da tentação do demônio. Nossa Senhora Aparecida, padroeira, fazei que, trilhando o caminho da virtude, possamos um dia ver-vos e amar-vos na eterna glória com teu Filho. Nossa Senhora Aparecida, rogai por nós. Nossa Senhora Aparecida, intercedei por nós. Nossa Senhora Aparecida, fazei-nos dignos das promessas do teu Filho. Pai nosso, que estais no céu, santificado seja o vosso nome. Venha a nós o vosso reino. Seja feita a vossa vontade, assim na terra como no céu. O pão nosso de cada dia nos dai hoje. Perdoai-nos nas nossas ofensas, assim como nós perdoamos a quem nos tem ofendido. E não nos deixeis cair em tentação, mas livrai-nos do mal. Ó Deus, por intercessão de Nossa Senhora, a Virgem Mãe Aparecida, abençoai todos os brasileiros, os que vivem ao relento, os desempregados, os doentes. Abençoai o Brasil, as crianças, os jovens, os idosos, de modo especial as crianças no dia da criança. Nossa Senhora Aparecida, peça a teu Filho que abençoe a água, a roupa dos enfermos, as fotos de família. Em nome do Pai, do Filho e do Espírito Santo. Amém. Nossa Senhora Aparecida, cuidai do Brasil, em especial de nossas crianças. Amém.
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12: Bora tomar um café, Jorge Ferreira.
2: Tá na hora, hein? Já tomou café, Filipão? Tá lá o café macho. Ele gosta. Ele vem aqui, toma o café, café do Jô, ele gosta. Daqui a pouquinho, né? Tem o Regional 360. Bora aqui, seguindo 6:17. Bom dia, Dona Maria. Dona Maria da Feijoada. Hoje tem feijoada a Dona Maria, viu? Que agora está lá no bairro. Continua no bairro Bandeirantes, mas lá no endereço, né, Dona Maria? Rua Zínias, 1718. A feijoada da Dona Maria acontece hoje. Pode encomendar a sua aí, ó. 9:30. Ah, sabadão, dia de feijoada. E não é todo sábado, não, viu? É. Ó, vou sortear hoje ingressos aí para o Circo Mundo Mágico, né? Que estreou ontem aqui em Lucas do Rio Verde. Ingressos válidos para adulto, tá? E cada ouvinte sorteado vai levar dois. Então vai pro papai e pra mamãe, beleza? É, pra você lá curtir o espetáculo do Mundo Mágico. Mande agora, não deixe pra última hora não, daqui a pouquinho tem um sorteio. Mandar um abraço aqui pra Dona Iracema lá em Primaverinha, obrigado pela sintonia, meu amigo Santo Matias, concorrer aqui os ingressos, João Vitor também tá ligado, é, do Jardim das Palmeiras, concorrer também aos ingressos, Odair Tatajuba, e aí Odair, beleza? Já ganhou na Mega, Odair? Ainda não, hein? Tá quase, né? Ah, rapaz, não pode desanimar não, hein? Bom dia, Jocir, toca, amo, como que é aqui? Ah, não quero piedade, trio Parada Dura, ô, vovô Lino, sítio Folha Seca, um abraço. Muito bom dia, meu amigo Roberto, alô, Robertão, bom dia, bom dia. Coloca nós no sorteio, valeu, Roberto.
13: Joacir Ferreira.
2: Oi.
13: Tô aqui só de tucaia.
2: Esse igual. Valeu, Robertão, um abraço, muito bom dia, pessoal ligado na Regional. Fala em Corinthians, quero agradecer aqui o apoio dos amigos, sabe que eu sou corintiano, né? Então manda aquela conversa de apoio pra nos animar, que o Corinthians não vai cair, né? E o recado é mais ou menos assim, ó.
14: Vai, Corinthians, pra segunda divisão. E nem é fraco, né, meu companheiro, meu amigo.
2: Hã? Esse é o apoio dos meus amigos. Diz que o Corinthians vai pra Série B. Que é esse, tio mano? Para com isso. Alô, Elismar, tudo bem, Elismar? Um abraço, muito bom dia. Fala comigo, Elismar.
15: Bom dia, Jocir Ferreira. Me chamo Elismar Almeida. Moro no Terço de Junho. Gostaria de pedir a música do Duque Dalvan, Raço na Areia. Gostaria de participar. Coloca meu nome no sorteio do ingresso, beleza? Um excelente final de semana abençoado para todos.
2: Amém, tamo Sabadou. Junto, amigo. Sabadou. Um abraço, Eliane, também participar. Eliane. Ângela, né? Do bairro Jardim Primavera, participar do sorteio dos ingressos e do circo. Ó, lembrando que ingresso é pra adulto, viu? Cada ouvinte sorteado leva dois. E tem que pegar até as 11 horas na rádio, porque é válido pra domingo esse ingresso. Pra domingo, espetáculo das 16 horas, beleza? Alô, Marlene, bom dia, Marlene. bairro Rio Verde. Um abraço, meu amigo Cícero, né? Manda a próxima aqui pro meu marido Cícero e também pra Rosânia Adelaide. Pra Rosânia, pra Adelaide, valeu! Agora são 6:20. Quem canta? Zezé e Luciano, tente, tente outra vez.

Viva a Vida, milionário José Rico, na manhã, 6:31 agora, 6:31, hein? Ó, daqui a pouquinho vou sortear 10 ouvintes, cada um vai levar 2 ingressos pra curtir o espetáculo do Circo Mundo Mágico, né? Esse ingresso é válido pra adulto, tá? Pra adulto do dia de amanhã, dia 11, né? Dia 11, espetáculo das 16:00, beleza? Um abraço aqui para... Ô, Priscila! Bom dia, Priscila! Lava já da família. Pedindo Daniel para ser feliz, pro esposo. Mando, né? E pra todos os clientes. Daqui a pouco na ativa. Valeu, Priscila, um abraço. Fala aí, Daniel, cantor Daniel. Chegou ao santuário de Aparecida, né? Lá em Aparecida, no interior de São Paulo, amanhã dessa sexta-feira, ontem, né? Após uma peregrinação de mais de 300 quilômetros. O músico, que é devoto da padroeira do Brasil, fez o trajeto pelo Caminho da Fé, a rota oficial dos romeiros que vão até a Basílica, né? Daniel, acompanhado de um grupo de amigos, percorreu 318 quilômetros, né? De bike para chegar ao santuário. O grupo saiu de Águas da Prata, no interior de São Paulo, passou pelo sul de Minas Gerais e chegou a Aparecida, hein? Olha a galera de bicicleta, esse é o cantor Daniel. Paulina, bom dia, Paulina, participar do sorteio. Valeu, Paulina, um abraço. Pessoal, quem for sorteado aí dos ingressos, tem que pegar hoje até as 11:00, tá? Até as 11:00 tem que retirar aqui na nossa recepção. Alô, Flaviana, bom dia, coloca num sorteio. Valeu, Flávia. Meu amigo Turco, alô, Turco e toda a família. Falar em Turco, pessoal, hoje tem, né? Hoje tem em homenagem ao Dia das Crianças, a partir das 15:00, lá na Feira do Produtor, lá na Avenida Goiás. Terá aí, né? Brincadeiras, pula-pula, refri, pipoca para as crianças, viu? Homenagem ao Dia das Crianças, então, hoje, a partir das 15:00, lá na Feira do Produtor. 6:33. Segunda-feira, eu vou sortear um bolo de 2 quilos, mais 100 salgados e um refri. 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

0: Pra ser feliz, Daniel, 6:37 agora. Vou trazer mais uma moda aí, tem um intervalo e na sequência vou fazer o sorteio dos ingressos aí pra hoje, viu? O sorteio, ingresso sortear hoje, mas é pra amanhã o ingresso, válido pra adulto, tá? Cada ouvinte sorteado vai levar dois ingressos pro espetáculo de amanhã do Circo Mundo Mágico, né? O espetáculo das 16 horas. Um abraço aqui pra Vera. A Vera tá ligada com a gente, muito bom dia, né? Oferecendo a próxima música aqui, ó, coloca no sorteio, próxima música pra vocês da rádio, pra todos os ouvintes da regional. Alô, Vera, Vera do bairro Bandeirantes. A Silvia Macedo também tá ligada com a gente, concorreu aos ingressos. Silvia Gomes, Jardim Primavera, né? Minha amiga Joanita também tá ligada. Alô, Joanita, bom dia.
1: Bom dia, Joacir, tudo bem? Manda um abraço pra todo nós aqui na empresa Fertil Rio e coloca meu nome aí no sorteio desse ingresso do circo aí, tá bom?
0: Ah, beleza, combinado, Joanita. Quem mais aqui? A Lenice Ferreira, bairro Verde, também participar do sorteio. Minha amiga Nilson, Nilson, um abraço. Pedindo Rick Renner. Valeu, toca daqui a pouquinho. Rick Renner. A professora Fátima Terezinha, bom dia, também participar do sorteio, tá? Joia! 6:38 agora. Vou mandar essa aqui também pra minha amiga Edir, meu amigo Jorge, tá ligado comigo ali no Jardim das Palmeiras. Muito obrigado pela audiência. Manda um abraço aqui, meu amigo Celso Klein. Alô, Celso, aí, Ara, né? No bairro Cidade Nova, também não perde um programa. Pessoal ligado comigo também, sempre ligado, curtindo a programação lá na Chácara Sonho Meu. É, um abraço, seu Arno, dona Maria, muito bom dia, obrigado pela audiência, né? Minha amiga Salete, professor Zezinho também, lá na Chácara JS, todos na beira do Teles Pires, é. Muito obrigado pela sintonia. Lá no Coatá, o Ademir e Iranildes também estão sempre ligados com a gente, muito bom dia, obrigado pela audiência. Alô, Barreirito, Bairro Verde, um abraço. Eluíno também, lá no Veneza. Muito bom dia, obrigado pela audiência. 6:39. Vou trazer aqui, ó. Olha lá, a dona Maria mandou aqui já uma figurinha lá, ó. Tá ligado, lá na Chácara Sonho Meu. É o Eduardo Costa, né? Amor de Violeiro.

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0: nossa amiga Jacinta Piper, tá bom dia, Jacinta, mandando um abraço aqui para pro seu Ar, dona Maria, pra Salete, pro Zezinho, né, pras costureiras, desde madrugada com a rádio ligada, hein? Ei, só na máquina, né? Ei, um abraço a todas as amigas costureiras. Silvio Gomes, bom dia, do Jardim, bairro Primavera, também participar do sorteio. Agora não dá mais tempo de cadastrar mais ninguém, porque temos que ir pro sorteio. E eu lembro você também que dia 7, viu, gente? 7 de novembro acontece a festa de aniversário da Regional. São 25 anos com você, 25 anos fazendo a sua companhia, levando informação, entretenimento, né? A boa música, em cada horário tem um amigo para fazer companhia para você, né? E a rádio toca em todos os ritmos de música. Falar em ritmos de música, hoje você que curte anos 80, flashback, hoje tem, né? O Conexão Geral. A partir das 14h, vou estar sorteando também ingressos aí pro circo, viu? Fique ligado. 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Bora pro sorteio, tá na hora, tá na hora. Lembrando, ó, você foi sorteado, tem direito a 2 ingressos pra adulto pro espetáculo de amanhã, né? Dia 11, tá? Espetáculo às 16 horas, lá no Mundo Mágico. Vamos lá então, deixa eu aqui, ó. Bora aqui pro sorteio rapidão, 9:08 faltando pra 7. Saindo o primeiro sorteio aqui pro Sebastião Barbosa. Telefone 9916 final 41, 2 ingressos, pode pegar aqui até as 11. Eliane da Silva, 9924 final 38. Santo Matias, 9633 final 44. Mais ingressos saindo pro Odair Tatajuba de Barros, 9648 final 14. Marlene, telefone 9618, final 40, também sorteada com 2 ingressos. Mais ingresso aqui, ó. Irismar Almeida, 659669, final 53. Irismar Almeida, ingresso válidos para adulto, viu, pessoal? Flaviana, 9973, final 14, também sorteada. Joanita, 9989, final 36. Saindo também aqui para Vera Macedo, 9625, final 49. E Lenice Ferreira Nunes, 9662, 9290, final 60, tá bom? Esses foram sorteados. Vou repetir aqui rapidinho, tá? Para você não ficar em dúvida, de repente não deu tempo de ouvir certinho. Sebastião Barbosa, Eliane da Silva, Santo Matias, Odair Tatajuba, Marlene, Irismar Almeida, Flaviana, Joanita, Vera Macedo e Lenice Ferreira, sorteados aí com os ingressos pro circo Mundo Mágico. Vale a pena você ir lá e assistir, né? Leva toda a família, tá beleza? 7 faltando aí para as 7, lembrando você das ofertas lá do Del Moro, válidas até amanhã, hein? 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Segunda-feira aqui no programa tem sorteio também, homenagem ao Dia das Crianças, tem o bolo, né? Lá da Pão da Vida, o bolo, 100 salgados, refrigerante. Então fique ligado, na segunda-feira também terá sorteio, beleza? Valeu então, gente, um abraço, fique com Deus, tá na hora de pegar a estrada.
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0: Vamos, Simon!
1: Vamos, Simon!
0: Na sequência, Regional 360. Eu volto às 14h no Conexão Geral.

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11: Muito bom dia, Lucas do Rio Verde. Tudo bem com vocês? Por aqui está tudo bem. É um prazer ter você ligadinho com a gente na 103,5, a nossa regional FM. É 25 anos no coração dos luverdenses. Hoje amanheceu um dia maravilhoso, 25 graus em Lucas do Rio Verde agora. E olha, tem uma chancezinha pequenininha de chuva lá pelas 17 horas, tá? Então, pra manter você informado, caso saia de tarde, talvez leve um guarda-chuva. E muito obrigado pra você que tá ligadinho aí no seu carro e na sua empresa, fazendo um café, já abrindo as portas aí, esperando os luverdenses entrarem, consumirem. Muito obrigado pra você que tá nos dando uma carona no seu caminhão, passando o 63 aí, nos setores rurais. Pra você que tá ligadinho no YouTube, dá um oi ali, ó. Oi pra você que tá no YouTube. Muito obrigado, tá? 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E hoje o Regional 360 vai explicar como o Lucas do Rio Verde é pensada, desde as origens do planejamento, o que muda, o que vai passando pela cidade, o que vai ser investido, para quem que a cidade está sendo mostrada. Nosso programa hoje entrevista o secretário municipal de desenvolvimento econômico e planejamento e de cidade, ele é multiuso, Danilo Messias. E agora, deixa eu dar um muito bom dia pro meu copiloto, Felipe Nichor.
12: Bom dia, Marlon. Bom dia, Lucas do Rio Verde. Você que está na audiência do Regional 360. É mais uma vez um grande prazer estar aqui trazendo para vocês, nas ondas da 103, assuntos pertinentes à nossa cidade, mostrando o Lucas do Rio Verde, mostrando opinião, mostrando o fato de verdade.
11: A informação com credibilidade passa por aqui. Vamos falar com ele. Muito bom dia, Danilo. Vamos ver, dar um oi pra galera.
13: Bom dia, pessoal. Tudo certo com o áudio?
11: Tudo certo.
13: Então, tá bom. Bom dia, Marlon. Bom dia, Felipe. Bom dia você que está nos acompanhando aí. Quero agradecer o convite de vocês pra estar aqui hoje.
11: É um prazer nosso aqui, ó. A galera do YouTube tá vendo o nosso secretário ali, ó. Uma câmera pra ele. Aê! Felipe, já vamos começar?
12: Já vamos começar, porque hoje o assunto é bastante amplo, assim como nós trouxemos com a secretária Elaine, com o Miguel. Então, assim, quando a gente começa a falar de Lucas do Rio Verde, falar de pontos importantes e pertinentes, são assuntos que a gente consegue desenvolver bem, porque nós nós moramos numa cidade que a gente tem muita coisa boa pra falar.
11: Graças a Deus.
12: Né? Não, não é só coisa ruim, como todo lugar tem problema, só que assim, os pontos positivos de Lucas, eu morando aqui há 26 anos, eu vejo como nós estamos muito na frente, né, de outras cidades. Então já vamos começando reto e direto com o nosso secretário aqui. Danilo, questão de plano diretor, né? Os desafios de construir uma cidade organizada. Porque muitas pessoas acham que é só vamos fazer e pronto, e é do dia para a noite. Não, tudo tem que ser pensado para atrair investimentos, para a cidade crescer organizadamente, para a gente, a estrutura conseguir acompanhar. Então, assim, puder dar um apanhado para nós, né? De como é, como funciona essa questão do plano diretor, como o Lucas começou a ser pensada. Quais decisões que foram tomadas lá atrás, né? Porque o plano diretor não é um negócio de hoje, Lucas se organizou lá atrás. Então, assim, quais decisões foram tomadas lá atrás que hoje fazem diferença para nós?
11: E também tem a questão do que é o legislativo, o que é do executivo, também faz parte do negócio, né?
13: Perfeito. Vamos dar um panorama geral aí para a população. Primeiro, parabéns pela iniciativa de vocês. Eu acho que é muito importante a gente vir aqui para apresentar, né? Então, esse olhar 360, né, que é o nome do programa, é isso mesmo, a gente olhar as decisões que estão sendo tomadas e o que a gente pensa para construir tudo isso. E o plano diretor é isso, a gente olhar para o futuro, né? Olhar para o crescimento da cidade, olhar para dados também, o que a gente tem de informação que a gente coleta, e trabalhar tudo isso para pensar lá na frente. Então, assim, o plano diretor, ele é um instrumento público, né? Então ele é construído junto com a sociedade civil. O nosso, ele é de 2007. Então, a gente já parte de um princípio que o Lucas se antecipou muito antes, e hoje ela é conhecida por isso. Todos os lugares que a gente vai, a gente escuta, e as pessoas que vêm para cá sempre falam isso, Lucas, é planejado. Isso se deve a esse plano diretor. Então, desde sempre, a população e o poder executivo, poder legislativo, as pessoas, né, que estavam na gestão, olharam para isso, para a necessidade de se planejar e construir algo que olhasse para o futuro. E muitas vezes isso é desafiador, né? Então, quando a gente faz uma projeção ali de população, e existem várias metodologias, né? A gente já teve ajuda de algumas empresas, que a gente está rodando alguns programas de inovação, algumas startups, que fizeram uma estimativa de crescimento, que em 20 anos, Lucas, em 2044 ali mais ou menos, Lucas teria 240 mil habitantes. Outras já apresentaram estudos com 350 mil habitantes. Então é muito difícil também a gente conseguir. Principalmente porque a gente cresce muito mais que a média nacional, né? Então a gente já parte desse princípio. Mas o plano diretor precisa olhar para isso. Minimamente precisa entender os usos da cidade e para onde ela vai crescer, né? E aí, quando a gente traz para o nosso território, a gente tem esse projeto que foi desenhado lá atrás, desde 2007, e ele olhou para esse crescimento, e a gente está justamente no momento que precisa dessa revisão. É obrigatória a revisão do plano diretor a cada 10 anos, né? Então, pelo Ministério das Cidades, que criou a lei, o Estatuto da Cidade, ele determina que o município precisa revisar isso a cada 10 anos. Lucas faz isso praticamente ou anual ou a cada 2 anos já, por causa do ritmo de crescimento. Mas nesse momento a gente está trabalhando justamente essa grande revisão do plano diretor, olhando para o futuro aí com tudo que está vindo. E aí a gente contando, né, com essas parcerias, tanto da Assembleia, da Câmara, dos Vereadores, né, o Poder Legislativo de Lucas, e também da população. Então são meio que três agentes ali, né? A prefeitura que estuda e está em cima diariamente trabalhando o plano, aprovando projetos, aprovando novos loteamentos, estudando a cidade, contando números, recebendo dados, enfim. E aí monta tudo isso e isso é levado à população. Então é um processo participativo. A Câmara de Vereadores recebe essa proposta e aí iniciam-se as discussões com a comunidade. Dois outros, né, na verdade, instituições, digamos assim, que participam, é o Conselho de Urbanismo, que a gente tem no município também, criado lá atrás, em 2007, para fazer essa manutenção do plano diretor, e também o Conselho de Cidades, que participam pessoas da sociedade civil, né? Então, ele é participativo, esse é o objetivo dele. A gente não constrói nada sozinho, a gente entra com a técnica, né, de olhar para o que a cidade precisa, mas isso precisa ser validado também pela população.
12: O que a cidade evitou, por exemplo, de ter se organizado cedo, né? Igual o secretário falou, 2007, lá, se eu não me engano, o prefeito Marino.
13: Exato,
12: na prefeito gestão. Marino. Então, assim, Lucas se organizou em 2007. O que a cidade conseguiu evitar com essa organização prévia? E essa semana, inclusive, eu e o Marlon, nós estivemos na audiência pública a questão do plano diretor. Do plano diretor que nós tínhamos em 2007, o que está projetado agora... Mudou muito. Que dobrou, ou quase triplicou o tamanho do que Lucas pode chegar, né?
13: É, o que a gente está projetando agora é 2,6 vezes maior, né, do que o traçado original lá de 2007. Mas eu acho que é justamente esse ponto, qual é o preço de não se planejar, né? E isso a gente tem muito claro. Hoje a gente é referência em urbanismo, em meio ambiente também, as áreas verdes que a gente tem no município. A gente tem um corredor, um dos maiores corredores verdes, né, dentro do município ali, que integra, que é o Parque dos Buritis, né, que fica na Baixada das Avenidas da Tocantins, da Mato Grosso, da Goiás, da Universitária. Então ele corta toda a cidade. Justamente porque foi preservado, está no plano diretor, né, como esse parque municipal. Foi feita uma legislação exclusiva para ele, inclusive. Então tudo isso mostra como é importante se planejar. E quando a gente vai para referências, né, de outras cidades que não se planejaram, a gente vê o caos, que a gente chama, né? Tem até no urbanismo tem uma página lá que é o caos planejado, né, de uma página que fala um pouco de urbanismo, mas é justamente isso. Boa parte das cidades, e não é, enfim, quando a gente olha para cidades que já se desenvolveram, que tem 200, 300 anos, principalmente na região mais para o sul do país, né, cidades muito antigas, não se tinha essa visão, né, da gente precisar parar para planejar a cidade ali. Então ela acabou crescendo organicamente. E isso pode ser corrigido, né, mas com certeza a gente consegue ter muito mais qualidade se a coisa começa certo. Então, esse plano diretor de 2007 garantiu muito isso. E eu acho que, assim, ao longo desse período, ao longo do tempo, as pessoas que estiveram à frente também, os próprios profissionais do município, de seguir o plano à risca, isso foi muito importante, porque ele é um plano que precisa ter essa seriedade, né? Existem muitos exemplos de municípios que fazem muitas alterações radicais no plano para puxa para cá, puxa para lá, por interesses ali particulares, às vezes diárias, e isso não é sustentável, porque você sai da técnica e vai para a questão política. E eu vejo que aqui em Lucas sempre foi a técnica que garantiu essa implantação dos empreendimentos. Então, quando a gente olha para os loteamentos que existem hoje, todos eles seguiram, né, o plano diretor. Como eu falei, a gente faz ajustes e revisões ali a cada 2 anos, no máximo a cada 2 anos, às vezes em 1 ano, porque cresce muito rápido. Então isso é necessário. Mas justamente para atender a demanda de mercado, com estudos, com pesquisas, para a gente entender o que é importante. Então o Lucas se destaca por isso. E ao longo do tempo a gente foi melhorando, né? Nos últimos 10 anos ali, o plano diretor recebeu algumas legislações novas, como condomínio de chácara de recreio, que não existia, outorga onerosa, que é quando o empreendedor ele pode construir um pouco a mais do permitido, né, na legislação padrão, pagando uma outorga para que seja construída infraestrutura ali para reforçar, né, aquele bairro. Estudo de impacto de vizinhança também, a gente criou uma legislação do município para analisar e entender os impactos que existem no município com a implantação de determinado empreendimento. Então, quando é necessário, existem contrapartidas também, uma melhoria de via, um reforço no sistema sanitário. Ou seja, tudo isso é pensado dentro da ótica do planejamento, né? Então a gente tem esse plano diretor que precisa ser seguido, e isso vem sendo feito, né? Então eu acho que isso é um destaque grande ali, e por isso que a gente tem qualidade hoje no território.
12: E um ponto importante a ressaltar, porque às vezes as pessoas acham que está saindo um loteamento lá em determinada área. Só que antes de sair esse loteamento, ele foi pensado se ele podia acontecer lá, né, secretário? Se ele podia acontecer naquele lugar, o que precisava de infraestrutura, como que a prefeitura precisa acompanhar. Até na entrevista que nós tivemos com o prefeito Miguel, ele falou a questão de se pensar não só no loteamento em si, mas tem toda uma infraestrutura de água, esgoto, energia elétrica, escola,
11: logística,
12: tudo o que precisa, né?
13: Com certeza, é um pensamento integrado. Então, quando o primeiro plano diretor, 2007, ele olhou para várias áreas também. Olhou para economia, escola, olhou para esporte, lazer, cultura. Então, tudo isso já está desenhado e a gente vem mantendo, inclusive, porque foi muito bem feito, sabe, o plano diretor, a gente precisa parabenizar mesmo, né, porque não é uma ação fácil, demorou no mínimo ali uns 3-4 anos de planejamento mesmo, de discussão com a sociedade, e a gente vê os reflexos disso hoje, e é exatamente isso. Hoje o plano diretor, ele já desenhou todo o território que a gente tem, então nenhum loteamento pode sair fora da área do perímetro urbano, que a gente chama, né, então tem uma área desenhada dentro de um círculo viário, né, que foi delimitado, o primeiro projeto da cidade, tem uma estimativa ali de mais ou menos 300 mil pessoas que caberiam, né, dentro daquela, dessa primeira mancha urbana que foi desenhada, e é essa que a gente está mais que dobrando agora, né, nessa revisão do plano diretor. Mas é isso, nenhum loteamento pode sair fora dessa área. Então já começa aí, né? Eu preciso crescer coordenadamente, de uma maneira integrada. Eu não posso ter um loteamento aqui com uma avenida ou sem nenhuma conexão viária por estrada de terra, como acontece em alguns lugares, para conectar um loteamento que está distante. Isso causa uma série de problemas. A gente tem casos aí de cidades que hoje não conseguem ajustar o transporte coletivo, por exemplo, a taxa de transporte, a tarifa de transporte coletivo é tão alta que inviabiliza. Porque eu tenho uma cidade muito espraiada, é um termo que a gente usa no urbanismo, né? Quando essa cidade, ela se espalha de uma maneira insustentável. Quando eu tenho um crescimento que se justifica, né? Que a cidade está crescendo, se desenvolvendo, eu vou construindo esses serviços públicos. Mas tem muitos casos que não. E Lucas, a gente sempre tem essa visão. Então, uma cidade que precisa estar, ter esse crescimento direcionado, ainda que esses loteamentos aconteçam de maneira orgânica, dependendo da iniciativa privada. Mas tudo que está sendo executado está previsto no plano diretor. E aí vem as questões de infraestrutura, né? Então, todo loteamento hoje, a gente já tem, o loteador já entrega ele com a pavimentação, rede de drenagem, rede de esgoto também, e aí vão sendo feitas as ligações de esgoto do município, a parte de sinalização, pavimentação e a sinalização do pavimento, as áreas públicas também, e aí a gente tem, e eu acho que isso é importante destacar também, a iniciativa privada contribuindo também, não só fazendo o básico dela, né? Porque tem muitos lugares que o loteador vem, só faz o loteamento ali, vira as costas e vai embora. Então a gente tem muitas empresas que são luverdenses, né? Que hoje desenvolvem seus projetos de loteamento, que fazem uma área verde, né, com equipamentos, um parque. Isso não é obrigatório, pelo próprio loteamento entender a necessidade disso, por uma questão de mercado, mas principalmente por qualidade de vida, né, pro cidadão. Então isso é um destaque também. Eu acho que sempre quando a gente fala do plano diretor, existe um trabalho, uma sinergia muito positiva entre a iniciativa privada e o poder público. Mas é isso, todos os loteamentos hoje, eles já nascem, né, com a infraestrutura implantada lá neles.
11: Então, como a gente está falando de planejamento, olha que legal. 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Agora a gente vai sair para o intervalo. Já já a gente volta com mais Regional 360.
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11: Muito bem, voltamos então para o segundo bloco do nosso Regional 360. Hoje falando com o nosso secretário de desenvolvimento e mais outras atribuições que o Danilo tem aqui. E para você que quer participar com a gente, mandar uma sua pergunta sobre o desenvolvimento de Lucas do Rio Verde, você pode entrar em contato no nosso WhatsApp 65 99607-1705. Vou repetir para você: 65 99607-1705. Muito obrigado para você que tá ligadinho. Mandar um abraço pro Elcio, mandar um abraço pra Deia, que tá lá em São Luís Gonzaga, ligadinha com a gente. Não vamos falar sobre o planejamento de São Luís, tá, Deia? É de Lucas do Rio Verde, tá bom? Mas aí pode mandar pergunta também, que vai que tu queira mudar pra cá. Mas antes, agora de voltar pro segundo bloco, já estamos no segundo bloco, mas deixa eu falar da Quality Aviation. 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Vamos voltar então, Felipe? Vamos falar sobre o que agora?
12: Vamos voltar. Agora nós vamos falar sobre a questão de vender Lucas do Rio Verde, vamos dizer assim, né, secretário? Porque morando aqui há 26 anos, eu acompanho a prefeitura bastante de perto, com frequência nós temos empresas buscando Lucas. Já atraímos, já nesses anos aí, grandes investimentos. E às vezes muitas pessoas também falam assim: ah, é porque Lucas não tá trazendo mais empresa grande, tá indo para outro lugar. Eu fiz até um vídeo essa semana sobre uma empresa americana que tá buscando se instalar no estado de Mato Grosso, e uma das cidades que ela visitou é Lucas do Rio Verde.
11: Como que fala o nome da empresa?
12: Sucup, agora eu sei.
11: Ah, bonito, senhor.
12: Então, várias empresas buscam, em um dos papéis da secretaria, né, essa questão de apresentar, de, digamos, vender Lucas do Rio Verde. Como que isso funciona?
13: Bom, a gente tem esse trabalho, então, que está muito aliado com o plano diretor nesse momento, porque tudo que nós estamos construindo estão baseados em eventos, adventos que vão mudar a realidade de Lucas. E eu falo aí do contorno rodoviário, da ferrovia, do aeroporto que a gente está planejando e de todo o crescimento que a gente tem no estado de Mato Grosso, e aqui em Lucas desponta, né? Desponta no Brasil, então isso é referência. E isso atrai muito a visão externa, não só nacional como internacional do município. Então esse é o nosso papel também, vender a cidade e apresentar as oportunidades que a gente tem aqui no município. E nós temos feito bastante isso. Então o plano diretor ele está muito alinhado com a visão de futuro que nós construímos, e é isso que a gente sempre apresenta. Então o que norteou, né, o que a gente estava falando antes dessa mancha urbana que está crescendo, a gente está ampliando mais que dobrando o território de Lucas, o limite dela é o novo contorno rodoviário que nós desenhamos em parceria com a Nova Rota Oeste. É um projeto ali que a gente investiu muito tempo, muita técnica também, para entender qual era o melhor lugar de passar, porque a gente fez, acho que ali, umas 7 propostas, né, que a gente validou com eles. Depois isso foi para a NTT para validar, que é a agência que regulamenta a Rota Oeste. Então isso norteou esse crescimento da cidade. Além disso, a gente tem as ferrovias, né? Então tem aí Uma das ferrovias, que é a Rumo, já é uma realidade, né? Já está em construção, já operava até Rondonópolis, de Rondonópolis a Santos, e aí já tem um ramal que está ligando em Dom Aquino, ali entre Campo Verde e Primavera do Leste. Isso já está executado, o terminal já entra em operação, e aí ela vai continuar e chegar até em Lucas. Então isso já é fato, né? A empresa já está executando, e a iniciativa privada, enfim, já é certo. E aí nós temos mais dois projetos que estão indo para edital de licitação, que é a Ferrogrão, que vai para o norte daí, né, saindo de Sinop até Meritituba, com um ramal ligando Sinop a Lucas, e um outro projeto que é a Fico Fiol, que liga a Água Boa até o Porto de Ilhéus, na Bahia, então saindo a leste, né, do país, com também o ramal ligando Água Boa a Lucas do Rio Verde. Então são três ferrovias e mais um projeto agora, que é a Bioceânica. Então ela pega esse corredor Fico Fiol, que vai ligar ao leste, que eu falei, né, Bahia, Água Boa, Lucas, e prolonga ele para o outro lado, para o lado oeste. Então a gente vai passar aqui e a previsão é chegar no Peru, no porto de Chancay. Então eu tenho essa ligação com os dois portos da América Latina. Isso é muito importante, isso traz uma repercussão gigantesca. Inclusive, um mês atrás, exatamente, eu estava em Hong Kong apresentando esse projeto, né, do entroncamento ferroviário e do hub ferroviário. Então, tudo isso é o nosso papel, de montar estratégias para apresentar as oportunidades que a gente tem, os investimentos que já estão previstos chegar e como o município está se preparando como território. Então, o plano diretor é justamente isso, a gente olhar para os investimentos, posicionar onde eles devem chegar, porque hoje a gente tem os projetos macro da ferrovia, mas esse encontro dela e a coordenação no território de Lucas, a gente fez e montou, e é o que a gente colocou, né, para validação e aprovou agora o plano diretor nessa semana. E isso tudo chama atenção lá fora, né? Porque são investimentos que vão mudar a realidade do município. É um município muito jovem, quando a gente fala de ferrovia e todo esse crescimento, Lucas está despontando novamente por ser uma cidade muito nova, recebendo todos esses investimentos. E como eu falei, muda a realidade, e é por isso que a gente precisa planejar mais uma vez, né? Para garantir que tudo isso esteja totalmente alinhado e que faça sentido para o empreendedor. Então a gente já mapeou as áreas disponíveis no industrial, a capacidade que a gente tem de rio também para receber.

0: do Rio Verde?
1: Eu acho que tem muita oportunidade. Foi, sim, a China é surreal, né? A diferença cultural que a gente tem com o nosso país, é a velocidade como as coisas acontecem também, a construção civil, eu sou arquiteto, então a maneira com que eles constroem já é muito diferente, a maneira com que eles projetam, né? Então é uma realidade, uma cultura realmente muito mais acelerada do que a nossa. E ao mesmo tempo, eles entendem o Brasil como um local muito favorável para investimentos. No evento que eu fui, foi um evento sobre a Rota da Seda, que pega ali a Europa e a Ásia, né? E aí a América Latina entra como, como esse lugar que é totalmente dependente da Rota da Seda para exportação de produtos. Então, nós fomos lá para apresentar justamente o hub ferroviário que a gente pretende colocar aqui em Lucas com o encontro das ferrovias. E aí no evento ele era um formato de investimento, então você levava o seu projeto e apresentava para investidores, né? E eu atendi centenas de pessoas lá durante os 2 dias de eventos que a gente teve. Fiz visitas também no norte da China para acompanhar empresários que tinham vindo para o município também, de indústrias. E assim, eles entendem que o Brasil, primeiro, é um lugar resiliente, essa foi a palavra do evento. Precisamos buscar investimentos resilientes, ainda que a gente tenha questões políticas, jurídicas, né, do país, que a gente precisa, nós como brasileiros, a gente às vezes entende que precisa ser melhorado. Ainda assim, eles entendem essa capacidade do município de receber esses investimentos, olham muito em relação ao crescimento que a gente tem, né, e como a gente está olhando para o território. Então realmente está fazendo efeito. Quando a gente vai para isso, a gente percebe o quanto os materiais que a gente está preparando e a maneira com que a gente está divulgando o município estão funcionando. E aí é um trabalho, assim, tem que ser uma dedicação grande. A gente inclusive tem um escritório de negócios lá em Xangai, que é o Invest MT, deram suporte total para o município, né, enquanto eu estive lá. E é justamente para isso, porque é um trabalho que a gente vai e apresenta, mas aí eu preciso fazer esse trabalho de formiguinha ali, que é reunião semanal praticamente para passar informação, dados.
2: E literalmente convencer, né?
1: Convencer.
0: Porque, é uma prospecção assim, de cliente, né? Mas envia país.
1: Exatamente. E aí envolvem muitas questões, principalmente questão cultural, né? A questão de entender sobre venda de terra, porque assim, a maioria das terras na China são concessões, né? Então uma das maiores perguntas quando eles vêm para cá é: por quanto tempo que eu posso ter a terra quando eu comprar, né, uma área de terra? Eu falei, não, ela é tua, né? Uma compra na iniciativa privada até é tua. E aí isso chama muita atenção. Questão de valores, né, também acaba sendo diferente. O quanto de terra comprar, né? Eles perguntam muito, quanto que eu posso comprar? Né? Depende do teu orçamento. Então, são coisas que para eles são diferentes, né? Porque são, lá é concessão, você tem um limite, então tem um controle muito maior do governo chinês. E Hong Kong, essa cidade que eu fui e que teve esse evento, hoje ela não faz parte ainda do governo chinês, ela é meio que uma zona livre de comércio ali, né? Então ela vai voltar a fazer parte em 2037 da China. E é por isso que o evento é lá, porque assim, é uma plataforma muito mais livre ali, de as taxas são reduzidas, não tem imposto, então é como se fosse um duty free ali, sabe? Quando você tá saindo do país, você tem as lojas ali que não tem imposto, é a mesma lógica. Então é um local que as pessoas se reúnem para fazer negócio. E aí, não só a China, como todo o Sudeste Asiático, que está crescendo pra caramba. Então, você tem países ali que a gente acaba nem olhando muito, né? Porque a China é muito grande, muito populosa, então acaba chamando mais atenção. Mas você tem toda uma região do Sudeste Asiático, de países que... Laos, por exemplo, um país que eu ouvi falar muito pouco, nem conhecia, e tá crescendo pra caramba. Então, assim, estão demandando, estão consumindo mais, precisam de produção, sempre olham para nossa exportação, né? E aí é isso, é a gente entender, mapear muito bem a questão geopolítica, né? Quando eu falo de resiliência, porque eles olham para o país, porque a gente tem guerras, né? Tem tudo isso, a questão Estados Unidos, China também, então eles precisam olhar para esses outros mercados, né? E eles olham muito, então... Aí quando a gente vai, né, para Lucas do Rio Verde, uma cidade aqui no interior do estado de Mato Grosso, no interior do país, então esse é o nosso trabalho, mostrar essa potencialidade que a gente tem, mostrar essas conexões ferroviárias que para eles são importantíssimas, né, para o mundo inteiro e principalmente para a gente, para mapear oportunidades. Então esse trabalho mesmo de você olhar o que vai atender eles, o que faz sentido para eles, principalmente o que faz sentido para nós também, né, porque assim... boa parte também só pensa na exportação de grãos. Então, quando você vai para o evento, tem muita gente

0: Ah, eu quero comprar soja. E não é o que a gente quer fazer, né? Ficar só exportando soja. A gente já está aí com a industrialização, a do milho, por exemplo. Isso é um dos pontos também que destaca o nosso município, né? Capital da agroindústria, o nosso coração, o nosso distrito industrial. Então, quando a gente fala do beneficiamento, né, dos grãos, da indústria, a gente sempre precisa pensar nisso, né? Não só exportar a nossa produção.
1: Não só manufaturado, a gente já pode ter o produto pronto para mandar. Né?
0: Exatamente. E aí vem as oportunidades. Então tem muita indústria, é o que a gente sempre olha, né? O foco são atrair indústrias estrangeiras para estarem aqui também. Tem muita questão de transferência de tecnologia que a gente pode abarcar com isso. Tem o movimento de inovação que a gente olha também, né? Que é uma pauta interessantíssima e casa com tudo isso, né? O que a gente pode olhar para fazer de diferente, quem a gente pode trazer para cá, porque isso acaba trazendo pessoas, acaba trazendo tecnologia. Então tudo isso faz parte aí do que a gente vende, né?
1: Podemos esperar coisas boas para o futuro de Lucas.
2: Exato, com certeza, porque assim, as pessoas, foi um ponto bom a ser citado, eu ia até fazer essa pergunta justamente para a gente elencar. As pessoas acham que ferrovia é só para escoar soja de milho, mas não, como vem, vai, então assim, facilita a nossa logística. A BR-163 hoje duplicada é um negócio que também facilitou muito para as pessoas, né? Esse corredor norte agora, tanto da BR quanto da Ferrogrão saindo, destravando. E Lucas do Rio Verde tá no meio tá no olho do furacão, olho do furacão, né? Aldo. Então assim, a questão estratégica nossa é muito forte, né, secretário?
0: Com certeza, o município tá no centro. Quando a gente faz os mapas ali para apresentar, sempre destaca que Lucas está no centro e no raio de 200 quilômetros a gente tem metade da produção de grãos do estado, né? Então isso já por si só já chama atenção, o local estratégico que nós estamos. E aí a gente vem com essa questão dos corredores logísticos, né? Então, um dos gargalos que a gente tem para escoamento da produção é justamente a logística, né? Dependendo da questão de caminhões, dos portos que a gente tem. Mas tudo isso mostra que o município precisa e vai olhar para isso, né, nos próximos anos com esse planejamento. Então eu preciso saber onde a ferrovia vai chegar também para eu concentrar, né? Porque daqui a pouco eu tenho a ferrovia aqui chegando no município numa área que eu preciso ainda de um deslocamento que vai passar pelo meio da cidade e, enfim, vai causar trânsito e tal. Então tudo isso faz parte. E é o que nós projetamos. Então é uma cidade que tá pensada aí ao longo do tempo. E quando a gente é muito sincero em dizer isso pode acontecer. O cronograma inicial que nós temos da Rumo é até 2031, né? Dela chegar aqui. Agora, quando a gente fala de outros corredores, Fico, Fiol, Ferrogrão, a gente não sabe, porque depende do governo federal. Nesse momento ainda não foi pré-edital, então não tem um cronograma. A gente tem o que o Ministério dos Transportes tem definido, né, que é colocar para licitação ano que vem, mas a gente tem uma troca política, né, que vai acontecer, deve acontecer, pode acontecer. Então tudo isso para nós mostra assim, a gente precisa estar preparado independente de quando acontecer, né? Então Lucas do Rio Verde tem que estar preparado e é o nosso trabalho e mostrar isso, né, pro mundo.
3: Então, muito obrigado, vamos voltar para
1: agora sim, vamos sair rapidinho para mais um intervalo comercial, já voltamos com mais Regional 360.
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5: Voltamos para o nosso terceiro bloco de Regional 360. Muito obrigado para você que tá ligadinho, viu? Vamos falar mais sobre o desenvolvimento de Lucas do Rio Verde. Queria também agradecer aí você que tá ligadinho no YouTube. Obrigado, deixa o seu like. Semana que vem também a gente vai ter mais notícias. Volta, você não viu da semana passada? A gente falou sobre as eleições. Então, tem alguma dúvida? Volta no vídeo passado lá, dá o like. 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Vamos voltar então. Temos mais assunto. Felipe, o que a gente vai falar agora?
6: Agora vamos seguir nessa questão do desenvolvimento da cidade, porque nós já citamos a questão de plano diretor, de como está sendo pensado, né? Falamos das questões da ferrovia, dos ramais que estão vindo para cá. E eu morando aqui há 26 anos, um ponto importante a destacarmos, por exemplo, eu acompanhei, Lucas, o boom que teve quando começamos a industrializar, vamos dizer, quando veio a BRF para cá. Então o Lucas mudou de patamar, mudou de tamanho, cresceu muito rápido. Né? Com a BRF vieram outras indústrias, outros investimentos, e isso acaba refletindo não só a indústria, acaba refletindo na cidade. Então, secretário, vamos planar um pouquinho essa questão assim, não vem só ferrovia, vem indústria, vem movimento para cá, certo? Teremos agora a questão do contorno ferroviário. Ele já foi pensado para essa questão dessas novas indústrias, para esse novo ramal, e como o senhor vê esse... Eu digo assim, um novo boom que a gente vai viver, porque Lucas vai novamente mudar de patamar.
5: Não é que a gente vai explodir, é crescer.
6: É crescer, é crescimento.
7: Exato, é uma coisa que a gente fala, crescer por crescer não é positivo, é preciso crescer com qualidade de vida, de uma maneira sustentável, né, que faça sentido para a população. Então é isso que a gente busca, realmente o crescimento que a gente pretende agora, né, com essas realidades, esses adventos aí da ferrovia, o contorno rodoviário, e a vinda, né, a atração dessas indústrias, é crescer de uma maneira que faça sentido para o município, e por isso que a gente está pensando todo o planejamento da cidade em questão de áreas residenciais, áreas de comércio e serviço, corredores de transporte, corredores de tráfego mais pesado, enfim, tudo dentro do planejamento que a gente tem para a cidade, porque é uma mudança, né? É uma mudança que tira a gente da zona de conforto também. O fato é que tá todo mundo olhando para cá, algumas já estão começando a fazer esse estudo de instalação, né? Então a gente sempre atende indústrias que pretendem se instalar e outras que já estão se encaminhando aí, escolhendo Lucas, né, para estarem aqui, justamente por conta dessa da ferrovia, do contorno rodoviário. Então, quando a gente fala lá de 2006, né, da BRF, teve essa grande... A cidade cresceu de tamanho, vieram pessoas de outros locais, né? Então, é uma mudança muito grande e que deve acontecer novamente. E por isso que a gente estima aí, com esse crescimento acelerado, hoje a gente já cresce rápido, né? Porque as pessoas já estão vindo para cá. Isso já, as indústrias já se desenvolvem, principalmente a parte de médias indústrias, que atendem também as indústrias maiores. A gente tem lá o Industrial 5 e 6, que é um projeto do município, né? um loteamento que o município faz e vende esses lotes com um valor mais reduzido, condições mais facilitadas de pagamento, justamente para atrair essas indústrias, né? Ou então dar oportunidade para a indústria que está aqui com espaço alugado, para ela ter o espaço para crescer. E tem dado muito certo. A gente já está com toda quase a primeira fase do Industrial 5 já quase 100% ocupada ali de indústrias que estão atendendo as outras. Metalúrgica, parte de construção civil, a parte também bastante de agroindústrias, né, que estão lá. Tudo isso mostra o nosso potencial. Então a gente está produzindo muito, já se destaca nisso e tem pessoas vindo para trabalhar. Então, isso é muito importante para nós. Sem dúvida, vai ser um crescimento assim, muito similar e faz parte da gente planejar. Como eu falei, os prazos e como isso vai acontecer é orgânico, né? É iniciativa privada, a gente precisa dar as melhores condições para isso acontecer.
6: E a pergunta de US$1 milhão? Nós temos já grandes investimentos, vamos dizer, confirmados ou encaminhados para Lucas, de empresas que estão vindo para cá?
7: Nós temos, já foi anunciado, inclusive a BRF anunciou, né, ela vai dobrar a produção ali, a Maj também está fazendo um investimento, né, para aumentar a produção, então a gente já tem dessas que estão aqui aumentando, e temos outras, enfim, depende de decisões finais, né, vou respeitar a questão de divulgação da empresa, que a empresa ainda não oficializou a vinda ou não para Lucas, mas nós temos indústrias grandes que vão trabalhar a cadeia do agro, então isso para nós é muito importante, né, porque a gente está no coração, então, como eu falei, nessa região aqui, no raio de 200 quilômetros, metade da produção do estado, isso faz as empresas estarem aqui. Então, uma indústria que ou beneficia o grão ou traz soluções.
5: Isso é uma dica? Isso é uma dica?
7: Não, não é spoiler. Mas assim, a gente fez a notícia, né, da Sulcup, que visitou o município, já foi citada. Enfim, esse é o nosso papel, né? Dar condições e garantir que a empresa tenha o máximo de informação para ela tomar decisão. Mas eu acho que está bem encaminhado aí, espero que tenhamos boas notícias nos próximos dias aí. Enfim, mas não só ela, como outras já procuraram o município e também olhar para fora, né? O que a gente pode atrair lá de fora, né? De capital estrangeiro também, isso faz sentido para nós também.
6: Eu acho que o importante você que está nos ouvindo em casa, a nossa população, saber que a cidade vem sendo preparada, vem sendo estruturada, vem sendo pensada para esses novos investimentos e além das empresas, né? Porque nós não estamos falando só de atrair investimentos, dar estrutura para as empresas. Toda essa questão do plano diretor, tudo que é discutido, é pensado para dar estrutura para as pessoas.
5: Pessoas,
6: né?
5: Virem.
6: Para quem vive aqui e para quem vai vir para Lucas viver, né? Então não é simplesmente assim, não, vamos atrair indústria. Mas nós temos que pensar igual o prefeito Miguel sempre fala, primeiro lugar as pessoas, né?
7: É a cidade para pessoas, né, que a gente sempre comenta. E é isso, crescer só por crescer não te garante qualidade de vida. E as pessoas que estão aqui, que moram, ou que estão aqui pioneiras, que moram aqui, que vieram para trabalhar também, e quem vai vir dali para frente, todo mundo precisa ter qualidade de vida. E quando a gente fala disso, tá tudo integrado. Então eu preciso ter uma rede de transporte que funcione, preciso pensar nos fluxos que a gente tem, melhorar o transporte coletivo, isso é essencial, porque assim, quando a gente olha para exemplos fora, né, exemplos de cidades que estão crescendo e que já estão, tem muito mais idade e maturidade que a gente, precisa de transporte coletivo, né, você precisa ter qualidade ali.
5: Eu tenho uma pergunta que deve estar no plano diretor ali, a gente tem alguma a questão de um terminal para Lucas do Rio Verde, da questão dos ônibus?
7: Dos ônibus, sim, tem um projeto. nós tínhamos feito ele com um projeto do binário nas avenidas Paraná e Rio Grande do Sul. E aí, com essa questão do contorno rodoviário, que mudou a realidade do município, né, a gente já está pensando ela para esse novo projeto de avenida que nós temos. Então, a ideia, né, voltando um pouco ao que a gente tem falado, é fazendo o contorno rodoviário, transformar o atual trecho da rodovia numa grande avenida. E aí eu não tenho mais uma estrutura pesada, né, com fluxo pesado que divide a cidade, sim, eu junto ali, faço um parque linear, interligo, faço espaço de concessões. Então esse é o nosso pensamento. E aí o terminal cabe muito bem, porque eu estou na região mais central da cidade, então vai ser um novo centro urbano ali que a gente vai criar, né, com tudo isso, e as pessoas precisam se conectar. Mas é isso, a cidade tem que olhar para isso. Habitação, daí é um outro ponto, já foi discutido pelo prefeito Miguel, muito bem discutido. Miguel tem uma visão de urbanismo assim muito integrada também. Para nós que somos técnicos, eu, ainda que esteja como secretário, sou arquiteto. E a nossa equipe técnica tem muita sinergia com o prefeito, porque ele consegue sentar, discutir.
6: Ele sabe o que está falando.
7: Sabe o que está falando, e a visão urbanística dele é essencial. E ele sempre fala isso: cidade para pessoas. Precisamos olhar para as pessoas que estão lá. E o time de secretaria como um todo, né? Então cada um na sua área vai desenvolvendo um pouco disso, mas é isso: habitação, meio ambiente, energia, saneamento básico, olhar para onde eu preciso colocar estruturas para atender novos loteamentos, né, de tratamento de esgoto, de água, enfim, acho que é um estudo muito integrado. Quando a gente fala de plano diretor, é muito geral, muito afeta várias áreas, e é o nosso papel justamente garantir tudo isso para dar sustentabilidade, para ter um território aberto, disponível, que tenha qualidade de vida para as pessoas e aberto para investimentos também.
5: Danilo, eu queria agradecer muito a sua participação aqui e queria que tu desse suas considerações finais aí para quem está nos escutando, para quem está vendo a gente no YouTube também.
6: Passou rápido demais.
7: Passa muito rápido, obrigado. Obrigado pelo convite de vocês, parabéns pelo nível também do programa. É muito bom a gente compartilhar ideias com pessoas que estão acompanhando. Obrigado por estarem na audiência pública, que foi promovida pela Câmara de Vereadores. É essencial o debate com a população, e a gente ainda tem uma participação muito pequena da sociedade. Então, parabéns primeiro pelo nível de programa de vocês. E aí, enfim, em relação ao que a gente está olhando, né, uma mensagem final, dizer que a gente está à disposição para ouvir a população sempre, né, eu sempre falo isso, estamos lá na secretaria, o nosso time técnico também, sempre não mede esforços para entender as demandas da população e olhar junto, né? Eu acho que tudo isso é construído de uma maneira integrada, a gente tem esses momentos de escuta, mas a gente sempre permanece para ouvir a população, porque é essencial. O planejamento se constrói com as pessoas, para as pessoas. No mais, dizer que a gente sempre vai trabalhar, né, para essa vinda de investimentos, garantindo essa cidade qualidade de vida para a população, mas esse é sempre o nosso foco. Muito obrigado,
5: Felipe.
6: Obrigado, secretário. Obrigado, Marlon, por mais um sábado junto. Obrigado a você que estava nos ouvindo. Desde já, um bom final de semana a todos. E lembrando que hoje tem o feirão de veículos lá na Rosa Mística também, né? E tá tendo o feirão da Silvi lá no pavilhão da Matriz, né?
5: Exatamente. Quem quer comprar barato pode ir lá.
6: Exato. Então, um recado importante, os dois feirões acontecendo.
5: 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Muito obrigado para você que tá ligadinho com a gente, continua com a programação da 103 e até sábado que vem, se Deus quiser. 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
2: Bom dia, bom dia, bom dia, bom dia, bom dia para você, meu amigo, para você, minha amiga. Estamos nós começando mais uma edição do meu, do seu, do nosso encontro, o encontro de bandas de todos os sábados de manhã aqui na programação da Regional FM. A partir de agora, eu da banda de cá e você da banda de lá, né? Até as 9 horas da manhã com o melhor da música de bandinha. Aquela música para você ouvir, para você dançar aqui na programação da Regional na manhã do sábado, para começar bem o final de semana. 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Você vai poder participar comigo no 996071705 para pedir a sua banda preferida e também, claro, para concorrer aqui o protetor solar. Já é de praxe, né? Já é tradicional. Protetor solar da OAS, lá da Drogaria Luverdense. A partir de agora, tá liberado para você mandar 996071705. Vem comigo! Em nome

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2: Eita, nós, 8:12 da manhã, começamos bem o programa Encontro de Bandas deste sabadão, Amor ou Amigo, a música aqui na programação da Regional FM que você curtiu para começar bem o programa, né? É da banda G10. A hora certa agora são 8:12, 8:12. 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
2: 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E hoje tem o sorteio, então, de um protetor solar aqui do programa, né? Da Drogaria Luverdense. Para concorrer é fácil. É só mandar para mim aqui, 996071705. Bom dia para Tatiana Alves, está na audiência do programa. Bom dia, Altair. Toque para nós aí. Feliz aniversário do JM para os meus filhos gêmeos, o Vitor e o Vinícius, que amanhã estarão completando 13 anos, né? E coloca eles no sorteio. É a Tati da Fazenda Jatobá. Rapaz, estão de aniversário os gêmeos aí, né? Que beleza, né? Que bênção. Parabéns, muitas felicidades a eles, muita prosperidade, vida longa sempre, né? Deve ser, maravilhoso, né? Os dois juntos fazendo aniversário, a festa vai ser grande amanhã aí pela Fazenda Jatobá, né? Parabéns então ao Vinícius e ao Vitor, completando 13 anos amanhã, domingão. Toda a homenagem aí da família, então. Abraço aí pra Tatiana Alves e pra toda a família. Obrigado pela audiência de vocês. E também essa aqui vai pra todos os aniversariantes de hoje, de amanhã, de

0: feliz aniversário então para todos os aniversariantes deste final de semana, especialmente aí para a duplinha, né? Vitor e Vinícius completando 13 anos hoje. Que beleza! Deixa eu mandar um abraço aqui, deixa eu ver quem é que tá de rádio ligado comigo aqui participando do programa Encontro de Bandas da manhã do sábado. Aliás, hoje eu também estou de aniversário hoje, né? Hoje, 10 de outubro. É, completando hoje 42 anos de profissão, né? Foi no dia 10 de outubro de 1984 que tudo começou, né? É, isso aí. Belas recordações e momentos maravilhosos nesta profissão, né? Bom dia, me coloca no sorteio. Sou a Gleice do Jaime Fuji na audiência do programa. Abraço aqui também para Mari Lúcia. Bom dia, tudo bem? Graças a Deus. Quero ouvir a música Último Baile. Bom dia, sou o Geraldo do Menino Deus e quero participar do sorteio. Toca uma música linda para nós aí do Terceira Dimensão, oferecendo para o meu amor Fabiane Berti. Nossa Senhora tá demais. A Fabiane Valquíria tá na audiência do programa também. Tudo bem, Altair? Manda música para nós aí para o meu amor Geraldo, né? É, Castiglione. Estamos aqui tomando aquele chimarrão e ouvindo o programa. Quero concorrer os prêmios. Alô, Lucineia, na audiência do programa. Aqui, Lucineia da Silva, moro na Fazenda Floresta do grupo GPC, em Nova Bandeirantes, no Mato Grosso. Manda um abraço para os meus pais, Nercina e Luiz, lá do Parque das Araras. E para todos que estão ligadinhos na programação. Valeu, aquele abraço para você, Lucineia, lá na Fazenda Floresta do grupo GPC, em Nova Bandeirantes. Meu amigo Pedro Passai tá na audiência do programa sempre, né, Pedro?
1: Bom dia, Thair. Bom? Eu sou Pedro Passai, que moro na Colina Verde. Eu gostaria de participar também do sorteio do protetor solar.
0: Ah, maravilha.
1: Tocar qualquer música de banda pra mim, bom.
0: Deixa com nós.
1: Eu gosto de tudo que tocar.
0: Valeu, valeu, seu Pedro. Deixa eu mandar um abraço aqui pro meu amigo Ayrton Calai, tá dando um trato na Melina agora de manhã. Dando trabalho pro Neuci, né? Eita, nós. Abraço aí pro Calai, abraço também pro Neuci, pra toda a turma que tá aí no Salão Paris trabalhando na manhã deste sábado. Calai diz que tá ficando mais bonitão, né? Aí no Salão Paris, né? Aí sim, né? Que beleza! Abraço, meu amigo Calai, meu amigo Neuci, toda a turma aí no Salão Paris ouvindo nós. Bom dia a todos da rádio, gostaria de participar do sorteio. Sou o Joebson do bairro Veneza. Eduardo Ramos da Silva, na audiência do programa No Vida Nova, para participar do sorteio. É, um ótimo dia para todos. A hora certa, agora são 8:19 da manhã. Vamos dançar, né? Pega o cabo da vassoura aí, vai.

0: essa aí é pra doer o cotovelo, né? Ai, ai, ai, ai, ai. Vou pedir perdão a ela do São Marinho.
1: Se você gosta, pegue o telefone.
0: 8:22 da manhã, 8:22, manhã do sabadão. Você continua mandando pra mim aqui o seu WhatsApp 996071705. No final do programa tem o sorteio de um protetor solar pra você, né? Vou mandar um abraço aqui pra Edir, né? Bom dia, Altair, tudo bem? Parabéns pela profissão de locutor, me coloca no sorteio. Obrigado, Edir. Grande abraço pra você, né? Fabiane Valquíria, manda um alô também pro meu filho Marcos e pro Laércio, que estão trabalhando no salão do Laércio. Sirlei Avelino, na audiência do programa. Fala aí, Sirlei, diz aí.
2: Bom dia, bom dia. Eu quero concorrer ao bolo e aos salgados. Lá da Pão da Vida, Dia das Crianças.
0: Aí é no. Aí é no horário do Joacir Ferreira da madrugada, viu? Mas tá valendo.
2: Ele é chefe do Hotel Florença, estamos todos ligadinhos.
0: Que legal,
2: e
0: né?
2: E que Nossa Senhora Aparecida possa abençoar e proteger todas as crianças do nosso amado e querido Brasil.
0: E todos nós também, né? Valeu, Sirlei. É, tem que mandar no horário do Joacir Ferreira pra você concorrer aí, né? Mas tá valendo, né? Vai ficar registrado aqui. Deixa eu mandar um abraço aqui também, tá me ouvindo aqui no programa Encontro de Bandas, tá sempre na sintonia, essa família maravilhosa, né? A família Pelicioli, né? Meu amigo Jomar tá na audiência do programa, alô Jomar, diz aí meu garoto. Então,
3: meus parabéns, seu Altair, meu amigo.
0: Muito como obrigado.
3: Tá? Tudo bem?
0: Tudo bem,
3: bom,
0: né?
3: Dia. Bom dia. Deus te abençoe, com muita saúde, felicidade. Tudo de bom aí na sua vida aí. Um abraço.
0: Maravilha. Obrigado, meu amigo Jomar, na audiência do programa aí, né? 42 anos, parece que tudo começou ontem, né? Bom dia, quero participar do sorteio, sou a Giovana dos Santos do bairro Rio Verde, um ótimo final de semana para todos. Fala aí, meu amigo Barreirito.
4: Oi, bom dia.
0: Opa, bom dia.
4: É o Barreirito aqui do Cidade Nova aqui.
0: E aí, homem velho?
4: Eu tô mandando esse áudio aí pra homenagear aí o Sérgio Nery, que é de aniversário, quinta-feira.
0: Pois,
4: né?
0: É, homem.
4: E você aí, pelos teus 42 anos de microfone aí, né? Desejar a vocês aí que deu de mais 50 anos de microfone pra vocês,
0: tá
4: pra
0: louco, levar
4: informação,
0: homem,
4: pra toda a região aí, tá? Tá um abração pra vocês, que Deus te abençoe. Muitos anos de vida, tá?
0: Maravilha, né? Valeu, Barreirito! Aquele abraço, muito obrigado pela audiência. O Sérgio Nery certamente tá ouvindo em casa aí, tá feliz da vida, né? Tava de aniversário essa semana, né?
5: Bom dia. Vi que você falou que tá de aniversário hoje, que Deus te abençoe, que Deus te dê muitos e muitos anos de vida, bastante saúde e trabalho.
0: Que legal,
5: que
0: né?
5: Deus te... Que Deus esteja sempre com você.
0: É que só o que nós desejo. Precisamos,
5: me
0: né?
5: Me coloque no sorteio, se for da sorte, eu ganho. Tá bom? Fica
0: legal.
5: Com Deus, que Deus te abençoe e te proteja, tá? Um abraço, feliz abraço. Aniversário.
0: Tá bom, né? Quem mandou?
5: É a Marina Fátima Barque daqui do Jardim das Palmeiras.
0: Valeu, dona Marina.
5: Com Deus.
0: Aquele abraço, a senhora também, né? Muito obrigado pela audiência de sempre, né? 8:25 da manhã. Rapaz, até o Calai deve estar balançando na cadeira aí do salão Paris agora, né? Com essa aqui, ó. Pra lá e pra cá, ó.

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0: nós de volta aqui com a sequência do programa Encontro de Bandas, a hora certa, agora são 8:33, 8:33, sempre num oferecimento da Agrícola IBC, tudo que você precisa para fazer aquela pescaria com os amigos. 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Já mandar abraço aqui pro meu amigo Jair, bom dia, parabéns Altair, melhor narrador esportivo, né? Exagerou também, né, Jairzão? Grande abraço, grande profissional do rádio, toca pra nós aí, como é que é? Pegando ônibus. Ah, valeu Jair, aquele abraço, obrigado pelo carinho, né? Obrigado pelo elogio, pelos elogios aí, né? Bom dia, sou o Daír Tatajuba de Barros, do Jardim das Palmeiras, e quero concorrer os prêmios, né? Quem tá mandando áudio pra mim aqui é Dona Maria. Fala aí, Dona Maria.
1: Bom dia, bom dia. Bom aqui dia. É Maria do bairro Cidade Nova. Gostaria de ouvir a música com Flávio Dalcin e Banda Ouro, Quando a gente briga.
0: Quando a gente briga.
1: Me coloca nos sorteios.
0: Deixa com nós. Valeu, Dona Maria. Grande abraço pra Ana da Fazenda Água Limpa, também tá na audiência do programa ouvindo. A Fabiane Valquíria, né? O Laércio é irmão do Neuci do Salão Paris. Ah, legal. Que ela tá lá, né? No Salão do Laércio, né? Então, beleza. Aí sim, né? Bom dia, João Vitor Tatajuba de Barros, do Jardim das Palmeiras. Quero concorrer os prêmios. A Ivani tá na audiência do programa querendo concorrer o protetor solar, moro no Parque das Américas. Bom dia pra Salete Costureira, tá na audiência do programa, quero mandar a música pra minha amiga Tânia, que está de aniversário. Manda um abraço pra ela, tá de parabéns, né? Ah, felicidade, saúde, grande abraço, sou a Salete Costureira do Bando.

0: Você tem 40 de vida e eu tenho 42 só de profissão, né? Ué? Ai, ai, ai, ai, ai.
1: Bom dia, Altair.
0: Bom dia, bom dia.
1: Bom sábado pra nós.
0: Aham.
1: E Deus abençoe cada um de nós. E parabéns.
0: Tá legal. Obrigado.
1: Seu aniversário de profissão.
0: É.
1: Sempre seja essa pessoa legal que você é.
0: Muito obrigado.
1: Parabéns.
0: Muito obrigado. E a dona Tereza? É, dona Tereza, valeu dona Tereza, aquele abraço, Tereza Jokowski. Alô dona Paulina Exídio, tá na audiência do programa, ótimo final de semana pra todos também, tá desejando parabéns aqui, né? É, bom dia Altair, parabéns, chuva de bênçãos pra você, é a Nilva do Alvorada. O Aguinaldo Ramos está na audiência do programa, gostaria de participar também. Deixa eu mandar um abraço aqui pro meu amigo Wilson Kirst, tá na sintonia grande, viu? Seu Wilson sempre na audiência do programa, sempre nos ouvindo. Lá no Grupo Siriema, aquele abraço aí pro seu Wilson Kirst. A Marilene Vieira da Mota do Parque das Américas também tá de rádio ligado com a gente. A Cirlei de Moraes na audiência do programa no Bandeirantes, gostaria de participar do sorteio e parabenizar o meu filho que está de aniversário amanhã, o Wagner Blasi. Parabéns para ele, lindo trabalho, Deus abençoe. Edir Carmen na audiência do programa também. É, parabéns pelos 42 anos de locução, né? Voz de ouro, que Deus abençoe. Valeu, Edir, grande abraço pra você, muito obrigado pela audiência.
2: Ô, meu amigo Walter, bom dia, tudo bom?
0: Bom dia.
2: Aqui tá tudo ótimo, que dia beleza. Gostoso, um que ventinho beleza. Fresco.
0: É, né?
2: Parece que os gaúchos estão assoprando pra cá. Louco,
0: é, né?
2: Devão.
0: Louco, Devão. Esse é o meu amigo Juscelino, né? O Juscelino tá lá em Santa Rita do Trivelato ouvindo a gente. O Juscelino que faz parte também da minha trajetória no rádio, né? Que beleza. É, rapaz, meu amigo de infância, Juscelino São Valai, em Santa Rita do Trivelato ouvindo nós. Bom dia, Altair, tudo bem? Parabéns pelos 42 anos de profissão, chuva de bênçãos, continue levando alegria para os ouvintes. Quero concorrer ao sorteio, sou a Elza Martins.

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6: É legal, agora são 8:50, 8:50 da manhã, passa rápido o tempo, né? Demais, demais, demais, demais. Mandar um abraço aqui pro meu amigo Flávio, lá de Barracão, tá ouvindo nós como sempre, né? Todo sábado de manhã, já é de praxe, né? O Flávio e a Jane acompanhando nós lá em Barracão. Bom dia, tudo certo? Como está o amigo? Estamos aqui na escuta, muita chuva por aqui, né? Chovendo lá no sul do Brasil, ai, ai, ai, ai. Se for chuva, tranquilo. Assim, calma e serena, beleza, né? Agora o problema é os temporal que tem dado por aí, né, Flavião? É, tem que ficar esperto. Alô, Maria Lúcia, tá na audiência do programa, estamos na sintonia, bom dia, parabéns pelos anos de trabalho, Maria Lúcia, do bairro Beleza, na sintonia do programa. Meu amigo Ademir, bom dia, Altair, tudo bem? Ademir da Churrascaria Renascença, toca para nós aí, a próxima do Flávio Dalcin. Ótimo final de semana para todos. Quem mais está de rádio ligado comigo aqui, ouvindo a programação da Regional
7: FM?
6: Bom dia,
7: Anderli.
6: Bom dia.
7: É a Rosanete do Primavera 2.
6: Fala, Rosanete.
7: Desejar para você um feliz aniversário de profissão, né?
6: Que legal.
7: 42 anos 42. E 42 dias, né? Que Deus te abençoe sempre. E agradeço a Deus por fazer parte, mesmo que não te conheça, nesse momento de você ser o nosso locutor esportivo, radialista,
6: que, bom,
7: que
6: né?
7: A programação muito legal, pop sertanejo, né? Que é tudo de bom. E que Deus te abençoe sempre e que vem mais uns 50 anos.
6: Ave Maria. Aí eu vou
7: nessa profissão maravilhosa.
6: Legal,
7: que
6: né?
7: Tem tudo de bom.
6: Que maravilha.
7: E eu vou completar 17 anos em Lucas do Rio Verde.
6: Olha que legal, né?
7: E sempre ligadinho na Regional FM. É sensacional, né?
6: Maravilha.
7: Melhor
6: de
7: Lucas do Rio Verde.
6: Maravilha.
7: Tudo de bom. Bom final de semana. Deus abençoe você, sua família.
6: Que bom.
7: E tudo de bom. Bom feriado. Que Nossa Senhora Aparecida, tudo você comando sagrado dela.
6: E amém, todos nós, né?
7: Recebe sua voz linda, maravilhosa, para narrar muitos jogos, né?
6: Sim.
7: O top sertanejo. Também.
6: Também, né?
7: Deus te abençoe, um abraço.
6: Valeu. Valeu, dona Rosanete, né? Dona Rosanete, valeu, aquele abraço. Obrigado, viu, dona Rosanete? Qualquer hora dessa a gente tem que se conhecer pessoalmente, né? É isso aí. Pois é, hoje o meu coração se enche de gratidão ao olhar para trás e perceber que já foram 42 anos dedicado ao rádio, né? Foram mais de 4 décadas vivendo uma profissão que para mim nunca foi apenas um trabalho. O rádio se tornou parte da minha vida, da minha história e daquilo que eu sou. Diante de um microfone, aprendi que uma voz pode informar, emocionar, aproximar pessoas, dar esperança e muitas vezes fazer companhia a quem está do outro lado. Ao longo desses 42 anos foram incontáveis momentos, notícias, entrevistas, músicas, transmissões, muitos gols narrados, né? Alegrias, desafios, conquistas e histórias de tantas pessoas que passaram pelo meu caminho. Cada experiência deixou uma marca e ajudou a construir a minha trajetória. Sou profundamente grato a Deus por ter me permitido chegar até aqui, a minha família pelo apoio e a compreensão durante todos esses anos, aos colegas de profissão que dividiram comigo tantos momentos e principalmente aos ouvintes que sempre deram sentido à minha voz. O rádio mudou, a tecnologia também mudou. Os tempos mudaram, mas as coisas permanecem. A paixão por comunicar e estar perto das pessoas. Hoje, ao completar 42 anos de profissão, não comemoro apenas o tempo. Comemoro uma vida inteira de dedicação, aprendizado e amor pelo rádio. 42 anos no ar, 42 anos contando história, 42 anos fazendo parte da vida das pessoas. Que venham novos dias, novas histórias e, se Deus permitir, muitos outros anos diante de um microfone. Obrigado a todos que fizeram e continuam fazendo parte desta caminhada. O rádio é a minha profissão, mas também é uma das grandes paixões da minha vida, né? Eita, nós, que beleza, né? Não vamos nem falar dos momentos difíceis, né? Só dos bons. Legal. 8h55 da manhã, Flávio Dalcin e Banda Ouro aqui no Encontro de Bandas.

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1: Muito bem, a hora certa agora 8:59, 8:59, finalzinho de programa, né? Dá tempo pra me mandar um abraço aqui pro meu amigo Kiko, né? Do Espetinho, né? Que beleza, manda uma música pra nós aqui, né? Ah, quem mais, quem mais, quem mais tá de rádio ligado comigo aqui, deixa eu ver aqui.
2: Bom dia, Altair, como é que vai, meu irmão? Tudo certo?
1: Tudo certo.
2: Parabéns aí pelos seus 42 anos de apresentação. Deus te abençoe sempre, cara.
1: Valeu.
2: Você é ícone aí pra nós também, tá?
1: Muito obrigado.
2: Valeu, um grande abraço. Newton Dalben.
1: Valeu, Newton. Newton Dalben. Que beleza. Grande abraço pra ti. Obrigado pela audiência.
3: Bom dia, meu amigo. Bom dia. Meus parabéns pelos seus 42 anos de rádio.
1: Ah, muito obrigado.
3: Profissão, que é uma profissão muito, muito legal, muito boa. Que Deus abençoe você, que você continue sendo essa pessoa hoje, amanhã e para sempre.
1: Que beleza, né?
3: Eu também completei 41 anos de profissão também.
1: Olha só.
3: Só que eu já tô há 17 anos aposentado. Tô com 41 anos de profissão também, como militar.
1: Que beleza, hein? Aí sim, né? O Daír Tatajuba. No meu caso, eu trabalho me divertindo, né? Bom dia, bom dia, bom dia, bom dia. Sem falar dos gols narrados do Luverdense, saudade, dona Nilva do Alvorada. A Maria Nogueira, até, se Deus quiser, o ano que vem volta os gols do Luverdense, né? Toca uma música para nós aí, a Maria Nogueira tá pedindo, a Joana Faustina também. Juscelito Barcolan.
4: Bom dia, meu amigo. Bom dia, Altair. Bom dia, ouvintes da Regional.
1: Que beleza.
4: Barcolan. Ouvinte assíduo, marcando presença mais uma vez na Regional FM e sua audiência.
1: Que legal.
4: Toca uma dos atuais, Altair, das bem antigas, pode não, ser Barco do Amor.
1: Não vai dar mais
4: coisa
1: tempo.
4: Boa, hein?
1: Não
4: bom vai, fim de semana a todos.
1: Não vai dar mais tempo, meu amigo. Vou ficar devendo para ti, o programa acabou. E eu só vou anunciar aqui, ó, que quem tá levando o protetor solar hoje é Giovana do bairro Rio Verde, né? Isso aí, a Giovana do bairro Rio Verde, pode passar direto lá na Drogaria Luverdense, não precisa vir aqui na rádio. Giovana dos Santos, do bairro Rio Verde, vai direto lá na Drogaria Luverdense e retira. Valeu, grande abraço para todos vocês, obrigado pela audiência, obrigado pela companhia, obrigado pelo carinho. Sábado que vem tem mais, se Deus quiser, o programa Encontro de Bandas estará de volta aqui, sempre no oferecimento da Drogaria Luverdense e também da Agrícola MC. Abraço, vem aí o padre Reginaldo Manzotti. Não sei sobreviver.
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10: Eis aqui a serva do Senhor, faça-se em mim segundo a vossa palavra. Portanto, diga para mim, quem pode ser mais feliz do que Maria, porque foi a primeira que acreditou? Fé. Como é bom ter fé, gente.
11: Sem saber.
10: Eu fico a pensar o que é uma vida sem fé em Deus.
11: Sei que tenho.
10: Então,
11: motivos para acreditar.
10: Vamos pedir, Senhor, eu tenho fé, mas aumente a minha fé. Eu creio neste Deus do impossível, mas quero crer mais.
11: Ele fez
10: o... Eu olho, Senhor, para as tuas grandes ações. O mar se abriu à tua palavra. Davi teve uma força extraordinária porque foi tua vontade.
11: Nunca sabe o que é.
10: Deus nunca falha. Nós falhamos, Deus nunca. Então eu digo, eu estou pronto para o novo que farás em mim, Senhor. Olha que forte. Eu estou pronto para o novo que virá. Eu quero acreditar mais e mais, Senhor. Deus está trabalhando, realizando milagre neste lugar. Então, você está limpando a casa.
11: Deus não fala.
10: Eu peço a tua atenção. Reze agora. Você está aí varrendo as folhas que caíram nesta noite. Eu quero que você reze agora. E diga, Senhor, eu estou com um filho, uma filha, que está precisando de uma intervenção divina. Você não nem acredita, mas Deus está preparando hoje um milagre na vida desta pessoa. Você está doentinho, doentinha.
11: Para o novo que virá.
10: Você mal conseguiu levantar para poder tomar o café. Peça a Deus, me cure. Cure-me dessa enfermidade, Senhor. Eu confio. Eu confio, Senhor, que o que os médicos dizem não é a última palavra. Não é a última palavra, Senhor. A última palavra é a tua, o médico dos médicos. Você que está aí com a mangueira lavando, é com você mesmo. Você está com uma angústia tão grande no peito, um problema que está vivendo dentro da tua casa. Fale com Deus agora. Jesus, eu creio que estás trazendo uma perspectiva de solução, de algo que só Deus pode fazer. Neste caso, só Jesus na causa, só Deus na causa para resolver. E Deus está tomando esta causa, e você vai testemunhar que hoje Deus falou com você. Então vamos juntos rezar. Vai rezando, vai pedindo, vai clamando. E agora nós vamos proclamar o nome de Jesus. Só preciso acreditar, Senhor. E eu creio. E eu confio, Senhor, que Deus está trabalhando. Mais um dia sem álcool. Mais um dia sem as drogas. Mais um dia sem o cigarro. Tenha coragem de dizer isso, mas hoje, Senhor, eu creio nisso, Senhor. Eu confio nisso, Senhor, eu espero. Jesus, o teu nome tem poder. E eu vou deixar que isso ecoe, Jesus, pelas tuas santas chagas dolorosas e gloriosas. Eu peço essa graça, Senhor. Só preciso acreditar e eu creio. Só preciso confiar e eu confio. O médico dos médicos é que tem a última palavra. Todos, tudo está contra. Mas Deus fará o melhor. Tudo está para dar errado, mas Deus mostrará uma saída. Todos dizem algo, mas a última palavra é de Deus. Nós só começamos o programa. Ainda temos muito. Partilha de vida, leitura orante. Que tal você trazer mais um ouvinte pelo rádio, mais uma pessoa pela televisão, pelo YouTube, Padre Manzotti? Lembre-se, nós estamos em plena novena de Nossa Senhora Aparecida e é o sexto dia. Volte comigo.

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0: escute esse testemunho, por favor, escute lá.
1: Meu nome é Rosélia Maria da Silva.
0: Ô, Rosélia.
1: Moro em Goiânia, Goiás. Ouço Opa. Pelo aplicativo. Infelizmente, não temos rádio e nem TV aqui. Muito
0: Mas
1: triste.
0: Que bom que tem aplicativo.
1: Padre Reginaldo, através do Senhor, comecei a ser devota de São Pio de Petrofina.
0: Amém.
1: E das Santas Chagas.
0: Tá chegando a novena dele.
1: Padre, eu quero dar 3 testemunhos. Pode. O meu e 2 do meu irmão, Rosair.
0: Por
1: o
0: favor.
1: Meu é que em abril eu tive um AVC e saí ileso desse AVC. O médico disse que foi um AVC muito perigoso, que costuma matar as pessoas.
0: Meu Deus.
1: Mas eu não tive nenhuma sequela. Graças a Jesus da Santa Chagas, São
0: Pio
1: de Petrofina e Nossa Senhora. E os dois outros é do meu irmão Rosair. Um, ele trabalha em lavoura e ele entrou num trator que pesa 1000 toneladas e tava com os aparamentos. E nele mexeu, o trator tombou em cima dele.
0: Misericórdia.
1: Os colegas ficaram sem ação porque achava que ele estava morto. Quando ele saiu ileso, sem nenhum arranhão. E o outro, ele foi apanhar milho no milharal junto com o neto dele para fazer pamonha. E aí uma jararaca o picou, mas ela não ejetou o seu veneno todo. A médica falou que ele era um guerreiro. Porque eu sempre rezo a Jesus da Santa Chaga, São Pio de Petrofina, para proteger minha família e converter. Graça alcançada,
0: graça
1: é graça testemunhada. Toca o sino, sacristão.
0: Rosélia, só fazendo uma correção, já foi a novena de São Pio, mas eu sempre tô falando de São Pio. Rosélia, que testemunha, hein? Caiu um caminhão de tora em cima, uma jararaca morder, meu Deus do céu. Não é por acaso, Rosélia. Nós, Jesus das Santas Chagas que você reza, São Pio de Pietrelcina, que é o intercessor da obra evangelizar, é preciso. É, realmente lamento muito que em Goiânia não tenhamos rádio, mas é por isso que eu tenho insistido em baixar o aplicativo no seu celular para poder acompanhar. Louvado seja Deus, Rosélia, de Goiânia, Goiás. Dom João Justino de Medeiros Silva, arquidiocese de Goiânia. Humberto, que a paz de Jesus esteja com você, Humberto.
2: Bom dia, Padre, sua bênção.
0: Deus o abençoe. De onde você fala, Humberto?
2: Eu falo da zona rural, município Lagoa de Pedra, Rio Grande do Norte.
0: Meu,
2: capital é Natal.
0: Meu abraço, Lagoa de Pedras, Rio Grande do Norte. E como é que você me acompanha ali na zona rural?
2: Eu, aqui, graças a Deus, é refleto de opções. Tem a Rádio 98.
0: Verdade.
2: Tem a TV Evangelhos, canal 329.
0: Certo.
2: E tem o YouTube.
0: Isso aí, é uma fartura. Louvado seja Deus. Diga lá, Humberto.
2: Padre, a gente estamos assim, passando aqui uma decepção meia grande, porque meus pais já estão um pouco doentes, já minha mãe virou um tumor no intestino. Meu pai também tem 6 cirurgias no rosto de sinal do câncer de pele.
0: Você?
2: Não, meu pai.
0: Teu pai, tá, teu pai.
2: É, meu pai e minha mãe.
0: Tua mãe tem tumor no intestino e teu pai fez a cirurgia de câncer no rosto, entendi.
2: Isso. Aí assim, só quem mora na terra aqui junto dele sou eu.
0: Entendi.
2: Os outros irmãos meus moram tudo mais distante.
0: Entendi.
2: Aí só quem fica nos pés dele, cuidando deles, é eu e uma irmã minha que ela mora em Natal.
0: Entendi.
2: E os outros é tudo virando as costas.
0: Eita.
2: Aí fica assim, como eu dependo da agricultura, eu tenho que trabalhar na agricultura, porque eu não tenho outro meio de vida aqui, a não ser agricultura.
0: Sim.
2: Aí fica aquele desgaste, né, pra mim.
0: Claro.
2: Porque eu tenho que trabalhar e ao mesmo tempo
0: cuidar dos
2: atrás
0: pais.
2: De carro.
0: É.
2: E o pior, correr atrás de carro na Secretaria de Saúde da cidade, que da onde eu moro para a cidade é 6 quilômetros.
0: Misericórdia, filho, é difícil, hein? Difícil. De onde você mora até a cidade, para a cidade levar para outro lugar também, né?
2: Para levar para Natal, que é a capital, que é onde tem o hospital de referência.
0: Entendi, filho.
2: Aí fica assim, esse desgaste, né? Eu vendo os pais nessa situação e eles se afastando, né?
0: Bom.
2: E sobrecarregando eu e minha irmã.
0: Fica aí o apelo, o Humberto, você já tentou conversar com seus irmãos que eles podiam revezar?
2: É, padre, mas eles não querem acordo não, não tem acordo não, não querem não.
0: Entendi. Então, Humberto, como é que é o nome da sua irmã?
2: É, Ivoneide.
0: Eu vou dizer uma coisa pra você, você tentou pedir a eles ajuda e disseram não. Humberto, que você e Ivoneide faça tudo possível, com muito carinho e paciência, ofereça esse sacrifício para Deus, e não é em vão. Esse carinho que você tem, esse zelo que você tem para com seus pais, não é em vão. Aquele mandamento do Senhor, honrar pai e mãe, você está levando a sério, tua irmã está levando a sério. Tristes são eles que estão virando as costas, mas faça com carinho tudo o que é possível. Nem tudo você vai conseguir fazer, mas faça o que você pode, porque depois você pode ter certeza, se ficará com uma paz interior muito grande. Entendeu?
2: Entendi. Aí, padre, eu sou associado.
0: Ô, filho, muito obrigado. Deus abençoe pela sua generosidade.
2: Já recebeu do meu jornal aqui no Correio da Cidade, aí eu vou pegar.
0: Entendi.
2: E recebi agora aquela flamazinha da campanha de Jesus da Santa Chaga.
0: Ah, eu tô com uma aqui na mão que eu não deixei levar embora, não. E você gostou da flâmulazinha de Jesus da Santa Chaga?
2: Ah, eu adorei, botei na minha gaveta lá de roupa e tá lá na gaveta.
0: Que bom, filho, que bom. Humberto, eu sinto...
2: Peço oração.
0: Claro, eu sinto por você estar sozinho com a sua irmã, mas lamento pelos seus irmãos que viraram as costas, mas Deus vai te dar força, porque você tá fazendo o que é certo. Você quer pedir oração para quem, filho?
2: Eu, pra minha mãe.
0: Como é que é o
2: Maria.
0: Nome?
2: Maria.
0: Maria.
2: Tá. É. Pra minha irmã, que é Ivoneide.
0: Tá.
2: E pra meu pai, que é Severino.
0: Severino. E vamos
2: pra
0: rezar.
2: Pra minha esposa, que é Lucineide.
0: Lucineide. E ela te apoia pelo jeito, né?
2: É. E meu filho, que é Albert.
0: Alberto?
2: Albert.
0: Albert. É. E vamos rezar indiretamente pelos seus irmãos, que Deus toque o coração para depois não ficarem com remorso. Porque virar as costas para um pai e uma mãe, no mínimo, é um remorso que vem depois. E depois não tem mais jeito. Que Deus te dê muita força, viu, Humberto?
2: É oração também com um padrinho meu, que é padre, que ele tá em Maceió.
0: Como é que é o nome dele?
2: É Frei Tome. E com certeza ele tá ouvindo, que ele ouve seu programa todos os dias.
0: Frei o quê?
2: Frei Tony.
0: Frei Tony, meu grande abraço, que Deus abençoe e reze muito abençoando seu afilhado aí, Humberto, que Deus abençoe. Meu abraço, Humberto, Lagoa de Pedras, no interior, e fica aí o apelo, gente, não vire as costas para os pais, principalmente, já diz lá, honrar pai e mãe, e cuidar deles quando a idade é avançada e a doença chega. Rio Grande do Norte, como ele disse, tem o YouTube, Parabólica Digital 329. Lá também nos transmite a Rádio 98 FM. E tem várias emissoras ali, Rádio Rural, que é da obra de Maria. E quero saudar Dom João Santos Cardoso, da Arquidiocese de Natal. E você percebeu? Apesar de toda a dificuldade do Humberto, é associado. Que tal você fazer como ele? Veja, não é por acaso que eu sempre digo, são as pessoas mais simples que mais colaboram. Que Deus abençoe você, Humberto. Que tal você no intervalo se tornar um associado? Ligue 0800 410 6060 41 3221 6060. Eu volto com a leitura orante. Volte comigo. E lembrando que toda leitura orante, ela fica disponível depois. Tem 10 da manhã, reprise 10 da noite, e vai pro YouTube Padre Manzotti, onde tem a leitura orante do dia. Eu volto já, volte comigo.
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0: filhos queridos, povo amado de Deus. Hoje nós vamos nos debruçar mais uma vez e sem pressa sobre o profeta Eliseu. E depois vamos para outros profetas, mas sem pressa. E eu digo para você, você está gostando da leitura orante? Partilhe conosco 41-3221-6060. Escute.
1: Aqui é a Maria Clara de Impureiras.
0: Maria Clara.
1: Da Ceará. Queria deixar meu testemunho sobre a leitura orante de hoje. São Paulo fala assim, que a comunidade deixasse um lugarzinho no coração para
0: isso.
1: Ele. Mas nessa leitura orante, o Senhor tomou para si e para evangelizar. Onde a gente tinha que guardar a obra evangelizar no nosso coração. Isso. E colocar a obra evangelizar também em nossas orações e o Senhor também. Que tem essa grande missão de divulgar e evangelizar a devoção de Jesus das Santas Chagas. Embora as coisas sejam bem difíceis, eu sempre faço questão de doar um pouquinho que eu tenho, às vezes, com poucos centavinhos que me restam. Mas o que eu tenho,
0: Maria
1: eu
0: Clara.
1: Dou de muito coração. E sabes, padre, que no meu coração sempre haverá um lugar para o Senhor.
0: Amém.
1: E também um lugar para evangelizar, que tanto bem nos faz. E os testemunhos são prova disso, que são testemunhos de cura e libertação, de vidas restauradas, vidas transformadas, de vida voltando para a casa do Pai novamente.
0: Meu Deus!
1: Gostaria muito de dizer para o Senhor que minha vida também foi transformada e restaurada por essa obra.
0: Amém.
1: Evangelizar é preciso.
0: Olha, Maria Clara, você me deixou boquiaberto. Dê um lugar no seu coração para a obra evangelizar. Inclusive, sacristão, eu vou, não tire não, você vai fazer ecoar e segunda-feira eu vou colocar de novo. Segunda-feira guarda para mim, porque é algo impressionante que a Maria Clara disse. Eu tenho alguns centavinhos, mas estes centavinhos eu coloco na obra evangelizar. Por isso que nós estamos com essa ação. Qual ação, padre? Dê um lugar no seu coração para a obra evangelizar. Dê um lugar no seu coração para a obra evangelizar. Torne-se um associado da obra evangelizar é preciso. Você me deixou sem palavras. Maria Clara de Canindé, Ceará, Rádio Aquarela FM, Dom Luiz Gonzaga Silva Pepel, Arquidiocese de Baturité. Muito forte. Bíblia aberta, cartilha de oração.
2: A palavra do Senhor é bem firmada.
0: E hoje nós refletimos a cura de Naamã feita pelo profeta Eliseu. Segundo Reis, capítulo 5, versículo 1. Segundo Reis, capítulo 5, versículo 1. Naamã, o comandante do exército da Síria, era muito respeitado e estimado pelo rei do seu país, porque por meio de Naamã o Senhor Deus tinha dado a vitória ao exército dos sírios. Escute a história, história linda, toca a corneta, sacristão. Ele era um soldado valente, mas sofria de uma terrível doença de pele, era lepra. Num dos seus ataques contra Israel, os sírios haviam levado uma prisioneira, uma menina israelita que ficou sendo escrava da mulher de Naamã. Um dia a menina disse à patroa: veja como Deus age, através de uma prisioneira de guerra. Ela foi empregada de Naamã. Ela viu que o patrão estava com lepra e disse à patroa: eu gostaria que o meu patrão fosse falar com o profeta que mora na Samaria, pois ele o curaria da doença. Então Naamã foi falar com o rei e contou o que a menina tinha dito, e o rei ordenou: vai falar com o rei de Israel, entregue a carta a ele. Então Naamã saiu levando 350 quilos de prata, 70 quilos de ouro, 10 mudas de roupas finas. A carta que ele levava dizia assim: esta carta é para apresentar Naamã, que é meu oficial, e eu quero que você o cure. Quando o rei de Israel leu a carta, rasgou sua roupa em sinal de medo e exclamou: como é que o rei da Síria quer que eu cure esse homem? Será que ele pensa que eu sou Deus e que tenho o poder de dar a vida ou tirá-la? Ele está querendo briga? O profeta Eliseu soube o que havia acontecido e mandou dizer: Porque o senhor está preocupado, meu rei. Mande esse homem que venha falar comigo e eu mostrarei o que ele há, que há um profeta em Israel. Então Naamã foi com seus cavalos e carros e parou na porta da casa de Eliseu. Eliseu mandou que o empregado saísse e dissesse que fosse se lavar 7 vezes no Rio Jordão, pois assim ficaria completamente curado de sua doença. Mas Naamã ficou zangado. Ele pensava, pelo menos o profeta devia sair falar comigo, oraria pelo Senhor, seu Deus, e que passaria a mão sobre o lugar doente e me curaria. Além disso, por acaso, o rio Abana e Farpar, em Damasco, não são melhores que qualquer rio da casa de Israel? Será que eu não poderia me lavar neles e ficaria curado? E foi embora muito bravo. Então, os seus empregados foram até o lugar onde ele estava e disseram: atenção, atenção, preste atenção. Se o profeta mandasse o senhor fazer uma coisa difícil, por acaso o senhor não faria? Então, por que o senhor não vai se lavar, como ele disse, e ficaria curado? Naamã então desceu até o Rio Jordão e mergulhou 7 vezes, como Eliseu tinha dito, e ficou completamente curado. A sua carne ficou firme e sadia como uma criança. Depois ele voltou com os seus homens até o lugar onde Eliseu estava e disse: agora eu sei que no mundo inteiro não existe nenhum Deus a não ser o Deus de Israel. Aceite o meu presente, por favor. Eliseu disse: juro pelo Senhor. Atenção nesse detalhe. Versículo 16. Juro pelo Senhor, o Deus vivo, a quem sirvo, não aceitarei nenhum presente. Naamã insistiu com ele para que aceitasse, mas ele não quis. Aí Naamã disse: já que o senhor não quer aceitar meu presente, então deixe que eu leve para casa 2 mulas carregadas de terra, pois de agora em diante eu não vou oferecer sacrifício e ofertas que são completamente queimadas em nenhum Deus, a não ser a Deus o Senhor. Mas eu gostaria que ele me perdoasse uma coisa, que é a seguinte: quando eu tiver de acompanhar o meu rei ao templo de Rimon, o Deus da Síria, para lhe adorar, eu vou ter que adorá-lo também. Que o Senhor Deus me perdoe por isso. Eliseu disse: adeus, boa viagem. Palavra do Senhor, graças a Deus. Padre, que texto maravilhoso! Que texto é este? Repito, 2 Reis, capítulo 5, do versículo 1 a 19. Eu li de forma rápida, um tanto dramática, porque eu queria que se pegasse o contexto todo. Entenda. E vamos relembrar. Havia este homem que era do alto escalão do rei da Síria, que ficou sabendo através da empregada, que foi prisioneira de guerra, existe um profeta em Israel que pode curá-lo da lepra. O rei de Naamã mandou presentes, enormes presentes, e mandou uma carta ao rei de Israel: cure o meu servo. O rei ficou achando que ele queria briga. Posso eu curar uma pessoa? Tá querendo briga? Eliseu ficou sabendo e disse: meu rei, por que se preocupa? Mande que Naamã venha a mim. Mas Naamã foi até Eliseu. Mas Eliseu não foi a Naamã. Aí começa o problema. Naamã era orgulhoso. Naamã queria a cura da lepra, mas do seu jeito. Ora, o que Eliseu fez foi muito mais do que curar a lepra. Que cura foi, padre? Depois do intervalo, eu explico e rezo. Volte comigo.

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Continuando a interpretação deste texto, Naamã foi até Eliseu, o profeta, pedindo a cura da lepra. Mas o que Eliseu oferece é algo muito maior. Naamã primeiro se sente, no mínimo, indignado. Como pode? Eu vim com uma carta do rei e este profetinha nem vem me receber? Me manda me lavar 7 vezes no Rio Jordão? Lá na minha terra tem rios melhores, mais puros. Lá eu poderia fazê-lo. Mas um servo, atenção, atenção, como é bom ter pessoas que nos conselham para um bem. Como é importante termos amigos que nos aconselham certo. Como é bom ter pessoas do bem próximo. Porque os servos de Naamã disseram: Naamã, meu senhor, se o profeta tivesse te pedido algo impossível, você não faria? Faria. Mas só porque ele pediu uma coisa simples, se lave nas águas do Jordão, você não faz? Faça. E ele fez. E ficou curado. Mas tinha outra cura a ser curada. Havia outra doença a ser curada. Qual, padre? A fé. Ele voltou, ofereceu presentes. E aqui está a gratuidade. Eliseu não aceitou o presente, mostrando a gratuidade de Deus, que a graça não se compra, que milagre não se compra. Eliseu não aceitou de forma alguma, mesmo

0: Com a insistência, existe um fato marcante nesse texto que eu quero ensinar para você. Naamã pediu: quero levar um punhado de terra, duas mulas de terra. Por isso que nós temos isto da terra, terra santa. Por isso nós temos essas, a história das relíquias, da terra santa, dos lugares santos, para que em nossa casa possamos adorar o Deus vivo. E Eliseu permite. É verdade que Naamã disse: eu terei que, quando estiver com o rio, com o rei, fazer adoração ao Deus dele. Mas que Deus me perdoe, porque eu só servirei ao Senhor. E Eliseu diz: vá em paz. Quanto ensinamento, meus irmãos. Eu poderia pregar a manhã toda, mas em outra oportunidade farei. Por ora, a cura de Naamã pelo profeta Eliseu. Esta foi a leitura orante de hoje. Amém. Tenho reprise 10 da noite. E no final da noite, entra no YouTube Padre Manzotti. Mais um grande milagre de Eliseu. Rosélia, que a paz de Jesus esteja com você. Rosélia, bom dia. Rosélia. Lília, que a paz de Jesus esteja com você, Lília. Alô?
1: Sua bênção, padre, bom dia.
0: Eu estou falando com a Lília?
1: A Lília?
0: Lília, tá certo, a outra linha não funcionou. Então, Lília, de onde você fala, filha?
1: Eu falo da Fazenda Bela Vista, município de Amorinópolis, Goiás.
0: Gente, hoje é o dia de falar com as pessoas da zona rural. Falei lá com o Humberto de Lagoa de Prata, de Pedra, e agora de Amorinópolis, falei certo?
1: Sim, Amorinópolis, Fazenda Bela Vista.
0: Meu abraço a todos ali, a de Bela Vista, Amorinópolis e todos que acompanham na zona rural. Como é que você me acompanha ali na Fazenda Bela Vista?
1: Pelo YouTube, padre.
0: Tá certo.
1: E pelas redes sociais.
0: Tá certo. Diga lá, minha filha, o que que você quer partilhar hoje? É Goiás, né?
1: Goiás. Padre, é uma alegria falar com o senhor.
0: Pois não.
1: E ainda mais nessa véspera do dia de Nossa Senhora, nós que convivemos aqui na zona rural de Amorinópolis, temos uma comunidade, Nossa Senhora Aparecida.
0: Segunda-feira, né? Segunda-feira, dia 12.
1: Exatamente.
0: E como é que é o nome da comunidade?
1: Nossa Senhora Aparecida.
0: Tá certo, então meu abraço a toda a comunidade ali, Nossa Senhora Aparecida. Fala,
1: padre,
0: Lília.
1: Eu tenho um pedido para fazer de oração, dois pedidos, e também agradecer a Deus, né?
0: Então conte.
1: Eu quero pedir a oração.
0: Vamos começar a agradecer, vamos começar agradecendo?
1: Nossa, eu agradeço a Deus por tanto, padre, por tanto que eu posso viver 200 anos, que eu acho que eu nunca vou conseguir agradecer a Deus por tantas bênçãos.
0: Que coisa linda.
1: Pela saúde dos meus filhos, por eles crescerem em idade e graça,
0: isso,
1: seguir a fé da nossa igreja, serem bons profissionais, o Lucas e a Letícia,
0: certo,
1: pela minha família, pelo meu esposo, Eliomar,
0: tá bom,
1: e pela vida do meu pai.
0: Amém. Fico muito feliz, que coisa boa. Olha, você usou uma palavra que eu, quando escrevo para qualquer dedicatória nos livros de criança que tem a primeira Bíblia que eu fiz para criança, eu sempre escrevo: crescer em sabedoria e graça. Isso se falou de Jesus em Lucas. Tá certo, Lídia? E agora, quais os pedidos de oração, Lídia?
1: Padre, eu gostaria de pedir oração para duas pessoas muito especiais.
0: Diga o nome.
1: Que é o meu pai Osvaldo,
0: tá,
1: e a minha madrinha, a irmã Cecília. Ela é uma fleira, que ela é aposentada, ela mora aqui na nossa cidade, ela foi pastora nossa, da nossa igreja, por muito tempo.
0: Certo.
1: E ela teve uma queda, e ela fraturou o fêmur, está em repouso, teve cirurgia, e ela tem 83 anos.
0: Tá certo, anotei aqui, irmã Cecília, que quando você falar com ela, mande um abraço a ela por mim, diga que nós vamos rezar por ela, ela que faz esse trabalho lindo, missionário, e que ela me inclua nas orações dela, por favor. Você fala para ela, Lília?
1: Falo sim, padre. E pela saúde do meu pai. Meu pai vai fazer 80 Osvaldo, anos. Né? Isso, e ele tem lúpus, padre. Sente tantas dores nas pernas, oh, nos Deus. Pés. Mas eu creio na misericórdia de Deus.
0: Tá bom, anotei aqui. Foi um prazer falar com você, Lília. E se possível, eu vou lhe pedir uma coisa. Que tal você levar uma capelinha de Jesus para das Santas Chagas, ali na sua comunidade?
1: Eu sou mensageira, padre.
0: Oh, mas você não me falou, meu anjo. Toca a corneta pra ela. Toca a corneta, mensageira das Santas Chagas, Lília. Que alegria.
1: E nós, aqui é nosso município, tem uma cidade, um distrito que chama Estrela d'Alva, Goiaporá, Amorinópolis e as comunidades rurais. E a gente anda nessas comunidades todas.
0: Que maravilha! Meu coração se alegra. Só podia ser uma mensageira da capelinha, uma pessoa tão dedicada a Deus. Deus abençoe você, Lília. Deus abençoe. Amém. A sua fé. Quando você começou a falar e contando todas as maravilhas de Deus, você é uma mulher de Deus. Que Deus abençoe a Morinópolis, a Fazenda Bela Vista, Goiás. Ela acompanha pelo aplicativo. Mensageira da Capelinha de Jesus das Santas Chagas. Minha saudação a São Luís do Montes Belos, Dom Lindomar Rocha Mota. E que tal você se tornar, você que está me ouvindo, um mensageiro, uma mensageira da Capelinha de Jesus das Santas Chagas, seja na zona rural, você escutou o que ela faz, seja nos grandes centros, você pode pedir permissão pro seu, no seu condomínio, você pode levar nas lojas, você pode levar em todos os lugares, seja um líder mensageiro da Capelinha de Jesus das Santas Chagas, ligue 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Eu vou para o intervalo e eu volto. Nós estamos no sexto dia da novena de Nossa Senhora Aparecida. O dia é segunda-feira, dia 7. Mas aqui é o sexto dia. Volte comigo, nós voltamos já.
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hoje, aniversário de Dom Marian Marek Piatek, conhecido como Dom Marcos Piatek, da diocese de Coari. Também aniversário da rádio Araguaia FM Nova Guarita, Mato Grosso, Centro Norte FM Hidrolândia, Ceará, Dracena FM, Dracena São Paulo, Expresso FM Campos Altos, Minas Gerais, RCS FM, São Jorge do Oeste, Paraná. Amanhã, aniversário de Dom João Francisco Salmo, da diocese de Novo Hamburgo, Rio Grande do Sul. A cidade de Rio Branco do Sul, Paraná, celebra 79 anos, TV Evangelizar 16.1. E também aniversário da Rádio Irmã, Liberdade FM de Riachinho, Minas Gerais. Amado povo de Deus, nós o ano que vem vamos celebrar 60 anos, Pentecostes, será em Assis e Roma. 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Mas nós fazemos todo o sul da Itália e é uma peregrinação que nunca fizemos, lugares que ainda nunca fizemos, em Palermo, onde existe Santa Rosália, onde existe a Catedral de Palermo, lindíssimo mosaico, Cefalu, missa dominical na Catedral Normanda, Siracusa, terra de Santa Luzia, onde ela foi martirizada, Basílica de Santa Luzia, Taormina. Depois nós iremos a Tirreno e a Messina, vamos a Nossa Senhora de Pompeia, no Vulcão Vesúvio, vamos à Costa Amalfitana, que é um lugar paradisíaco, patrimônio mundial da Unesco, e em Amalfi nós vamos na catedral onde está enterrado Santo André, isso mesmo, Catedral de Santo André, com a cripta, o túmulo do apóstolo, Ilha de Capri, e onde iremos também a Anacapri, na igreja de São Miguel Arcanjo, em Nápoles, São Januário. Depois iremos a Assis, São Francisco de Assis, Santa Clara, São Carlo Acutis, e vamos a Roma, nas Basílicas Papais, e está programado dentro dos 60 anos da renovação carismática, você vai comigo, eu serei seu guia espiritual, um encontro na Paulo VI com o Papa Leão XIV, 419-8753-3300. Gente, faça um milagre em toda a minha vida e eu quero que você vá colocando e já me ajude a rezar. 21 dias para evangelizar é preciso fortaleza inabalável, com fé a tempestade vai passar. Faça um milagre, vá colocando as suas intenções, vamos acumulando pedidos, orações, acima de tudo, pedindo para Deus fazer grandes milagres como todos os anos faz. Querido povo de Deus, vamos à oração? Vamos pedir, por intercessão de Nossa Senhora Aparecida, a graça que tanto necessitamos? Sexto dia, Nossa Senhora Aparecida, rogai por nós.

Mãe, Nossa Senhora da Conceição Aparecida, Mãe de Deus, Rainha dos Anjos, Advogada dos Pecadores, Refúgio e Consolação dos Aflitos e Atribulados, Nossa Senhora Aparecida, cheia de poder e de bondade, lançai sobre nós um olhar favorável, para que sejamos socorridos por vós em todas as necessidades em que nos acharmos. E de modo particular hoje, nesta novena, faço o meu pedido. Qual o seu pedido? Peça, suplique. Nossa Senhora Aparecida, padroeira do Brasil, livrai-nos de tudo que possa ofender-vos e ao vosso Santíssimo Filho, Jesus. Nossa Senhora Aparecida, preservai-nos de todos os perigos de alma e de corpo. Dirigi-nos em todos os assuntos espirituais e temporais. Livrai-nos da tentação do demônio, para que, trilhando o caminho da virtude, possamos um dia ver-vos e amar-vos na eterna glória. Nossa Senhora Aparecida, rogai por nós. Nossa Senhora Aparecida, intercedei por nós. Nossa Senhora Aparecida, fazei-nos dignos das promessas de Cristo. Amém. Eu gostaria duas coisas. Primeiro, que você ficasse atento ao Instagram, que é pelo Instagram que você vai saber os horários de missas durante a peregrinação que nós iremos transmitir no YouTube Padre Manzotti e algumas também na TV Evangelizar. Por isso, fique atento ao Instagram, que nós colocamos o dia e o horário. Segundo, você me conhece há anos e sabe, segunda-feira é feriado. Então muitos ontem saíram de viagem, outros saíram hoje aproveitando o feriado. Então, Senhor Deus, por intercessão de São Cristóvão, abençoai todos os que saíram, todos os motoristas que estão em viagem, todas as famílias, seja no trabalho, no lazer, visitando familiares. Livrai essas pessoas que estão no trânsito, nas estradas, dos assaltos, dos perigos, dos acidentes. Protegei que as famílias saiam e voltem com segurança e paz. Santo Anjo da Guarda, guiai os motoristas. Abençoai, Senhor, a água, a roupa dos enfermos, as fotos de família. Em nome do Pai, do Filho e do Espírito Santo. Amém. Bom final de semana e eu espero você segunda-feira aqui pro dia de Nossa Senhora Aparecida. Evangelizar é preciso.

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2: Oi, gente bonita, bom dia pra senhora, bom dia com alegria, bom dia pro senhor, bom dia moças, bom dia rapazes, estamos chegando hoje, sabadão, dia 10 de outubro, o ano é o 2026, pra você muito bom dia, aí na sua casa, no seu trabalho, você no trânsito, com licença, que o bebê tá chegando nessa manhã de sabadão, temperatura 37 graus aqui na capital da agroindústria. Muito prazer, eu sou o Alex Santana, mas pode me chamar de Bebezito. E até às 11 eu te faço companhia. Hoje tem ingresso pra você curtir, né? É o Circo Mundo Mágico. Então vai mandando mensagem, porque daqui a pouquinho tem sorteio de ingresso pra você curtir hoje lá o circo. É Mundo Mágico aqui em Lucas do Rio Verde. Pra você participar, WhatsApp liberado em 659-9607-1705. Tem também lá o nosso Instagram, que é Regional na Web. Também estamos aí na Alexa. É, tem também o nosso aplicativo que você pode baixar pra você ouvir a gente aí, aonde quer que você esteja. Pra você, bom dia, 10 e 8. Nega véia.

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1: 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E eu amo vocês, Sorriso Maroto.
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0: demais nessa manhã de sabadão.
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0: Você está no Deixa Rolar desse sabadão maravilhoso pra você, um muito bom dia. Tá aí trabalhando, tá em casa fazendo aquela faxina, que legal, né? E ouvindo a gente, muito bom dia pra você, bom trabalho. Você já acessou o nosso site hoje? Ainda não? Então você vai lá, acesse regionalnaweb.com.br, é o site aqui da sua regional. E também tem lá o nosso Instagram, gente, promoção exclusiva lá pro Instagram. Cadê você? Não vi você ainda no Instagram, cadê você? Cadê você? Você já segue a gente no Instagram? Tô te vendo aqui, hein? Cadê você? Cadê você que não me dá aí um bom dia nessa manhã de sabadão? Minha amiga Ana Francisca do Jaime Centifuge, que é ingresso aí do circo. Oi, Ani, bom dia.
2: Mestre pro circo.
0: Tá bom então, Guti Guti. Tá ouvindo aí o tio Alex? Muito bom dia pra você, tá? Bom dia, quero concorrer aí ao ingresso do circo. É a Jaqueline Rodrigues, né? Lá da Groslândia, ouvindo a gente, muito bom dia. Bom dia, Isabel do bairro Bandeirantes, gostaria de participar do sorteio do ingresso. Tá bom então, está participando, bom dia. Bom dia, também quero participar do sorteio do ingresso. É a Giovana na audiência, muito bom dia pra você. Tá bom, Giovana? Também na audiência, meu amigo Nelci, né? Isso, Nelci. A Nelci aí ouvindo a gente, muito bom dia. Também quem mais tá aqui, bom dia. Chama aí Thaís aqui do bairro Rio Verde, gostaria de concorrer aí ao ingresso do circo. Tá bom, então, boa sorte. Também na audiência, bom dia, aqui é a Suzana do Tessile de Júnior, gostaria de participar do sorteio do circo mágico. Tá bom, então, bom dia. Bom dia, aniversariante de hoje, né? Meu filho Heitor, né? Rodrigues, Rondon, né? Chegou em Lucas do Rio Verde há 6 meses, né? Olha só, com 6 meses de idade, hoje completa aí 21 anos, que legal, né? E está cursando aí jornalismo em Cuiabá, na UFMT, que legal, né? Parabéns aí então pro Heitor, né? Hoje buscando mais uma rosinha no Jardim da Vida, 21 anos, né? Que legal. Também na audiência, amiga Joanita, pra você muito bom dia. Também a Cléo na audiência, meu amigo Nelsinho do Parque das Américas, tá aí ouvindo a programação da Regional, que legal, maravilha. Bom dia, toca aí uma bem boa, né? Pros meus filhos e genros, é o Vitor, o Vinícius, e amanhã estarão fazendo aí 13 anos, né? É a Tati da Fazenda Jatobá. Tá bom, então abraço pra você, Tati. Obrigadão, tá, pela audiência, pela companhia com a Regional. 10:17 pra você, muito bom dia.

0: Ponto G, Felipe Araújo e Panda desfilou na pista musical da sua regional.
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0: Pra você, muito bom dia, bom final de semana. Obrigadão, tá? Pela audiência, pela companhia. Não, isso, minha amiga Maura. Boa tarde, Maura. Bom dia, né, Maura? Boa tarde. É um bom dia, Maura, pra você. Obrigadão pela audiência, pela companhia com a Regional FM. Acostumado com boa tarde, né? Que tá meio variado aqui, né? Bom dia, Alex Santana, tudo certo por aí? Tudo certo, quero participar do sorteio, né? De hoje é a Jodail das Dores da Silva da Fazenda Pérola. Olha só que ela mandou pra nós aqui uma foto. Rapaz, essa planta aí é linda, né? Eu não sei você, mas eu sou apaixonado por plantas, né? Lá em casa não tem lugar, mas a gente arruma um jeitinho lá de colocar lá os meus vasos de flores, planta, né? Ah, eu amo a natureza, né? Muito bom, né? Bom dia, bebezito! Manda aí uma música de Mirosmar, né? Por gentileza, pro grande amor da minha vida, o Geraldo, né? Ô, Geraldo, estamos aqui, ó, na escuta, quero participar também do sorteio dos ingressos do circo, tá bom? Então, está participando, boa sorte. Bom dia, Alex Santana, o Josué do Parque das Araras, quero participar, né? Do sorteio aí dos prêmios, valeu, bom sabadão, obrigado, Josué, a você um forte abraço aí também, um bom final de semana, brigadão pela audiência, pela companhia. 10 e

0: Natanzinho Lima e Xande Avião. Manda eu, né? Pra você, muito boa tarde. Que boa tarde, Alex. É bom dia, né? É bom dia, Alex Santana. Que é essa?
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0: Ai, meu Deus do céu, eu não mereço essas coisas, né? Meu Jesus amado. 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Passar vergonha lá? 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Tô até vendo, rapaz, você tá doido, né? Ninguém merece. Na audiência, meu amigo Rodrigo e também a Nice estão aí tomando um tereré, né? E ouvindo a gente aí, pra você, Nice, e também lá pro Rodrigo, um abração pra vocês, muito bom dia, brigadão, tá? Pela audiência, pela companhia como a regional. 10 horas da manhã, 10 horas e 30, daqui a pouquinho tem aí a propaganda eleitoral gratuita no rádio. Também na audiência, Maria Francisca, do bairro Parque das Araras, pra você, muito bom dia. Bom dia, aqui é o Geraldo, do bairro Menino Deus, né? Manda aí uma música do Rick Renner, né? Pro amor da minha vida, Fabiane, esse casal tá muito apaixonado, né? É, deixa eu ver aqui. E também quero participar do sorteio dos ingressos, tá certo, então? Também na audiência, Ivone Novak. Bom dia, Ivone. Obrigadão, tá? Pela audiência, pela companhia. Bom dia ao Santo Matias aqui do bairro Bandeirantes. Quero participar do sorteio aí do ingresso. Toca aí a próxima música pra Isabel. Tamo junto ouvindo. Obrigado. Um abraço a vocês. Muito bom dia. Bom final de semana. Obrigadão, tá? Pela audiência, pela companhia. 10:31 na mais ouvida. Simone Mendes.

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0: Muito bem, 10 da manhã, 10:38 aqui na capital da Agroindústria, Lucas do Rio Verde, nessa manhã de sabadão, 38 graus em Lucas do Rio Verde, né? Que maravilha, que bom ter você com a gente aí trabalhando, você descansando, você aí no trânsito, você fazendo nada, né? Ah, tá limpando a casa, lavando a roupa, ai, que delícia, é bom demais, né? Final de semana você trabalha dobrado às vezes, né? Trabalha em casa, dia de semana você trabalha no seu serviço, né? Final de semana você trabalha em casa, né? Ô, coisa boa demais, é bom demais, né? Final de semana, né? Dia de fazer aquela faxina, né? Pra semana inteira, de cozinhar feijão, eita, nós! Meu amigo aqui mandou assim, falou assim, bebezito, muito bom dia, já estou aqui com a costela no fogo, rapaz do céu, e também tá com a verdinha já aí do lado meu. Não, pessoal, é sacanagem, né? Manda pra nós aqui foto, né? Que já tá fazendo churrasco, fazendo não sei o quê, fazendo lasanha e nem convida a gente, né? Ô, povinho ruim, né? Meu Deus do céu, né? Só manda foto, né? Olha que o outro mandou foto aqui, tá fazendo o quê? Que é isso, rapaz? Uma feijoada, rapaz do céu. Aí vocês matam o gordinho aqui, né? Brincadeira. Olha, eu vou te falar uma coisa, né? Vou te confessar uma coisa. Eu sou ruim só pra trabalhar. Agora, pra comer, é comigo mesmo. Jonita, bom dia, menina!
1: Bom dia, meu amigo Alex. Tudo bem?
0: Tudo certo.
1: Manda um abraço aí pra todos nós aqui na escuta. E me coloca aí no sorteio aí dos prêmios, tá bom? Estamos aqui, desde madrugada ouvindo
0: você. Oh, que legal, maravilha, brigadão, tá? Pela audiência, pela companhia, agora são 10:40, aqui na Mais Ouvida. Piduma e Jeca, dia de rodeio pra você, bom dia, bom final de semana e segunda-feira é feriado. Ai, que delícia, né?

0: Muito bem, eu sou legal de Rick Renner, a música Ao Lado de Deus. Pra você, muito bom dia. 10h48, aqui na Mais Ouvida. Meu amigo Alves, né, mandou pra gente aqui uma foto de um vídeo, ó. Disse que assim, bora comer um carreteiro, rapaz. Isso é bom demais, né? Você tá doido? E vai ser no disco ainda. Ei, meu amigo Alves, que inveja boa de você, né, rapaz? Eu falo que esses ouvintes judia da gente, né? Nós estamos com fome aqui já, meu Deus do céu, que é isso? Manda aí pra nós, é o Mike, né? Manda aí, deixa eu ver aqui, pra minha mãe, né? Eu quero participar. Tá bom, então, um abraço aí pro Mike, ouvindo a programação da Regional FM, legal, maravilha. Também na audiência, quem está por aqui, deixa eu ver certinho, meu amigo Natan, tá chamando diretamente lá do Pascoaloto, nessa manhã de sabadão, pra você, Natan. Bom dia pra você, meu querido.
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0: Falou, Natan. Obrigado aí pelas suas informações. Agora são 10h52, aqui na Mais Ouvida. Deixa eu ver certinho aqui quem está comigo. Meu amigo Xomano. Alô, Xomano. Um abraço a você. Muito bom dia. Obrigadão, tá, pela audiência, pela companhia.
2: Alex Santana, meu irmão, meu parceiro.
0: Oi.
2: Dono da voz inconfundível no Rádio Luverdense. Estamos aqui pelo restaurante Renascença. Toca uma musiquinha pra nós aí, pra minha amiga Gabi aí, beleza? Abraço.
0: Abraço, Giovano. Obrigadão, tá, pela audiência. Bebezinho aqui, ó, vai virar o boné e vai dar no pé, tá vendo aí? A propaganda eleitoral gratuita no rádio. Tchau, tchau, meus amores do rádio, coisinha gostosinha do meu coração. E até segunda a gente se encontra. Tchau.

O Alex, o Natan, ele tá perdido. Não é só as crianças que gostam do churrasco. Os grandes também gostam do churrasco. Os grandes amam o churrasco, meu amigo Alex. Oh, coisa boa. Programaço do sábado com meu amigo Alex. Olha, só musicão. Programa de qualidade, hein? Tem que ser na regional.

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11: Bom dia, turmaiada de Luca do Rio Verde. Chegamos, temos aqui na Rádio Regional o Tchau Beppi a partir de agora. Prepara, tira as crianças da sala que começou a bagaceira no teu rádio, é.
6: Ê, turmada, bom dia pros vadios que não trabalham dia de sábado, dia de domingo, bom dia pra tu que trabalha até de meio-dia, bom dia pra você que nem pensa em trabalhar, Arcudio, um bom dia especial pras zonas de casa, hoje é dia de faxina, mas que tal? Bom dia pra turma da agricultura, tá plantando aí, meu compadre? Já deu umidade ali suficiente? Se atira, louco, velho.
11: Desde já, agradecer a participação, a audiência de todo mundo, e se alguém tiver algum caminhão, baú aí, de repente, pra briquear, me manda mensagem aqui na rádio aí, que eu tô comprando um caminhão baú, tio.
6: Vai fazer o quê? Um caminhão baú, louco?
11: Mudança? O que que faz com um caminhão baú? Os políticos não prometeram que a partir do ano que vem vai ter mudança pra um lado, mudança pro outro, e eu quero um caminhão baú pra ganhar dinheiro com todas essas mudanças que vai ter.
6: Animal, sabe qual mudança que vai ter? A turma de olho no algodão, é plantio de soja agora, mas o mercado mundial do algodão se abre para o Brasil de uma maneira muito especial, nós vamos explicar hoje aqui neste programa.
11: Isso, quem vai contar pra nós é o professor Luiz Carlos Mulion, aquele do clima, aquele, um dos palestrantes mais importantes do clima, que ele teve em Sorriso, e ele falou sobre essa questão do algodão. Vamos falar também, que diz que agora até o final do ano, aí pro ano que vem, diz que vai ter internet de cabo a rabo, de um lado pro outro na BR-163, tu viu falar isso ali, tio?
6: Menos X-vídeos.
11: Não dá pra acessar o X-vídeo?
6: É bloqueado, já testei já.
11: Ó, tem informação importante também sobre o passeio ciclístico aqui de Luca do Rio Verde, tem o nosso compadre Gaspar, que vai falar pros amigos caminhoneiros, e mais um monte de coisa arada hoje aqui no programa, é?
6: E tem o Gino e Geno abrindo a programação.

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1: E muito obrigado a você que tem a santa paciência de estar com nós todo sabadão nesse mesmo horário. É, tá indo pra casa pegar o sorteio do bife, meu compadre. É, almoça bem, dá aquela cesteada e depois tu já tem compromisso marcado, que é levar a comadre fazer o rancho lá no Machadão Atacadista, que final de semana é, ó, é crivado, é um formigueiro de oferta, muita coisa boa, e tu baixa o implicativo lá do Machadão Atacadista, tá? Porque senão tu não vai concorrer aquela caminhonetona que tá lá pro lado de fora, tá? 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
2: Notícia.
1: Ô, tio, tu viu nos noticiários aí em volta? Essa notícia aqui é véia, né? Porque isso aqui é um programa de véia. Então, a notícia dá em todo o site, todos os lugares, daí por última notícia dá aqui no nosso programa. Mas é que é uma notícia importante, de repente alguém não viu aí que a BR-163 vai ter o tal do sinal 4G em todo o trecho administrado pela nova Rota Oeste até o final de 2026, tu viu?
0: Eu vi, Pia, no noticiário aqui da rádio, tá lá no site também, que diz a concessionária que a cobertura já tá em 74%, que vai ligar Itiquira a Sinop, bicho velho. E vou te dizer mais, 25 novas torres foram instaladas, num total de 47 que estão previstas.
1: A conexação ali, a conexão deve facilitar o quê? Os pedidos de socorro, né? Consultas condição do trânsito e a comunicação dos caminhoneiros e a turma que anda na rodovia. Porque às vezes tu estraga o alto, eles até têm aquele serviço do 0800-65-0163, né? Só que se não tem sinal, tu vai ligar pra quem, ó? E tem uns par de lugar mesmo, ó. Aqui de Lucas indo pra Sorriso, tem uns lugar que não pega. Indo pro outro lado aqui pra Mutum, tem uns lugar que não pega. Indo ali pra Serra da Caixa Furada, ali uma boa parte não pega. É muito importante nós ter comunicação nesse trecho. Só que não é ter internet pro cara ficar com uma mão no volante e outra no celular, olhando bobagem, né? Pra dirigir, tu tem que olhar pra frente, né, o cabeçudo?
0: Além disso, tem umas 500 câmeras instaladas e, ó, a polícia pode te multar pela câmera também, então não faz cagada, bicho, velho. A faixa amarela não foi feita pra bonito, tá? Respeita a sinalização, cuide da sua vida e de todos que andam pelas rodovias do nosso estado.
1: A tecnologia tá vindo pro bem, vamos usar direitinho, é.

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1: É hora de falar com o nosso correspondente no Chão Preto, ele, o motora, bicho velho, Gaspar, caminhoneiro, que sempre tem uma mensagem importante pra turma da rodagem. Fala, Gaspar!
2: Bom dia, turma! Que bom falar com vocês, hein? Olha o que eu preparei aqui pra quem tá nos ouvindo. Pensa aqui comigo. Dor, tristeza, alegria. Esses sentimentos nos permitem que nós entendamos os outros. Agora, um grande erro é a gente se achar mais importante e se estimar menos do que a gente se vale. Nós não podemos esperar que os outros façam por nós o que nós já devemos ter feito há muito tempo. Bora, vamos trabalhar, gente. Vamos começar a mudança. Bom dia.
3: Valeu, meus amigos. Continua aqui na rodagem. E também nas redes sociais, @Gaspar_SNP.
1: Amigos e amigas, esse foi o Gaspar, motorista de caminhão e colunista do Choi Bep. Ó, bicho velho.
4: Ah, bicho velho. O Gaspar volta e meia quando ele tapa essas bandas aqui. Ele dá aquela passadinha ali no posto Siriema do compadre Vilso pra abastecer o caminhão, comer um pastel, prosear com os motoristas. Já viu como é que é as rodas dos motoristas proseando, tio? Minha nossa senhora do céu.
1: É bonito, é tudo amigo, parceiro, até que sai a nota, né? Aqui dá o esparamo, fio.
4: Mas que barbaridade. Um abraço para os motora que estão aí acelerando, passando aqui para nossa Lucas do Rio Verde. Aqueles que estão estacionados nos postos aí. É, turmaiada. É, começou mais uma safra. Agora começa uns correzinhos, daqui uns dias acelera. E tomara que dê bom de agora aí até pro final do ano, é.
1: 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Posto Siriema, do lado direito para quem vai no sentido Cuiabá. E esquerdo pra quem vem de volta, né?
4: Mas daí depende do lado que tu tá, né?
1: Eu prefiro sempre a direita, Beppe.
4: É mesmo? Vai lá. Tchau, velho.
1: Randall e de Barco cantando aqui da Regional FM. Bom dia, bom dia, bom dia. Ou boa tarde, será? Se uns almoçaram, outros não, tu que te governa.

0: moçada, esse é o galpão do Choi Bep aqui na Regional, final de semana importante, daqui os dia das crianças, agora dia 12, né? Dia da Nossa Senhora Aparecida e dia das crianças. Um abraço pra todas as criançadas que ouve o Choi Bep, que gosta do Choi Bep. Tem novidade pra vocês que nós vamos contar na nossa agenda já já daqui a pouco, mas eu queria convidar as crianças, os pais, as famílias, tchó. Tava olhando aqui, aqui no jornal Folha Verde aqui, que é agora dia 18 de outubro, a 25 edição do tradicional passeio ciclístico Pedalando pela Vida. Tu viu falar?
1: Sim, querido. Sem ser nesse final de semana, no outro, e a largada vai ser na Avenida Beira Mata, do lado do centro de evento do Velho Munareto.
0: Vai ser bem cedinho a largada lá, tá? O percurso vai passar por diferentes pontos da cidade e termina novamente no local da largada. Ou seja, tu vai pedalar igual de um cachorro correndo atrás do rabo. Tu vai pra um lado e vai voltar pro mesmo lugar, é?
1: Bela definição.
0: Não é necessário fazer as inscrições.
1: É só chegar, é?
0: É só chegar. As primeiras 1000 pessoas que chegar vão receber a camiseta e a pulseirinha para participar do sorteio. E é o seguinte, entre os prêmios lá,

0: pega e sai com a piazada, sai fazer exercício, pedalar, conhecer a nossa cidade, sai andar pras ruas aí, que criança precisa de botar os pezão no chão, né,
1: tio? Justo.
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3: Luca Dorio Verde, velho, quer dar orgulho, rapaz, que tal nós com o governador aqui da nossa terra? Meus parabéns pro compadre Piveta, pela campanha bonita que ele fez e que lavada, né, tio? Tá louco, homem?
2: E
3: véio?
2: Pela forma inteligente com que fez, né, Beppe? Fazendo, chamando os prefeitos pra conversar, né, sem topete, né, com tranquilidade, com inteligência e mais do que isso, Beppe, venceu a razão.
3: Sim,
2: né?
3: Sim.
2: O Piveta
3: sim.
2: Não é um cara simpático, não é legalzinho, não é bacaninha, não fica muito tempo dando trela pra conversa alheia, mas é eficiente. Finalmente as pessoas entenderam isso.
3: Só não concordo uma coisa, o negócio do topete ali, porque ele nem tem como ele ter topete, ele é careca, homem.
2: É, nesse caso, tu tem razão.
3: Ê, Piveta, velho, parabéns do Tio Ibep aí, muito sucesso e que o nosso Mato Grosso, velho, continue crescendo aí, tá bom, meu compadre? Parabéns, Luca Doril Verde.

0: moçada, temo aí, rapaz, agora começa a se alinhar, né? As políticas vão ficando pra trás e as viagens vão retomando o Brasilzão, vai, começa a andar de novo, né? Pelo menos já temos alguns compromissos marcados aqui no Mato Grosso Velho de Guerra e alguns deles só agora mês de outubro, né, tio?
1: Justamente, pequeno, temos um compromisso agora dia 23 na queridíssima Sorriso ali com o pessoal da Agromave, lançamento da peça Sementinhas do Amanhã, que também vai ter sua estreia aqui na cidade de Lucas do Rio Verde, só que no mês de novembro, junto com o pessoal da Sicredi. Ainda em outubro, dias 28 e 30, também na Agromave, no evento do milho, Eco.
0: Bem dito, bem falado. E novembro segue, né? Tem o aniversário dos 25 anos da Regional, que vamos estar por aqui, tem compromissos em Guarantã do Norte e agenda aberta para outros corporativos aí do, né, de final de ano. Ah, mas em dezembro eu vou ligar, eu vou contratar vocês. Em dezembro eu ligo, tchau, Ibep. Daí tu ligar em dezembro, tu vai contratar nós pra dezembro de 2027. 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E tu falou, tio, do Sicredi, olha, como é bom a gente ter parceiro de gabarito, parceiro de qualidade, que se preocupa, né, com a cultura, que se preocupa com os eventos, se preocupa com as coisas locais. É, Sicredi é parceiraço nosso pro lançamento da peça nova de sobre o agro, Sementinhas do Amanhã, que vai ser aqui em Lucas do Rio Verde. Vai ser lá na sede do Sicredi, né? A turma já tá se espichando lá, né? Pra convidar as crianças que vão lá, né? Que vão lá assistir. Vai ser um evento muito bonito. A gente só tem de agradecer do Sicredi pela parceria de tantos anos com nós, né, tio? E em mais esse evento que leva cultura, leva coisas boas pra nossa comunidade, é?
1: Justo, já reforçando, Bep, que é dia 6 aqui de novembro, tá? Pra um público direcionado, os convidados da turma da Sicredi. Justo?
0: Bendito, bem falado. E dizer, tu não é associado ao Sicredi ainda? Homem, mas vai lá, homem, proseia. Ah, mas o Sicredi é só pro agro? Claro que não, é pro agro, é pro comércio, é pra dona de casa, é pra tu que é estudante, é pra todo mundo, tá? Mais do que dinheiro é ter com quem contar e quem coopera cresce, não esqueça disso, é?
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0: rapaz, o plantio do soja comendo na alta aí, e tem uns caras aqui, mas sofre por antecipação. E algodão, como é que vai dar algodão? Eu acho que o algodão vai dar bom, tu concorda comigo?
1: Gente, ó, já vou te explicar por que que a turma tá tão de zóio comprido pro lado do algodão.
0: Por quê?
1: Pra tu ter noção, tá? O Mato Grosso deve ampliar em mais de 3% a área plantada agora, essa safra 2026/27 agora, que começa o plantio agora, nos próximos dias, a hora que termina o vazio sanitário do algodão. Essa aí é uma projeção da Conab. Se a Conab fala que é isso ali, vai dar mais, porque a Conab sempre erra.
0: Mas será que o mundo tá precisando de tanto algodão assim?
1: Aí que tá, tio, aí que tá. Nós tivemos a reunião com o professor Mulion, Luiz Carlos Mulion, falando do clima, e ele trouxe uns números muito importantes da safra americana de algodão, que quebrou, e os chineses também não estão dando muita bola pro algodão. Então, o que que acontece? Vai precisar algodão, é uma commodity que vai subir o preço, e é uma grande oportunidade aqui pra turma do Brasil, em especial Mato Grosso. Vamos ouvir o que como o Leon falou ali.
2: 66% do algodão americano está comprometido, sendo que 30% das lavouras já praticamente estão abandonando. E a China resolveu que nas áreas em que se produz menos de 280 arrobas por hectare, vão deixar de plantar algodão para plantar alimentos. Então, o algodão vai ser o grande privilegiado agora, em função da quebra americana e do fato de a China não ter plantado algodão em áreas que produzem um pouco. Acho que nós podemos aproveitar. Então, vejo muita gente preocupada com essa seca que não vai existir, e ao contrário, tudo indica que os preços dessas commodities vão subir, porque está sendo afetado o maior produtor do mundo, que é os Estados Unidos. Então pense no assunto.
0: Amigos e amigas, professor Luiz Carlos Mulion participando aqui do programa com o Tio Ibep, falando sobre a necessidade de mais algodão para o mundo. 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
1: Tempo de volta e quase indo pros finalmente do programa, rapaz, como é que passa ligeiro a hora, tu vê, né, tio? Se fosse nós falar sério aqui, uma hora demoraria uma hora, mas como que nós estamos falando bobagem, uma hora tá demorando uma hora que passa rapidinho, num piscar de olho, parece um daqueles pedos de bolachinha, rapaz, ligeiro, bem, tipo assim, como é que fôssemos dizer? Bem fraquinho, assim, tchum.
2: Então, esses dias falaram pra nós, eu tinha que ampliar o programa pra 2 horas. Eu não me aguento escutar eu 15 minutos. Imagina 2 horas falando na rádio aqui, pelo amor de Deus.
1: Aí não é com nós, aí é com o Davi, tá, gente? Aí vocês têm que prosear com o Davizão, velho, que ele que é o comandante geral aqui da regional, né?
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3: E hoje, entrada, a Norte Show em Sinop 2027, o pessoal já marcaram a data, diz que vai ser de 20 a 23 de abril lá no Parque Exposição da Crinorte. Tu viu falar, tio?
4: Eu vi, Beppe, segundo aquele homem lá que anda de barba branca com cajado na mão, o Moisés, que é o presidente lá.
3: Ele ainda não tá com o cajado e com a barba branca, mas ele tá no caminho.
4: Tá na reta, bicho. Diz ele que a ideia da Indiada lá é vender os espaços pras empresas, isso já começou, já faz alguns contratos já estão assinados, inclusive assim que acabou uma já começou a outra, Justo?
3: É, e aí eles estão previsionando a adequação, aumentar o parque, novos expositores, a feira cada vez mais tá crescendo e vai ser mais graúda, tá? Só pra vocês terem noção, na edição desse ano, 400 expositores, cerca de 2.000 marcas, fora o povo que andou, rapaz, pra um lado e pro outro e tal, e não que eu queira dizer e falar alguma coisa, e não que a gente queira se gavar, né, tio? Mas nós já estamos contratado pra participar da Norte Show em Sinop, Norte Show 2027.
4: Tu tá dando uma indireta no Show Safra?
3: Não que a gente queira dizer pro pessoal aqui de Lucas que nós já estamos contratados por Sinop, entendeu?
4: O Rodrigo escuta, tá?
3: Ainda bem.
4: O Rangel escuta.
3: Tomara que eles escutem e se espincha, né? Porque, pelo amor de Deus, né, gente? Ó, não que eu queira dizer, mas lá em Sinop já estamos com o contratinho fechado, né?
4: Ah, querido, como
3: pouco
4: é bom.
3: Pouco jaguar, homem.
4: Não, mas até o pessoal questiona, né, Beppe? Mas precisa das duas? Precisa, querido. Cada micro-região tem um microclima, uma realidade diferente. E por isso justifica. Até em Sorriso a gente pega no pé da turma. Por que não fez a de Sorriso ainda, né? Eles fazem um outro perfil de evento lá. Mas enfim, tem que valorizar cada evento na sua região. Justo? E perder essa mania, né, de brigar cidade contra cidade. Olha o que a Tonello tá fazendo. Tem Tonello pra todo canto no Mato Grosso, é uma marca estadual e em breve, interestadual também, é com quem segura esse
3: internacional e do Grêmio também, rapaz.
4: Não, mas daí ela corre o risco de ser rebaixada, né? Não é o caso.
3: Ó, Tonello Construção e Acabamento, é, minha comadre aí que tá indo pras partes finais da obra, dá uma passadinha segunda-feira lá pra ver quanta coisa. Esses dias pra trás tava um queimão de estoque de piso, ainda tem uns pisos, uns porcelanato bonitão lá, né? Pra de repente tá acabando a obra aí, essa hora dá uma olhada lá, as louças da Tonello, ó.
4: Torneira.
3: Coisa chique, mas é cada torneira bonita, rapaz.
4: Se depender de nós homens, aquelas de plástico mesmo, mas mulher não gosta.
3: Esses dias entrei lá, tem um vaso, homem, cor de rosa, homem, carculho, homem, um vaso cor de rosa, chique, mas me deu vontade, homem.
4: Não.
3: Até me deu vontade. Nunca,
4: fazer um retrato,
3: eu
4: né?
3: Eu nunca fui num cor de rosa assim. Ei, Tonello Construção e Acabamento. Olha a mensagem que mandaram aqui, eu não posso revelar quem que mandou, tá? Mas tá falando assim, Beppe, qual que é a melhor feira? É a de Lucas ou é a de Sinop? Olha, eu só vou responder essa pergunta depois que o pessoal fechar o contrato com nós aqui em Lucas.
4: Larga de ser cachorro, velho. Não ser tão arcaide assim, é?
3: Olha, é pura verdade o cara que me mandou a mensagem. Olha aqui ele, ó.
4: É assim, quando
3: é um cara de bigode que me mandou a mensagem.
4: É aqui, quando nós estamos aqui em Lucas, é daqui é melhor. Em Sorriso, em Guarantã, é a única. É melhor de lá também. Cada um defende o seu. Toca de embora, louco.
3: Eu tô falando que passou rápido o horário aqui na rádio, tá louco?
4: Muito obrigado, comunidade luverdense que sente o Tio Ibepe aqui pela regional. 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
4: E Tonello, materiais de construção e acabamento.
3: Ê, Tonello, velho, um abraço pra vocês, gentarada. E já que nós estamos no final de semana aí do Dia das Crianças, deixar um beijão pra toda a criançada que escuta o Tio Ibepe. Logo, logo tem o show novo aí, Sementinhas do Amanhã, que foi feito especialmente pra vocês. Um show com coisas infantis, né? Pra nós valorizar a inocência, a esperteza, a criatividade das crianças.
4: Podia deixar nós cantando?
3: Podia, só que eu queria também tocar a música da Nossa Senhora Aparecida, que é dia 12 da Senhora Aparecida.
4: Tá,
3: que...
4: mas quem que é mais importante, nós ou a Nossa Senhora?
3: A Nossa Senhora Aparecida, né?
4: Ah, vai concorrer com Deus,
3: não
4: tá
3: dá,
4: louco?
3: Né? Vamos fazer o seguinte, vamos deixar da Nossa Senhora Aparecida aqui, pra encerrar o programa, e semana que vem a gente toca a música do show novo, pode ser?
4: Boa, fechado, um abraço, gente, Deus abençoe a todos e tudo de bom.
3: Tchau, obrigado.

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6: Olá, seja bem-vindo a mais uma edição do Estação Sicredi.
7: Programa com a apresentação de Tiago Cardoso
6: e Carol Mater.
7: E você confere agora as informações que nós vamos trazer nesta edição.
5: Nesta edição, você vai ouvir.
6: Do artesanato à gastronomia, do turismo ao comércio, união, fraternidade e uma fé que não se explica, mas sente-se. O Pará inteiro já sabe que é tempo de sírio.
7: Hoje você vai conhecer o Sírio de Nazaré, que acontece em Belém. E confere ainda a homenagem da Sicredi Ouro Verde com a campanha Somos um Rio de Gratidão.
6: E no programa dessa semana você acompanha também, assim como cada pessoa tem uma personalidade, nas finanças suas escolhas refletem suas prioridades e aplicações.
7: Essas informações você acompanha a partir de agora aqui no Estação Sicredi, que está começando.
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6: Hoje o Estação Sicredi tá pra lá de especial. Vamos falar da força da nossa cultura e das nossas tradições, né, Carol?
7: Isso mesmo, Tiago. Vamos desembarcar em Belém, no Pará, e falar que pela primeira vez na história, o Sicredi participa de uma das maiores manifestações religiosas e culturais do mundo, o Sírio de Nazaré.
6: Sim, Carol, uma presença histórica que reforça o compromisso da Ouro Verde com a cultura, a tradição e o desenvolvimento das comunidades paraenses. E para marcar essa estreia nessa grandiosa manifestação de fé, a cooperativa lançou uma campanha: Somos um Rio de Gratidão.
8: Qual o maior milagre do Sírio de Nazaré? O maior milagre do Sírio é transformar as ruas de Belém no grande leito de um rio. Um rio de esperança, um rio de pedidos, promessas. E esse rio também deságua no mar, num enorme e infinito oceano de amor. Sicredi, caminhando com você nesse rio de gratidão.
7: Uma campanha emocionante com toda certeza. E quem nos fala um pouco mais sobre todo esse movimento e a participação do Sicredi no Sírio de Nazaré é o Diego Paes, coordenador de comunicação e marketing da Sicredi Ouro Verde em Belém.
9: A campanha Somos Todos um Rio de Gratidão, ela marca justamente esse ponto de conexão. Então a campanha, ela traz como principal conceito criativo demonstrar de maneira inequívoca o sentimento, a emoção, a paixão e a gratidão que o paraense traduz em suor, lágrimas e um percurso de pouco mais de 3 quilômetros, mas em que cabe uma vida inteira. Então, a campanha tenta traduzir isso de uma forma clara, trazendo símbolos visuais fortes e, na nossa perspectiva, né, pelo que temos acompanhado, tem causado boa repercussão e conectado bastante.
6: O assessor de comunicação e marketing, Leônidas Dias, conta o que a cooperativa preparou de especial para a programação do Círio de Nazaré.
10: A primeira delas foi a revitalização da fachada da agência Presidente Vargas. O espaço recebeu uma gigantografia com o conceito da campanha e transformou a agência em um grande ponto de visibilidade e conexão com o público. Além disso, durante as duas paradas das Berlindas, no sábado e no domingo de Círio, teremos uma parada estratégica na frente da agência e, neste momento, estão previstas homenagens pirotécnicas com som, com luzes, que celebram a fé, a tradição e a emoção que fazem parte do Círio.
7: José Ricardo Espínola, gerente da agência Sicredi Presidente Vargas, em Belém, destaca que fazer parte do Círio é estreitar ainda mais os laços da cooperativa com os associados.
11: Para o Sicredi, estar presente no Círio é uma forma de demonstrar respeito pela cultura, pela história e pelos valores que fazem parte dessa identidade do Pará. Nesse primeiro ano, como patrocinadores da festividade, a gente quer estar próximo às famílias, dos associados e toda a população, celebrando aquilo que nos conecta, a fé, a solidariedade e o sentimento de pertencimento. É uma honra fazer parte desse momento e contribuir para uma celebração que movimenta a economia local.
6: Convidamos você, ouvinte do Estação Sicredi, a participar do Círio de Nazaré, com uma programação especial neste domingo, dia 11 de outubro, e que deve reunir mais de 2 milhões de fiéis em Belém. Que o Círio de Nazaré renove nossa fé, fortaleça nossa esperança e encha nossos corações de amor. Feliz Círio para você.
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7: E nesse segundo bloco do Estação Sicredi, vamos falar de finanças, né, Thiago?
6: É isso mesmo. A nossa personalidade reflete nas nossas escolhas, no estilo de vida e na forma como encaramos o dia a dia. E adivinha só, na hora de cuidar do dinheiro, Carol, o perfil define exatamente a maneira que lidamos com o nosso patrimônio.
7: Exatamente, Thiago. E descobrir em qual perfil de investidor você melhor se encaixa é um passo fundamental para começar a aplicar o seu dinheiro de forma consciente.
6: E sabe por quê, né, Carol? Porque o perfil de investidor tem relação direta com os riscos que o associado está disposto a encarar na hora de fazer a aplicação.
7: E se você, nosso ouvinte, ainda não sabe qual é o seu perfil de investidor, não se preocupe. Hoje no programa temos a participação do José Alisson da Silva Ferreira, assessor de investimentos da Ouro Verde, que vem para descomplicar esse assunto.
6: Seja muito bem-vindo ao Estação Sicredi, José Alisson. Antes de falarmos sobre o perfil de investidor, nós queremos destacar que estamos em plena Semana Mundial do Investidor, intitulada Invista no Seu Futuro e Proteja o Hoje. Qual a importância desse tema, José Alisson?
12: O hoje é o que vai determinar como o meu futuro vai se reverberar. Então, é as decisões que eu tomo no agora que vai influenciar no meu futuro. Então, temas como planejamento financeiro, reserva de emergência, armadilhas digitais e alertas contra golpes que vem sendo cada vez mais frequente na nossa sociedade são temas que estão sendo abordados nessa semana.
7: Agora sim, falando de investidores, José Alisson, por que é tão importante entender e definir o meu perfil?
12: Muito importante, justamente porque o meu perfil de investidor é como se fosse um guia. Então é a partir dele que eu vou entender quais produtos e quais serviços são mais adequados ao meu perfil, a minha tolerância de risco. Então o perfil vai trazer muito para mim essa questão de guia, de quais produtos estão mais adequados para mim no meu momento de vida atual.
6: José Alisson, e quais são os perfis de investidor que são observados entre os associados da Sicredi Ouro Verde?
12: Então, o primeiro deles é o perfil conservador, que é aquele investidor que está mais preocupado com a preservação do patrimônio. O perfil moderado, que já é aquele investidor que aceita pequenas oscilações do seu patrimônio, então ele entende que faz parte de alguns produtos para que ele possa oferir uma rentabilidade maior. E o terceiro perfil, aí seria o perfil perfil mais arrojado, que já é aquele investidor que tem uma tolerância a risco maior. Então ele entende e aceita essas oscilações significativas no seu patrimônio.
7: E eu tenho uma curiosidade, José Alisson. O perfil do investidor pode ou tende a mudar conforme o associado vai entendendo sobre o mercado econômico?
12: Ele pode mudar, com certeza, porque todos nós sabemos que a vida é feita de ciclos e em cada ciclo desse eu posso ter um objetivo diferente para minha vida. Então, tem sim essa perspectiva do investidor ir mudando o perfil ao longo do tempo, e a gente fala até que o teste de perfil ele é recomendado fazer a cada 2 anos, mas nada impede que ao longo desse tempo, ou quando eu me sentir que o meu perfil mudou, eu entrar lá e fazer novamente uma análise do meu perfil e responder novamente o questionário.
6: Para finalizar, José Alisson, como os ouvintes do Estação Sicredi podem obter mais informações sobre os perfis e também os produtos da cooperativa para investimentos?
12: Possuímos uma gama de produtos que podem atender a todos os perfis, desde o mais conservador até os mais arrojados, tá? 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
7: Assim nós encerramos esta edição do Estação Sicredi.
6: Agradecendo a você, nosso ouvinte, pela companhia em mais um programa.
7: Na semana que vem nós voltamos com mais informações da Sicredi Ouro Verde Mato Grosso Pará.
6: Um abraço e até a próxima semana.
7: Um forte abraço e até o próximo programa.
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15: Legal, legal. Alô, minha gente. Boa tarde, Lucas do Rio Verde. Boa tarde pra você e também pra você. Tudo bem? Seja bem-vindo. É o nosso Conexão Geral desse sabadão, dia 10 de outubro de 2026. E aí, tudo bem? Tudo tranquilo? Maravilha, né? Por aqui o Jacir Ferreira. Tem mais uma tarde maravilhosa de muito calor, fazendo companhia pra você. Vamos juntinho nessa tarde, relembrando, matando a saudade no Conexão Geral. Sente-se, fique à vontade, coloque seu cinto, porque a viagem é longa, é lá no passado, hein? Bora relembrar grandes sucessos que marcaram épocas. Hoje tem sorteio, ó, homenagem ao Dia das Crianças. Eu tenho 3 kits de produtos infantil lá da Drogaria Luverdense, é. Eu também tenho uma pomada Forte Dor, pomada excelente, também oferecimento da Drogaria Luverdense. E aí, ó, você sabe que tem na cidade o Circo Mundo Mágico, né? Estreou ontem. Eu tenho aqui, ó, 18 ingressos para sortear. Tá? Cada ouvinte sortear tem direito a 2 ingressos. Esse ingresso é válido somente para adulto e é válido para dia 12. Dia 12, que vai ser na segunda-feira, né? Dia 12, segunda-feira, Dia das Crianças, horário das 17 horas, tá? Para o espetáculo das 17 horas. Portanto, ó, você mandar aí, ó. Tem que mandar para mim seu nome e colocar ingresso, porque você quer concorrer ao ingresso, beleza? E aí, como segunda-feira é feriado, né? E vou sortear durante o programa, não vai ser no final do programa. A cada meia hora do programa, sorteio 2, 3 ouvintes para poder já vir buscar o ingresso aqui durante a tarde, tá bom? Quem não puder, tem que terá que pegar na segunda-feira, no período da tarde, de 1 às 2 somente, tá bom? Mas seria bom pegar hoje já, né? Para garantir. Beleza? E com certeza vão estar relembrando algumas músicas infantis aí que marcaram época nos anos 80 também, né? É, muitas aí dos anos 80. Quem é dessa época vai lembrar. 2:10, já pode mandar seu contato aí para participar, tá bom? Quer concorrer ingresso? Coloque aí, quero concorrer ingresso. Ou os kits aí, kit infantil da Drogaria Luverdense, beleza? Bora começar aqui o nosso Conexão Geral. Lembra dessa aqui, ó? Trem da Alegria, He-Man.

0: Trem da Alegria, He-Man, eu tenho a força. Lembra dessa música aí, ó? Vamos estar relembrando outras aí, né? Outras músicas infantis dos anos 80 que marcaram épocas aí. Você lembra, tenho certeza. Bora lá então. Deixa eu mandar um abraço que já tem. Ô, Nelsinho! E aí, Nelsinho? Fala comigo! Cadê o Nelsinho?
1: Opa, boa tarde, Nelson do Parque das Américas.
0: Beleza, senhor?
1: Vai com nós no sorteio aí desses sorteios de hoje aí, beleza? Alguma coisa tem que ganhar hoje aí. Um abraço a todos. Tchau, obrigado.
0: Obra grande, Nelson. Um abraço, meu amigo.
2: Oi, boa tarde, Jacir. Meu Jacir.
0: Oi.
2: Manda um alôzinho pro meu sobrinho lá do Vida Nova, o Pedro e o Heitor. O Pedro tem 8 anos e o Heitor tem 5. E manda uma música pra eles, pra nós que estamos vindo do programa, que estou aqui no Primavera passeando, na minha irmã aqui. Daí manda uma música aí com o Raul Seixas pra nós, o dia em que a terra parou, tá?
0: Jesus!
2: Pra recordar o passado aí. E quero concorrer aos prêmios pro meu sobrinho lá também, tá?
0: Valeu, Barreirito. Um abraço, meu amigo. Obrigado pela audiência. Grande Barreirito. Alô, Vilma.
3: Boa tarde, Jacir. Tudo bem com você?
0: Tudo jóia.
3: Só Vilma aqui do Primavera. Irmã do Barreirito.
0: Irmã do Barreirito,
3: tô aqui ouvindo seu programa. Coloca minhas netinhas aí pra concorrer aos prêmios.
0: Nome dela?
3: A Júlia Secato Mantovani e a Heloísa Secato Mantovani, minhas netinhas.
0: A Júlia.
3: Coloca elas aí pra concorrer aos prêmios do programa, o kit.
0: Ah, o kit, né? Júlia e a Heloísa Secato Mantovani. Valeu, Vilma, um abraço. Havia uma irmã do Barreirito. Legal, legal, né? Estão lá curtindo. A Andriele Miller ganhou ingresso pro circo. Ah, legal aí, ó. Coloca ganhou ingresso, que eu já sei que é ingresso, né? Aí vai participar do sorteio do ingresso. Porque a gente sorteia ingresso pra alguém que não quer, não tem tempo, não vai. Aí perde. Darcy na escuta. Um abraço, pedindo banda. Erva Doce, amante profissional. Então eu vou sortear aqui ingressos do circo. Cada sorteado vai levar 2 ingressos. Tá bom? Bom ingresso, eu repito, ó, vale pra adulto, tá bom? Pra adulto, só pra dia 12, no espetáculo das 17 horas. Maravilha! Concorrer ingresso do circo, Letícia dos Santos Menezes. Um abraço, valeu. Na hora cadastrar aqui já agora. Tudo bem, Josué? Josué do Parque das Araras, também participar do sorteio do kit das crianças, lá da Drogaria Luverdense. Maravilha! 2:17.
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0: Bora ouvir a Luca. Lembra da Luca?

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Legal, gente, estamos de volta, 2:30, 2:30. Vamos aqui seguindo, deixa eu ver aqui onde eu parei, rapaz. A Letícia dos Santos Menezes, alô Letícia, bairro Jaime Centifuge, participar do sorteio, dos ingressos, né? A Graziela das Dores Santos, também do Fuji, participar do sorteio dos ingressos, ingresso do circo, né? Pra dia 12. Espetáculo das 17 horas, beleza? Adelaide Primavera 2. Essa aqui é o kit lá do kit infantil, né? Da Drogaria Luverdense. Cadastrando aqui os netos Vicente Otávio. Vicente. Como que é aqui? É Vicente Otávio ou Vicente é um Otávio é outro? Luzia e a Laura Tormes, beleza. Mandou meio junto aqui, tem que saber quantos netos tem aqui, né? Josué, manda um alô aqui, deixa eu ver. Alô, Josué, boa tarde, Joacim Ferreira. Josué, quero participar do sorteio dos kits das crianças. É, manda um alô aí pra Vilma e pro Barreirito. Valeu, valeu, Josué. É, a Vilma e o Barreirito estão ligados, né? Estão lá ligados. Curtindo sempre a programação da Regional.

9607705, né? Pra você participar com a gente aqui na tarde. Manda aí a sua participação, né? Curtindo a programação da Regional. Alô, Celiane Berton. Um abraço a Celiane e toda a família também, que tá cadastrando aqui, né? Um abraço, meu amigo Leandro, toda a família aí, ó. Valeu, Eduarda Berton e Isabela, né? No sorteio dos kits, lá do Jardim Europa. Celiane, um abraço, viu? Sempre na escuta. Toca aquela música, arruma a mala aí. Ah, beleza, um abraço, Celiane, meu amigo Leandro, toda a família. A Isabel do bairro Bandeirantes também participando do sorteio dos ingressos. O Batista do Parque das Américas, boa tarde, Joacir Ferreira, ligado no Conexão Geral. Quem mais aqui? A Ellen Carla. Ô, Ellen, já vejo aqui pra você, tá bom? Obrigado pela audiência. Andressa, coloca Ana Luísa Crepaldi pro sorteio. Qual sorteio? Ah, não, tem que ser do kit, né? Se for os kits, as crianças participam, né? Aí sorteio dos ingressos do circo é para adulto, beleza? Neto da Van, e aí, Neto, beleza? Participar do sorteio, João Neto. Meu amigo Neto, lá do bairro Rio Verde. Ah, Vicente e Otávio, né? Vicente e Otávio. Tá, Vicente, Otávio, a Luísa, Laura, né? Tá certo agora, né, Adelaide? Aí sim. Eu vou já sortear aqui, vou sortear dois ouvintes já pro ingresso, né? Pra dar tempo de buscar. Apesar que segunda-feira é feriado, né? E aí fica difícil para retirar o ingresso, tá bom? Então vamos sortear dois ouvintes, cada ouvinte vai levar dois, já pode vir, né? Até as 5 para retirar, beleza? Vamos lá então, agora são 2:34, porque como são muitos ingressos, né? Vamos já para sortear dois ouvintes. Primeiro saindo aqui, ó, dois ouvintes pro Joaquim Mendes, telefone 9961, final 42, Joaquim Mendes e a Letícia dos Santos, tá? 9938, final 79, pode vir buscar na rádio, só mande aí um aviso aí pelo zap, dizendo que tá vindo buscar, que a gente já fica na espera, beleza? Agora, 2:34, vou trazer mais um aqui dos anos 80, que, né? Marcou muito aí para os baixinhos dos anos 80.

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11: Legal, gente, agora faltando 5 só para as 15, né? Para as 3. Bora seguindo aqui no Conexão Geral na sua regional. Obrigado pela sintonia. É, você ligado, deixa eu ver aqui, bora. A Andriele Miller participando do ingresso pro circo.
12: Boa tarde, meu nome é Isabelle, eu queria participar do sorteio do circo.
11: Beleza, Isabelle também participando. Coloca aí a Ana Luísa Crepaldi Guerra pro sorteio, Andressa mandou. Josué tá pedindo aqui P.O. Box Papa de Jacaré, valeu Josué, um abraço. Alves, deixa eu ver, quero cadastrar meu filho no sorteio do kit infantil. João Vitor da Silva Alves, valeu, quem mandou aqui foi o Alves, maravilha. Boa tarde, quem mais tá ligado comigo aqui? Boa tarde, Leidiane. Manda a música aí pros meus irmãos no Primavera, concorrer também aos prêmios, valeu. Prêmios Dia das Crianças, ofereceu o programa para o meu filho Ravel, concorreu os prêmios, valeu. Manda um abraço aqui pra minha amiga Elisa Tecchio, tudo bem, Elisa? Olha, eu vou sortear agora aqui mais dois ouvintes para levar ingressos aí do circo, tá bom? Pode pegar hoje ou segunda-feira no horário das duas, melhor, das 13 às 14, umas duas na segunda-feira, tá? Devido ao feriado, estará a recepção apenas para entrega dos ingressos na segunda-feira nesse horário. Beleza? Então vamos lá, saindo aqui mais dois ouvintes, deixa eu ver quem vai aqui levar. Vamos pro sorteio. Saiu aqui pro Matheus Lourenço, 9622, final 52. Levando dois ingressos também a Jennifer Farias. Tá bom? 9936, final 84. Levando também dois ingressos. Pode pegar hoje até às 5 aqui comigo. Ou segunda-feira, no horário das 13 às 14. Lembrando que o ingresso é válido para segunda-feira, dia 12, espetáculo das 17 horas. Tá bom? Eu vou sortear também dois kits infantil da Drogaria Luverdense e uma pomada Forte Dor. Beleza? Então vai mandando aí, vai participando. Tem um ouvinte ligado aonde? Lá em Cuiabá. Cuiabá deve estar quente, hein? Meu amigo Gabriel Lucas, ô Gabriel, fala comigo, obrigado pela sintonia.
13: Jacir, boa tarde pra geral que também tá ouvindo a programação da Regional FM.
11: E aí, meu brother?
13: Um dos melhores flashbacks de sabadão. E aí, meu mano, velho, tudo bem com o senhor? Você tá bem?
11: Tá sumido,
13: hein? Jacir,
11: oi.
13: Gostaria de pedir um flashback pra você, cara. Esse aqui é aterrorizante. Esse aqui,
11: você
13: começa a dançar agora, você fala só amanhã, 6 horas da manhã.
11: Jesus.
13: Quero pedir de... Quero viver dentro de ti, de Zar.
11: Zar, isso.
13: Pra todo mundo que tá ouvindo a programação aí. Belezinha?
11: Beleza.
13: Cara, que Deus abençoe sua tarde aí. Um bom final de semana. Que Deus te abençoe, te livre de todo mal. Bom feriadão aí do Dia das Crianças pra todo mundo, pra você também. Um feliz Dia das Crianças pra sua filha, pro seu filho, né?
11: Filha, isso.
13: E é isso aí. Tamo junto, fica na paz. E vamos que vamos, hein? Vamos acelerar. Sabadão não podemos parar.
11: Valeu. Tamo junto. Ô, Gabriel, um abraço. Gabriel Lucas, ele é do Cuiabá, viu? Morador da capital, tá ligado através do nosso aplicativo, curte muito, né? Essas dos anos 80. Falou, Gabriel, já tá na agulha aqui, tá? Eu só quero trazer antes aqui dessa música que você pediu, eu quero trazer aqui meu amigo Rudinei Kaminsky, homem da dica de saúde, né? Lá da Drogaria Luverdense, tá lá agora, ligado, e vai trazer aquela dica muito legal. Fala comigo, Rudinei!
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15: Muito boa tarde, Joacir Ferreira, boa tarde a todos os ouvintes do Conexão Geral. Rudinei Kaminsky novamente aqui da Drogaria Luverdense. Para a dica de saúde de hoje, eu quero falar sobre saúde das crianças. Vem aí o Dia das Crianças, segunda-feira, feriado nacional. E é interessante sempre, Joacir, a gente lembrar que os pequenos precisam de cuidados especiais naquilo que se refere à saúde. As principais recomendações são manter uma alimentação equilibrada, fazer atividades físicas e brincadeiras, especialmente ao ar livre, para favorecer o desenvolvimento motor, cognitivo e emocional. Saúde bucal, olha, começar a higiene bucal assim que os primeiros dentes nascerem criando o hábito da escovação após as refeições e consultas regulares ao dentista. A higiene pessoal, ensinar as crianças a lavar as mãos com água corrente e sabão neutro de preferência antes de comer e após usar o banheiro, além de manter as unhas sempre curtas e limpas, manter o sono adequado e fazer o acompanhamento do médico regular. Realizar consultas pediátricas periódicas para monitorar o crescimento, o desenvolvimento e tirar dúvidas sobre a saúde do seu filho. É isso aí, então. Muito obrigado, Joacir Ferreira, pelo espaço mais uma vez e um ótimo final de semana.
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0: Mark Farina. 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Agora são 15 horas e 11 minutinhos. 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Eu vou sortear agora mais. Agora eu vou sortear 4 ouvintes pro ingresso e pro circo, né? Vou repetir aqui, ó. Esse ingresso que eu estou sorteando é válido para adulto, tá bom? Somente para adulto. E é pro espetáculo do dia 12, de segunda-feira. Horário das 17 horas, tá bom? É válido só para esse dia, para esse horário, tá bom? Eu vou sortear agora, pode me buscar ainda hoje até 17 durante o programa ou na segunda-feira no horário diferenciado. Pode me buscar na segunda-feira no horário das 13 até as 14 só, tá? A nossa recepcionista Grazi estará nesse horário para entregar os ingressos. Beleza? Então, bora aqui pro sorteio de mais 4 ouvintes. Cada ouvinte leva 2 ingressos. Bora lá, saindo aqui primeiro pra Maura, Maura 669601, final 44, tá? Maura sorteada com 2 ingressos, sorteando aqui mais 2 ingressos, saiu pra Valquíria Mendes, 9947, final 62, tá? Valquíria Mendes e a Maura, sorteando aqui, ora, mais um ouvinte pra levar mais 2 ingressos, saindo para Graziela das Dores Santos. Graziela das Dores Santos também sorteada com 2 ingressos. 9930, final 15, né? Final 15 ao telefone. Moradora lá do Fuji, né? E agora saiu mais um aqui, ó. Mais um ouvinte sorteado para levar 2 ingressos. Luiz Antônio. É lá do bairro Rio Verde. 9918, final 92, beleza? Valquíria Mendes, Luiz Antônio, Maura e a Graziela das Dores. Pode passar ainda hoje aqui até às 5 ou na segunda-feira, como eu disse, no horário das 13 às 14 horas.
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0: 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Perseguição aos sucessos dos anos 70, 80 e 90.
1: Ok, positivo e operante.
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4: É o programa para você matar a saudade e relembrar grandes sucessos. Agora são 3:20. 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Nosso amigo Nando, né? 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Bom, aqui então falta sortear mais dois ingressos, mais um ouvinte para levar dois ingressos do circo, né? E aí tem três kits infantil da Drogaria Luverdense, tem uma pomada Forte Dor, ó, dores nas costas, dores lombares, né? Forte Dor, vou sortear também uma pomada lá da Drogaria Luverdense, beleza? Vai mandando aí, ó, vai mandando. A Fabiane participar do sorteio dos ingressos, Fabiane e Valquíria, né? Um abraço. Jodail fazendo a pérola, Jodail, um abraço também participar do sorteio. Muito bem, 3:22. Eu fiquei devendo aqui um pedido. O Josué pediu aqui pra mim, né? Vamos atender então, bora atender o pedido, Josué. Chegando mais uma pra gente relembrar, matar a saudade com quem? Pio Box, Carlinhos e o Pio Box. Papo de Jacaré.

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6: Legal, gente, é o Conexão Geral 3:38. É você ligado na Regional. Um abraço. 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Eu agora vou sortear o último ingresso que eu tenho aqui pro circo, né? Sortear aqui o último, vai levar 2, né? Que eu vou sortear, leva 2 ingressos, tá bom? Meu amigo Claudinho tá ligado comigo, né, Claudinho? Fala aí, ó, fala, Claudinho.
7: Boa tarde, meu amigo Joacir Ferreira. Sintonizando a rádio agora, meu amigo. Bom, mandou uma música pro nosso amigo Zé Bonitinho.
6: Zé Bonitinho.
7: Famoso Flávio Timóteo, o homem apaixonado pelo Zezé de Camargo.
6: Eduardo Costa também.
7: Manda música aí,
6: né?
7: Sem você. Se ele estiver ouvindo aí, ofereço pra ele, os seus ouvintes aí, meu querido. Um abração, tudo de bom, chegando no Luca do Rio Verde.
6: Valeu, meu amigo. Essa aí eu vou ficar devendo agora nesse programa aqui. Eu fico devendo essas músicas aí, viu, Claudinho? Agora é mais dos anos 80, nosso flashback. Mais um abraço. Grande Flávio Timóteo. Um abraço também aqui pra Maria Janete. Coloca aí a Agatha no sorteio das crianças, né? Hoje tem, são 3 kits, né? 3 kits da Drogaria Luverdense. Ainda tem um Forte Dor também da Drogaria Luverdense pra sortear, tá? Meu amigo Palotina, rapaz, tá... Por onde, Palotina? Fala comigo, Palotina.
8: Boa tarde, José Ferreira. Como é que você tá, meu? Estamos aqui na Primaverinha.
6: Primaverinha.
8: Aqui fazendo um salami na casa do amigo meu, Maninho. Temos aqui eu, Maninho, o Nego, o Alex e a dona Sueli, curtindo um flashback. Toca aí um Phil Collins pra nós aí, oferecer pra dona Sueli. Aqui,
6: dona Sueli. Alô, dona Sueli, um abraço a todos aí. Ô, Palotina. Palotina, vou tocar essa aqui no próximo bloco, vou trazer aqui o quadro Saudade Não Tem Idade, né? Que a gente traz esse ritmo aí diferenciado, beleza, Palotina? Um abraço a todos aí em Primaverinha, né? Pessoal lá fazendo salame. O Dair, Tatajuba, Jardim das Palmeiras, concorrer também aqui o sorteio. Bora então, vou sortear agora mais, quer dizer, mais um ouvinte, né? Pra levar 2 ingressos. Bora lá, quem vai levar, quem vai levar, saindo aqui já. Para a. Deixa eu ver aqui. Deixa eu ver aqui, bora pro sorteio.

0: Lotino aí, obrigado aí pelo Claudinho. Fala pra ele que no programão da manhã você vai tocar essa daí pra nós ouvir aí.
1: Com certeza.
0: Beleza, Joacir? Um abençoado final de semana a todos nós. Um abraço pra Lotino. Obrigado, Claudinho. Tamo junto.
1: Tamo junto. Um abraço, Flávio. Eita, nós. E uns amigos aí sempre ligados, curtindo, né? Grande Flávio Timóteo. Final de semana abençoado pra você, meu amigo. Pra você e toda a família. Valeu, valeu. 15:43.

15h47, agora 3h47, London Beach. 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Muito obrigado também pela parceria, já há muitos anos, né? Desde o início aqui do programa.

0: 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Ô Palotina, você tem tanto amigo, você termina esquecendo de alguns amigos aí, né, Palotina?
1: Do céu, eu não
0: verdade,
1: acredito.
0: Fala aí, Palotina.
2: Ô, José Ferreira, manda aí um alô aí pro um amigo meu aí, o Timóteo, manda um musicão pra ele. E pra Kika, aqui tá aqui, a Kika aqui, não. No, aqui, a Kika aqui, não.
0: Como que é, como que é?
2: Aqui, a Kika aqui, não. No, na primaverinha, ela ficou brava que eu não mandei, não citei o nome dela. Seu primeiro alô aí. Manda uma música pra ela aí. Inclui essa aí que eu pedi pra ela e pra Kika, positivo?
0: Positivo, no próximo bloco eu vou trazer então, né? O Phil Collins. Jesus amado, esse é o Palotina. Jesus!

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3: Na Regional, 4, 3 minutinhos faltando para as 16, né? É, daqui a pouquinho tem sorteio. Vou sortear três cestas. Deixa eu conferir aqui, ó. Três cestas apresentão lá da drogaria Luverdense. É, meu amigo Rudinei Kaminski, que mandou aqui, ó. Três cestas e uma pomada forte dor. Pra sortear hoje, em 3 kits infantil, viu? Homenagem ao Dia das Crianças. Meu amigo Chico, grande São Paulino. E aí, Chico? Chico Melos, um abraço. Meu amigo Carlos Melos. Bora, vou trazer agora aqui o quadro Saudade Não Tem Idade. Tem o do Phil Collins, atendendo meu amigo Palotina, né? Tá ligado ali, ele e todos os amigos lá em Primaverinha. E também tem, ah, olha, tem mais música boa aqui. Tem mais música legal pra você aqui, ó. Curtindo o nosso Saudade Não Tem Idade. Bora então relembrar, matar a saudade? Agora música romântica, né? Meu amigo Flávio Timóteo lembra dessas aqui, hein?
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0: daqui a pouco.
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0: Eu vou sortar essa aqui, ó. Ang, né? Ou quero. Fala, Aguinaldo, Aguinaldo Ramos.
1: Boa tarde pra todos. Aguinaldo Ramos aqui do bairro Casionato. Me coloca no sorteio, ok?
0: Ok, valeu, valeu. Um abraço aos amigos lá do Mercado Cardoso, né? Estão lá curtindo. Valeu, um abraço, muito obrigado pela audiência, né? Mercado Cardoso, parceiros aí da Rádio Regional. Um abraço, viu? Obrigado pela audiência. Meu amigo Cardoso, a Cleci, toda a equipe aí do Mercado Cardoso. Lá no Vida Nova, no Jaime, né? Estão ligados, curtindo. Ademir do Bandeirantes, ó, Ademir, um abraço, obrigado pela sintonia, participar também do sorteio. Boa tarde, Joacir, deixa eu ver aqui, ó. Ô, Elimar, Elimar Martins, bairro Bandeirantes, também sempre curtindo, obrigado pela audiência. É, coloco no sorteio meus filhos gêmeos, Vitor e o Vinícius. Amanhã estarão fazendo, completando 13 anos, olha. Tati, Fazenda Jatobá, um abraço, pessoal da Fazenda Jatobá. Anaele Araújo também tá ligada com a gente, obrigado pela sintonia. Darcy, coloca no sorteio da pomada, eu vou sortear uma pomada, né? A Forte Dor, lá da Luverdense, também três cestas de kits infantil, três kits, né? Três kits infantil, bem legal, bem bolado, da Drogaria Luverdense. Eu vou sortear no próximo bloco, vou sortear então, tá? Já três kits, quem for sorteado, já pode ir direto lá na Drogaria Luverdense, porque eu mando o nome completo, né? Lá pro Rudinei, tá? E lá você vai tirar foto, né? Pra rede social da drogaria e vai já retirar o prêmio, beleza? Bora agora com o Hero!
2: Essa vale a pena relembrar.

0: OMC, 4:26, após intervalo, tem sorteio de 3 kits infantil, ainda a pomada Forte do oferecimento do nosso parceiro Rudinei Kaminski, Drogaria Luverdense, ali em frente ao Banco do Brasil, bem na esquina, né? Valeu, vamos já pro intervalo, já volto com o sorteio.
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0: Quem será sorteado? Bora pra mais sorteio. Hoje tivemos o dia inteiro de sorteio, a tarde inteirinha, né? De sorteio aqui no Conexão Geral na sua regional. Agora eu vou sortear 3 kits infantil. Antes eu quero dar um abraço aqui para a Celiana Arena, pediu a música do Queen. Alô, Celiana, lá no Jaime Sente Fuji. Tem mais aqui, quem mais? Jodail Fazenda Pérola mandou aqui participar também. Renato, alô Renato. Coloca meus filhos aí no sorteio, Davi Luiz Berton e Henrique Berton Caveglion. É o Renato Fazenda Topanote. Valeu, um abraço a todos aí, ó. Muito obrigado pela sintonia. A Valquíria também, ó. Cadastrando aqui as netas Esther, Sofia, Cecília Matias. Tá joia. Concorrer aos prêmios da JD. Hoje não tem da JD aqui. Tá valendo, bora lá, sortear 3 kits lá da Drogaria Luverdense, né? Bora pro sorteio, quem será, quem será?
1: Quem será, quem será, quem será?
0: Ó, o sorteado poderá ir direto lá com documento, né? É, retirar lá na Drogaria Luverdense, beleza? Primeira sexta, o kit infantil, né? Kit infantil saindo pra Júlia Secato Mantovani. Primeiro kit aí, ó, pra Júlia Secato Mantovani, é com produtos infantil lá da Drogaria Luverdense, beleza? Bora lá então, mais um kit? Kit, sexta, bem legal, viu? Bora lá, quem vai levar agora é a Eduarda Berton, tá? Eduarda Berton, ouvinte também sorteada, Júlia Secato, Eduarda Berton, e agora saindo mais uma cesta aí com esses produtos lá, preparada com muito carinho lá na Drogaria Luverdense. Quem vai levar aqui a mais uma cesta? Saiu pra Sofia Perucci Figueiredo. Alô, Sofia! Sofia Perucci Figueiredo levando a cesta, Eduarda Berton e também a Júlia Seconata. Bom, eu vou mandar aqui o nome certinho lá pro Rudinei. E aí você ouvinte, estiver ouvindo, já pode lá retirar, tá? O prêmio, tá joia? Agora eu vou sortear uma pomada forte e dura, hein? Pensa na pomada excelente, pomada excelente. Bora lá. Saindo pra quem? Deixa eu ver aqui, bora conferindo. Saiu para a Jane Cleide da Silva. 9634, final 74, Jane Cleide da Silva. Também pode ir direto lá na Drogaria Luverdense, beleza? Yeah!

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3: E assim, chegamos ao final do nosso Conexão Geral na sua regional. Muito, muito obrigado pela audiência, pela sintonia regional, completando 25 anos, hein? Ó, lembrando você, dia 7 de novembro acontece a festa de aniversário, hein? Mesas à venda aí, ó. Vai ter aquela festa, costelão, né? Luciano e Banda, Choi Bad, J. Glau, Suriana, toda a equipe da regional compartilhando com você uma noite maravilhosa, né? Segunda-feira a gente volta na programação da regional a partir das 5 da manhã, tem o nosso Acorde Cantando e o Conexão Geral próximo sábado a partir das 14 horas. Um abraço, fim de semana abençoada, fique com Deus e até lá.

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12: Alô, Lucas do Rio Verde.
13: Ei, pessoal de Lucas do Rio Verde, Mato Grosso. Eu, André Sorvetão.
12: E eu, Conrado.
13: Estaremos aí, dia 30 de outubro, com a Ângulo Pesquisas. Esse evento que é maravilhoso, né, amor?
12: Isso não perde nenhum, graças a Deus.
13: Nenhum. É para homenagear vocês, que são os grandes empresários da cidade.
12: Estamos na estrada aqui gravando para vocês.
13: E olha, querem mais informações? É só falar com Bezerra e com a Osmagna.
12: Esses dois aí conhecem tudo.
13: São tudo de bom. Bora tá lá junto com a gente.
12: Beijo, meus amores. Fique com Deus.
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